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1: Olha, querido, o canalizador está a acabar de consertar a tua casa de banho.
2: E a tua?
1: A minha já está pronta.
2: Até que enfim, isto é espantoso. Um casarão deste tamanho e há uma semana que eu não consigo tomar um duche. Espantoso. Duas casas de banho nesta casa e ambas com canalização estragada.
1: Oh, filho, mas o homem está a acabar. Olha, depois pagas-lhe a conta, está bem?
2: Está descansada.
1: É que eu tenho que ir ao cabeleireiro. Até logo.
2: Até logo, filha, até logo.
3: Dá licença.
2: Entra. Se quiser, já pode tomar o seu duchinho, porque... já está o trabalho feito. Desentupi a torneira, endireitei o cano e alarguei a anilha.
4: Olha, já não era sem tempo. Há 8 dias que eu não tomo ducha.
3: Então, se calhar, já está todo encardido.
4: Poucos comentários, senhor canalizador. Hein?
3: Desculpe, senhor canalizado.
4: Bom, então quanto é que eu lhe devo?
3: Então, já disse. Desentupi a torneira, endireitei o cano e alarguei a anilha.
4: Pronto, e quanto é que eu tenho que pagar por isso?
3: É o que o senhor quiser dar.
4: Bom, eu não gosto de fazer preço ao trabalho das outras pessoas. Homem, diga lá quanto é.
3: É como é a primeira vez que eu trabalho cá em casa, o senhor dá-me o que quiser e depois fazemos contas.
4: Bom. Assim estamos a perder tempo, hein?
3: Mas eu por tempo não levo nada. Eu só levo é desentupir a torneira, endireitar o cano e alargar a anilha.
4: Pronto, homem, está certo. Mas o seu trabalho é seu, não é? Portanto, você chega ao pé de mim e diz-me, leve tanto.
3: E é que está tanto, mas quanto?
4: Quanto o que estiver na sua consciência.
3: Está bem.
4: Pronto. Então quanto é?
3: É o que tiver na sua consciência.
4: Homem, isto assim já me começa a cheirar mal, sabe?
3: A mim também. Se calhar é do senhor não tomar banho há 8 dias.
4: Homem, cale-se, por favor.
3: Se eu me calar, não posso dizer quanto é que custa o trabalho.
4: E quanto é que custa?
3: Não sei. Quanto é que o senhor costuma pagar por um trabalho destes?
4: Homem, eu sei lá. Olha, aqui há uns tempos teve cá um canalizador a fazer mais ou menos o mesmo trabalho.
3: E quanto é que o senhor lhe pagou?
4: Então, o que o trabalho dele merecia?
3: Então, e quanto é que o senhor acha que merece o meu trabalho?
4: Sei lá, o que estiver na sua consciência, você é que sabe.
3: Eu é que sei?
4: Pois, você é que sabe.
3: Pois, eu também não quero pedir assim tanto.
4: Oh, homem, mas você até agora ainda não me pediu nada.
3: Eu não pedi nada, o senhor está todo zangado, imagina-se.
4: Irra, quanto é que você quer, homem?
3: Eu até já lhe disse.
4: Quanto?
3: É o que o senhor quiser dar.
4: Homem, isto é demais, homem. Vamos lá ver uma coisa. Quanto é que você leva por arranjar uma torneira pequena?
3: Ah, e o senhor acha que aquela torneira era pequena?
4: Quanto é que você leva por arranjar uma torneira deste tamanho, homem?
3: Isso é um exagero. Não é assim tão grande a torneira.
4: Então quanto é que você leva por arranjar uma torneira normal?
3: Se a torneira tivesse normal, não precisava de ser arranjada. Além disso, o meu trabalho tem que ser pago em conjunto. Desentupi a torneira, endireitei o cano e alarguei a anilha.
4: Olha, e quanto é que você costuma levar por isso, alma do diabo?
3: Ah, isso é que é conforme.
4: Mas é conforme o quê?
3: Que há uns fregueses que sabem dar valor ao trabalho dos outros. E há outros fregueses que são sovinas, são... agarra-se ao dinheiro como o cão ao osso. Que se...
4: Sim, então e quanto é que você me leva por endireitar o cão e desentupir o osso, homem?
3: Enganou-se.
4: Enganei-me, homem, pois enganei-me, homem. Eu já não sei o que é que digo, homem. Pois sei lá. Quanto é que você acha? Quanto é que você... Vamos lá, quanto é que um freguês que não é sovina, para lhe dar um exemplo, lhe deve pagar?
3: Isso paga sempre mais que um que é sovina.
4: Pronto. Pois, eu não sou sovina, como já lhe disse, não é verdade? Portanto, quanto é que eu lhe devo pagar?
3: Desde-me livre se eu ia fazer o preço um que não é sovina, até eu ficava a perder.
4: Vamos lá fazer outra coisa. Vamos lá comparar o seu trabalho com o trabalho de um barbeiro, por exemplo.
3: Sim,
4: um barbeiro. Boa ideia.
3: Boa ideia.
4: Sim, senhor. Então vamos lá ver. Quando você vai ao barbeiro, quanto é que você paga ao barbeiro por uma barba?
3: Nada. Eu faço a barba em casa.
4: Não faz a barba em casa. Pois é, claro, não podia haver comparação possível.
3: Claro, claro que não pode haver comparação. Vai lá dizer ao barbeiro para endireitar o cano de pir a torneira e alargar a linha. Vê se ela é capaz de cada pessoa.
4: Pois sei lá, quanto é que você quer? Você quer 100 escudos? 500 escudos? 1000 escudos? 5 mil escudos?
3: 5 mil escudos? O senhor está-me a ofender, ouviu? O senhor acha que eu ia pedir 5 mil escudos por um trabalho deste? Eu sou um homem sério, ouviu?
4: Mas então você... Este homem mata-me, este homem mata-me. E tudo por causa de uma porcaria de umas reparaçõezinhas que me fez num cano e na torneira.
5: E na anilha, faz favor.
4: Na anilha, pronto. E na anilha. Olha lá. Olha, você vai levar 100 escudos, vai levar 20 escudos de gorjeta e desaparece da minha vista que não o posso nem ouvir.
5: Já estava à espera disto, hein? Ah, o senhor vai me dar só 100 escudos, estava à espera disso. O senhor é um explorador de quem trabalha.
4: Eu sou um explorador.
5: É um burguês sem coração. É para essas empresas que há revoltados nas classes trabalhadoras.
4: Rua! Rua! Rua! Desapareça! Desapareça!
5: Desapareça, não. Você tem que me pagar o trabalho que eu fiz à sua mulher.
4: E que trabalho é que você fez à minha mulher?
5: Vim pia torneira, endireitei o cano e alarguei a anilha.
4: E quanto é que você me leva mais por esse trabalho, homem?
5: É o que o senhor quiser dar.
4: Não! Oh!

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1: Olá!
2: Olá!
1: Estás a comer algum doce?
2: Estou!
1: Gostas muito de algodão?
2: Gosto!
1: Queres ouvir uma história que eu conheço sobre o algodão doce?
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Olá, viva! Muito bom dia, Cantar Portugal, na Rádio Cova da Beira. Esta é a edição de quinta-feira, 2 de julho de 2026. Que bom é estar ao seu lado. Espero que, sinceramente, esteja a passar-se nestas primeiras horas uma quinta-feira fantástica. Já sabe que com muito calor, mas disso falamos-lhe daqui a pouco. Começamos com Lenita Gentil, musicalmente esta terceira e última hora do Cantar Portugal, com fado para esta noite. Daqui a pouco vamos ter José Alberto Reis a cantar para nós ao vivo. Era o dia dos meus anos. Depois, também a presença de Toy com Tu, Eu, Ai Ai. São músicas que em português nos fazem companhia. Espero sinceramente que connosco possa viajar até às 8 da manhã, altura em que há notícias aqui na antena da RCB. Muito bom dia, boa quinta-feira para todos.

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Cantar Portugal na Rádio Cova da Beira, edição de dia 2 de julho de 2026 do seu programa da manhã. Vamos estar consigo até bem perto das 8 horas. Já sabe que quanto ao tempo, de facto, está muito, muito calor. A continuação de tempo quente com céu pouco nublado ou limpo, vento fraco moderado do quadrante leste e em relação ao vento moderado, por vezes forte, nas terras altas. Subida da temperatura mínima no litoral norte e centro, na região sul, e subida acentuada da temperatura máxima no litoral oeste. É, assim, esta a previsão dos técnicos do Instituto Português do Mar e da Atmosfera para o dia de hoje, por isso com muito calor, mais um dia muito quente, o dia de hoje, com também essa previsão relativa ao tempo em termos daquilo que é esse, o aviso meteorológico. Na nossa região está em aviso meteorológico laranja, devido precisamente às elevadas temperaturas. Não se esqueça de procurar esses lugares mais frescos, refrescar-se, e também a ingestão de água é fundamental. Não se esqueça disso. Nós, até às 8 da manhã, aqui no Cantar Portugal, na RCB, é com maior gosto e prazer que estamos ao seu lado.

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Lena D'Água, aqui connosco, acabamos de ouvir esse tema Demagogia. Ora, no dia de hoje, um dos destaques vai, sem dúvida, para Portas do Sol. É a 7ª edição deste Festival de Artes de Rua, a que a ASTA, a Associação de Teatro e Outras Artes, organiza e que leva ao Centro Histórico da cidade da Covilhã qualquer coisa como 44 atividades, entre música, arte, espaço público, visitas, exposições, dança aérea, circo, atividades para a infância, vão animar e colorir as ruas das Portas do Sol durante 3 dias. Um festival inteiramente gratuito que resulta de um investimento de 85 mil euros da ASTA, com apoio logístico e financeiro de 25 mil euros do município da Covilhã. Começa então hoje, Portas do Sol, 2, 3 e 4 de julho. No dia de hoje, mini design com o laboratório para pequenos designers, precisamente atividade para infância, na Galeria António Lopes. Há também na Rota Portas do Sol, na Câmara do Covilhã, uma visita. Ascensão e Queda da Civilização, uma exposição fotográfica na Galeria António Lopes. Há um concerto de piano que hoje vai acontecer às 19 horas, Narrativas a Preto e Branco, com Matilde Carapito, e ainda Sunset no Miradouro, Portas do Sol. Há Paisagens Efêmeras com Daniel Seabra, Liberdade, com Ângulo Crítico. Há um concerto Trevo de Cordas, a partir das 22h30, e uma hora depois, Cume, atrás, precisamente nas traseiras da Câmara Municipal, já no Largo Valério de Moraes, um concerto a partir da meia-noite e meia. Por isso, há muitas atividades a preencher este primeiro dia do Festival Portas do Sol, na cidade da Covilhã, que a ASTA, Associação de Teatro e Outras Artes, vai organizar. Musicalmente, vamos seguir no programa de hoje com o Sr. Jorge Palma e Deixa-me Rir. Bom dia.

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1: Este é o seu programa da manhã, Cantar Portugal, entre as 5 e as 8 horas, com o compromisso de apenas com música portuguesa a preencher estas 3 horas ao seu lado. Que bom, que bom. É, obviamente, saber que está desse lado. Há outras iniciativas que, obviamente, aqui lhe vamos dar conta ao longo desta nossa edição da Rádio Cova da Beira, como, por exemplo, a Expo Fundão. É verdade, hoje é quinta-feira, já no dia da manhã há o primeiro de 3 últimos concertos com, obviamente, figuras nacionais, porque tem havido concertos todos os dias no palco Fundão, e a RCB também lhe vai falar desses concertos. Mas o importante é, obviamente, reter que a Expo Fundão continua até ao próximo domingo, amanhã, em termos do palco Expo Carlão. Depois a aposta vai em Tony Carreira, no sábado, e no domingo está a Rita Guerra e a Academia de Música e Dança do Fundão. Por isso, a escolha obviamente é sua. Se puder, deve estar em todos os concertos e visitar, obviamente, o certame. Expo Fundão, aqui na cidade do Fundão, no Centro Cívico, até bem perto das 0 horas de domingo 5 de julho de 2026. Nós só vamos até às 8 no dia de hoje, aqui nesta manhã de quinta-feira. Mais música para si.

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Bom é bom recordar. Tem a mesma opinião? Já ouvimos aqui musicalmente nos últimos temas a Dora, com Não Sejas Mal Para Mim. Há quanto tempo não ouvia também o Armando Gama com Esta Balada Que Te Dou e ainda a Tonish, é verdade, a Vira dos Mal Me Queres. A música em português é sempre a pautar aqui o Cantar Portugal. Daqui a pouco também com Trovante e Fizeram os Dias. Sim. Nós, aqui na Rádio Cova da Beira, há sempre, obviamente, muito para poder-se ver e ouvir. Já pode também visitar o Museu José Alves Monteiro, o Museu Municipal, arqueológico, que esteve fechado devido a obras de manutenção. Por isso, é um excelente espaço para poder visitar. Agora, Trovante, depois Sara Correia.

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E estamos mesmo no final da nossa edição de hoje do Cantar a Portugal desta quinta-feira. Um programa que está ao seu lado de segunda a domingo. É verdade, segunda a domingo entre as 5 e as 8 da manhã. Falando em 8 da manhã, já sabe que daqui a pouco há notícias, a atualidade informativa regional que não deve perder. E foi um gosto, uma vez mais, foi um prazer ter estado ao seu lado. Fique por aí. Notícias às 8 depois. O Bom Dia Cova da Beira, aqui na antena da RCB. Fique bem. Uma quinta-feira fantástica para si, com muita saúde. São, obviamente, os votos desta equipa do Cantar Portugal. Continuo na sintonia da Rádio Cova da Beira, 100.0, 92.5, através da internet. Para todo mundo. Estamos a contar consigo. Muito bom dia, boa quinta-feira.

0: Muito bom dia, o último sinal eram 8 horas.
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0: Jornada informativa de quinta-feira na antena da RCP prossegue o Festival Internacional Cidade do Fundão, que a Academia de Música e Dança do Fundão está a organizar também hoje, amanhã e depois, o Festival de Artes de Rua Portas do Sol, que a ASTA, a Associação de Teatro e Outras Artes, vai realizar com múltiplas atividades ao longo destes 3 dias. Trânsito cortado na Rua da Quinta, aqui na Cidade do Fundão, nesta amanhã de quinta-feira. São notícias para acompanhar já a seguir.
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0: Mais uma vez, muito bom dia. Para já, essa informação útil relativa ao trânsito esta manhã na Rua da Quintã, aqui na cidade do Fundão, entre as 8 e as 13 horas, ou seja, a partir desta hora até à 1 da tarde, o trânsito vai estar cortado devido aos trabalhos de betonagem que vão decorrer naquela via no âmbito das empreitadas de edifícios habitacionais que ali decorrem no âmbito do PRR, entre as 8 e as 13 horas. Também na atualidade do Festival Internacional Cidade do Fundão, até ao próximo dia 4 de junho, é a 26ª edição do evento que se afirma no Conselho como uma referência nacional e internacional na formação e divulgação da música. O festival integra um programa artístico e pedagógico que se destaca o concurso internacional Cidade do Fundão nas variantes de saxofone e de guitarra. Na variante saxofone participam 30 concorrentes, na variante de guitarra encontram-se em concurso cerca de 50 participantes, oriundos praticamente de todas as regiões de Portugal, bem como da Roménia e de Espanha, reforçando a dimensão internacional do concurso, diz a Academia de Música e a Dança do Fundão. O festival inclui ainda o terceiro estágio da Orquestra de Saxofones do Fundão, orientada pelo docente Fernando Ramos, atualmente docente da Universidade de Aveiro e na Escola Superior de Música e Artes do Espetáculo no Porto. Haverá também uma masterclass de saxofone, orientadas por professores de mérito e em conjunto com concertos que irão decorrer ao longo desta semana, proporcionando ao público momentos musicais de qualidade, segura precisamente a organização. Dar-lhe nota de que no dia de hoje, às 21 horas e 30 minutos, na Moagem, no âmbito deste festival, o quarteto Pernaso, formado pelos guitarristas Augusto Pacheco, Carlos David, Gonçalo Moraes e Paulo Andrade, vão-se atuar no palco da Moagem. É a 26ª edição do Festival Internacional Cidade do Fundão, que a Academia de Música e Dança do Fundão está a organizar. Outras sonoridades vão ouvir-se ao longo destes próximos 3 dias, hoje, amanhã e depois, nas Portas do Sol. É o Festival de Artes de Rua que começa hoje, termina no próximo dia 4, é a 7ª edição edição, que é organizado pela EASTA, a Associação de Teatro e Outras Artes, que leva ao Centro Histórico da cidade da Covilhã 44 atividades entre música, arte de espaço público, visitas, exposições, dança aérea, circo, atividades para a infância, e animam assim e vão colorir as ruas das Portas do Sol durante estes 3 dias. É um festival inteiramente gratuito que resulta de um investimento de 85 mil euros da ASTA, com apoio logístico e financeiro de 25 mil euros do município da Covilhã. Um festival especial, isto mesmo reconhece a vereadora com o Pluro da Cultura na Câmara Municipal da Covilhã, Regina Gouveia.
16: Está claro que este festival vai ocupar um lugar, preencher um lugar muito importante no programa da cidade, em termos anuais, mas além de ocupar esse lugar na programação cultural, também preencheu um lugar importante no centro histórico. Portanto, é um lugar artístico, cultural, mas é, como vocês disseram, também um lugar de uma missão social.
0: Ao Centro Histórico, o Festival Portas do Sol leva a história que os museus da cidade e o Arquivo Municipal guardam dentro de portas. É uma das novidades da edição deste ano.
17: Este ano temos duas atividades novas. Lançamos o desafio aos museus da Covilhã e também ao Arquivo, que normalmente são instituições que não estão muito na rua, então desafiámo-los a virem para a rua com aquele trabalho que fazem todos os dias, quer no arquivo, que é um trabalho muito invisível, quer também nos museus. Desafiamos-los a vir para a rua e então vão integrar também algumas atividades no Portas do Sol, que é muito bom. Também se calhar vai ser a primeira vez que algumas pessoas têm contacto, sobretudo mais com o arquivo, porque raramente o comum do mortal, digamos assim, vai ao arquivo. Então queremos também trazer o arquivo para a rua.
0: É uma das novidades deste ano do Festival Portas do Sol. O escritor covilhanense João Morgado recebeu o prémio Camões da Palavra e percorreu Lisboa Camoniana numa iniciativa cultural da Liga Lisbon. João Morgado foi distinguido em Lisboa com o prémio Vaz de Camões Palavra, atribuído pela Voz Cultura com Vida e pela Fundação Oriente, numa homenagem ao seu contributo para a promoção da leitura, da literatura, da língua portuguesa e dos valores culturais que perpetuam o legado de Luís Vaz de Camões. A distinção reconhece o trabalho desenvolvido pelo autor em torno da literatura portuguesa, da memória histórica e da valorização da palavra como património vivo. João Morgado, autor de vários romances históricos e obras dedicadas a figuras centrais da identidade portuguesa, tem desenvolvido uma carreira literária marcada pelo diálogo entre ficção, investigação histórica e divulgação cultural. No âmbito desta passagem por Lisboa, o escritor participou também numa iniciativa da We Go Lisbon, organizada pela Fundação Andreia Salvado, que levou os participantes a percorrer Lisboa de Camões, a cidade onde se supõe que o poeta viveu, amou, escreveu, caminhou e morreu. Uma tarde dedicada à memória camoniana. Durante o encontro, houve ainda leituras de O Livro do Império, romance biográfico de João Morgado, dedicado a Luís Vaz de Camões. Nesta obra, o autor procura reencontrar o poeta por dentro, o homem antes do mito, a voz antes do mármore, a vida antes da glória, oferecendo uma leitura literária e humana de Camões e de os Lusíadas. Ter Camões é ter um horizonte que nunca se esgota, afirma João Morgado, sublinhando a importância de manter viva a relação entre os portugueses e os seus grandes autores. No âmbito da presença da Santa Casa da Misericórdia do Fundão, na Expo Fundão 2026, aquela instituição vai apresentar e lançar o novo vinho, precisamente no stand na Expo Fundão daquela instituição. Junta assim à marca de vinhos Quinta da Raboa, um novo produto que irá fortalecer o leque de vinhos da instituição, diz a Santa Casa da Misericórdia. Aos premiados vinhos tintos e brancos, junta-se agora um rosé. Além do lançamento do novo vinho, também vai ser feito o balanço sobre a campanha de recolha de donativos para a construção da nova unidade de cuidados continuados do Fundão. É uma campanha que se tem caracterizado pela adesão de várias empresas, organizações e cidadãos, em nome individual, à aquisição de peças solidárias de um puzzle, que é a imagem do novo edifício de resposta da saúde, que está em construção. É no próximo dia 3, amanhã, às 7 da tarde, no stand da Expo Fundão. São 8 horas, quase 11 minutos. Dar-lhe conta de que a União Desportiva de Belmonte vai precisamente estar em Assembleia Geral no próximo dia 5, às 20h30, para analisar e votar os novos estatutos do clube na Ordem de Trabalhos da Assembleia Geral Extraordinária. Apenas um ponto: a apresentação, discussão e deliberação sobre os novos estatutos da União Desportiva de Belmonte. A coletividade diz tratar-se de um documento estruturante que visa adequar o funcionamento do clube às atuais exigências legais e organizacionais, preparando a instituição para os desafios do futuro, sendo de especial relevância para a vida do Clube União Desportiva de Belmonte em Assembleia Geral Extraordinária no próximo dia 5 de julho às 20h30. Por ora é tudo quanto a notícias aqui na antena da RCB. Deixe ficar com a direção de uma excelente manhã.
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Ora bem, pausa, respirar fundo, respirar de peito aberto e vamos em frente. Como uma força, como uma força. Portugal, ninguém te vai parar. Epá, eu sei que há muita desconfiança por aí, de muitos portugueses com a nossa seleção, e nomeadamente com o selecionador Roberto Martínez, mas ele diz que vai agora começar um novo Mundial. Epá, pronto para ele. Vai começar um novo Mundial. Está bem. Agora é eliminar o bota-fora, é o mata-mata, como dizia Scolari, em 2020, em 2004, em 2006. É isso mesmo. E pronto, como uma força. Vamos acreditar. Vamos lá acreditar na boa gente que é hoje. É hoje? Hoje não. Na próxima madrugada, não é? Próxima madrugada, à meia-noite. Eu não sei se vou ver o jogo, porque uma pessoa tem que trabalhar, tem que descansar, tem que estar aqui cedo, não é? Pois é complicado. O jogo vai acabar às 2 da manhã. Isto se não houver prolongamento e penaltis. Pois é. Portanto, olha, pá, eu espero acordar amanhã com saúde, bem disposto e saber que Portugal ganhou. Pronto, acima de tudo isso. Mas há malta que vai ver o jogo e faz muito bem, e faz muito bem. Há para aí muita malta que está de férias e vai ver os arcanos gigantes, vai estar com os amigos, etc. E, portanto, que seja um bom início de madrugada para nós, futebolisticamente falando. E quisermos começar assim a nossa edição do Bom Dia Cova da Beira. Bom dia a todos. Boa quinta-feira, 2 de julho de 2026. O meu nome é José Miguel Malaika. Portanto, respirou fundo como eu, depois desta pausazinha assim, com calma, com serenidade, depois das notícias, e a pensar já em Portugal. Em Portugal. É o futebol que move montanhas, move paixões, motiva paixões. É de facto extraordinário. É extraordinária esta modalidade. Ainda ontem, a Bélgica teve quase a dizer adeus. Teve a dizer adeus ao Mundial, mas ficou no Mundial. Quem disse adeus foi o Senegal. Estas coisas, a Inglaterra esteve a perder, deu a volta, consegue ficar. Estados Unidos, ora aí está. Como sabem, este Mundial é feito com três países, não é? Estados Unidos da América, México e Canadá. E esta curiosidade, os três países organizadores estão todos nos oitavos de final. Os Estados Unidos ontem eliminou a Bósnia-Herzegovina, o México já tinha ganho, 2-0, e ontem temos também o Canadá, já tinha também eliminado o seu adversário. Portanto, esta curiosidade. E Portugal? Eu penso que vai jogar em casa. Toronto tem uma forte comunidade portuguesa, tem sim senhor, e eu acredito que vamos ter um estádio cheio de portugueses, luso-ascendentes, a vibrar e apoiar a nossa seleção. É isso que nós desejamos também. Como uma força para... Muito bem, apoio à nossa seleção não vai faltar. Bom dia a todos e começamos assim a edição do Bom Dia Cova do Bora. Deixe ficar, um ótimo dia para todos. Beijinhos e abraços.

0: Portugal, você já vestiu uma camisola? Ainda não? Um cachecol? Também não? Não pensou nisso, mas vai vibrar com Portugal, não é? Esta canção tem potência, pá. Tem força. Faz-nos vibrar. Portugal é o nosso país. É isso mesmo, pá. Aquilo que está a beira mal plantado, podia ser melhor, mas também podia ser pior. Já faz lembrar o Ronaldo no primeiro jogo deste Mundial, frente ao Congo. Epá, podemos ter ganho, mas também podemos ter perdido. Exatamente. Ô Ronaldo, hoje tens que marcar um grito ou dois, pá. Tem que ser frente à Croácia, à meia-noite. E esta curiosidade também, isto também chama. Faz um ano que faleceu o Jota, Diogo Jota e o seu irmão no centro de carro. Está faz um ano, entre hoje e amanhã. E, portanto, isso é uma motivação extra. Tem sido também uma motivação extra para a nossa seleção e para todos aqueles que adoram futebol e Portugal, acima de tudo isso. Portanto, já faz um ano. Isto o tempo passa muito depressa. Pode ser que também ajude o Diogo e o seu irmão estejam lá em cima a torcer também para Portugal. Vamos lá. Acreditar. 8h20, bom dia, não se atrasem. Até às 11 eu estou por cá. Penúltima edição da semana. Bom dia, Cova da Beira. Mais um dia quente, um dia de ananases. É verdade que hoje até temos aqui algum ventinho, que até sabe bem. Eu cheguei ao Fundão com 19 graus. Ah, pois, 19 graus. Cida Covilhão com 22, mas atenção que há perigo máximo de incêndio, muitos concelhos com aviso vermelho, e, portanto, peço o máximo cuidado. Ah, meu caro Luís, também estás a vibrar com Portugal, é assim mesmo. Olha que bela foto, hein? Uma linda menina, camisola aqui, camisola de Portugal, com o cascola. Força Portugal, como uma força. Ah, muito bem. Olha, quanto ao menu do Bom Dia Caldeira para hoje, olha, vou falar-vos sobre algo que aconteceu no Empire State Building, nos Estados Unidos. Escalam este edifício, edifício que toda a gente conhece nos Estados Unidos, ficam noivos e acabam detidos. Epá! E o casal, sabe onde é que é o casal? O casal é russo. Ah, que bom! Epá, fantástico, pá! O casal, nacionalidade russa, conhecido por escalar arranha-céus em vários pontos do mundo, foi detido em Nova Iorque após subir ao topo do Empire State Building, onde exibiu uma faixa com uma mensagem de paz. Oh, muito bem. E depois houve um pedido de casamento. Vou falar sobre isso. Temos também, claro, Portugal-Croácia, mata-mata, em Toronto, no Canadá. É isso mesmo, uma forte comunidade portuguesa existe por lá. Muitos portugueses vão apoiar a nossa seleção, como nós a vamos apoiar aqui. Hoje também é o dia da Polícia e Segurança Pública. Um abraço para os agentes da PSP, neste momento no nosso distrito Covilhã e Castelo Branco. Bom trabalho. Hoje também é o Dia Mundial do OVNI. Espero que não veja nenhum aí. Espero que não veja nenhum. Ou será que vem a ver o Portugal-Croácia? Às tantas. Vamos deixar aqui também o pensamento do dia. E calor sufocante. É verdade, calor sufocante. Vamos então falar do tempo. Para hoje, quinta-feira, 2 de julho, temos subida acentuada da temperatura máxima no litoral oeste, está bem? Continuação do tempo quente, com céu pouco nublado ou limpo, vento fraco a moderado até 25 km/h, predominando de leste-nordeste, rodando temporariamente para o quadrante sul da costa sul do Algarve e para norte-noroeste, na faixa costeira ocidental, durante a tarde, soprando moderado a forte até 45 km/h nas terras altas do norte e centro e do Alto Alentejo, até ao início da manhã e a partir do final da tarde, com rajadas até 70 km/h. Subida a temperatura mínima no litoral norte e centro, região sul, subida a temperatura ou subida acentuada da temperatura máxima no litoral oeste. Por cá nós, para a nossa região, hoje vamos ter máximas de 37 graus, Fundão, Covilhã, a Pena Macor, 39 Castelo Branco e Denha Nova, 36 Belmonte, 32 na Guarda. Na Serra da Estrela, hoje vamos ter máximas de 26 na Torre, 28 nas Penhas Douradas e 29 nas Penhas da Saúde. Isto é para o dia de hoje. Portugal, bom dia!
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0: Bom dia, Cova da Beira. Seguimos para os comerciais, 8h24, não se atrasem.
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0: Oi, fantástico, fantástico, né? Foi bom recordar, já leva 22 anos, exatamente, foi para o nosso Euro 2004, não ganhámos, é verdade, mas chegámos à final, perdemos com a Grécia, como sabem, no Estádio da Luz, a 4 de julho de 2004, por 1-0, é isso mesmo, foi o que aconteceu, mas com uma força, a Luso-Canadiana, esta curiosidade, Luso-Canadiana, Nelly Furtado, e hoje Portugal, ou melhor, na próxima madrugada, Portugal vai jogar no Canadá, em Toronto, com a Croácia, 16 anos final. Ontem apuraram-se Inglaterra, também a Bélgica e os Estados Unidos da América para os oitavos de final. Hoje há mais jogos e depois, naturalmente, já na madrugada, esse Portugal-Croácia que nos diz muito, nos diz muito. Foi assim que voltámos dos comerciais com Nelly Furtado, como uma força, depois de termos estado com a Vânia Oliveira e Sei Quem Sou, Portugal. Bom dia a todos. Chegou a hora de irmos ouvir falar sobre trânsito. Não sei antes que vos recordo que estamos na semana 27 do ano, fase da lua cheia, signo caranguejo, é isso mesmo, este é o 88º, ou melhor, é o 183º dia, sim é que é, 183º dia, faltam 182 dias para o final de 2026. O mês de julho, o mês 7, tem 31 dias, neste mês os dias diminuem em Lisboa 39 minutos e no Porto 41 minutos. Hoje dia 2... O dia é dedicado a São Bernardino, padre, nascimento em 1877 de Herman S., escritor, a morte em 2004 de Sofia de Mel Bryan Anderson, escritora, dia Nacional do Vinho, olha hoje, Dia Nacional do Vinho, Dia da Polícia de Segurança Pública, e hoje é feriado municipal em Almeida, no Distrito da Guarda. Bom dia, Guarda, bom dia, Almeida em particular. É feriado municipal por lá neste dia 2 de julho. Bom dia a todos. Boa quinta-feira.
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0: Eis o balanço das últimas 24 horas.
2: Muito bom dia. 4 acidentes com um ferido ligeiro. O balanço da sinistralidade que a Guarda Nacional Republicana do Distrito de Castelo Branco reporta relativamente às últimas 24 horas em matéria de sinistralidade. Esta força de segurança dá conta a nível nacional. Nas últimas 24 horas, nas estradas nacionais, 166 acidentes com uma vítima mortal, 3 feridos graves e 44 feridos ligeiros. Há registro na zona do Ladoeiro e Danha Nova de um despiste de um motociclo de que resultou um ferido ligeiro. De resto, na última semana, a Polícia de Segurança Pública realizou 9 ações de fiscalização de trânsito e prevenção rodoviária no distrito de Castelo Branco e fiscalizou 157 condutores. No âmbito destas ações, autuou 11 cidadãos, 7 por contraordenação grave por uso indevido do telemóvel durante a condução, 2 por estacionamento indevido em travessia de peões e 1 contraordenação grave e outra leve por não utilização do cinto ou sistema de retenção durante a condução. Fica também a informação de que no dia de hoje, nesta quinta-feira, até às 13 horas, o trânsito vai estar cortado na rua da Quintã devido às empreitadas de edifícios habitacionais no âmbito do PRR que ali decorrem. Por isso é necessário cortar o trânsito nesta manhã entre as 8 e as 13 horas. Fica a informação com esse pedido de compreensão aos automobilistas e moradores pelo incómodo que a situação possa provocar por parte da Câmara Municipal do Fundão. Senhor automobilista, muita precaução na sua condução, respeite as regras do Código da Estrada e já sabe, se beber, não conduza, nada de excessos. Seja prudente, evite o acidente, uma boa viagem para si, uma boa quinta-feira.
0: É isso mesmo, é isso mesmo. Só queremos, de facto, o seu bem, você sabe que é assim. Nós todos os dias falamos aqui no uso obrigatório do pisca-pisca e do cinto de segurança. É isso mesmo. Não facilite, não fale o telemóvel, não beba álcool quando conduz. Liga as luzes, é uma boa recomendação. Vê se a vista é importante na estrada. E também de dia. Convém, não é? Convém. E, portanto, já sabe com aquilo que pode contar na estrada. O acidente não acontece só aos outros. Tem uma condição mais defensiva, ultrapassa em segurança. E... viaja sem stress, Não se estresse, está bem? Não se neve, nem neve os outros, ok? Bom dia, boa viagem, muito obrigado por nos ter ouvido. Este foi o balanço das últimas 24 horas. Ora bem, falámos disso, está na hora, engloba aqui nesta página do trânsito, hoje o dia da Polícia de Segurança Pública, é o dia da PSP. Anualmente celebra-se a 2 de julho, uma data dedicada a homenagear todos os profissionais que integram esta força de segurança e que trabalham diariamente na proteção das pessoas e na manutenção da ordem pública em Portugal. Este dia é uma oportunidade para reconhecer o papel dos agentes da PSP na sociedade, valorizando a sua dedicação, coragem e compromisso com a segurança dos cidadãos. A história da PSP, da Polícia de Segurança Pública, remonta a 2 de julho de 1867, século XIX, data em que foi criada por decreto do rei Dom Luís I. A instituição surgiu com o objetivo de organizar um serviço policial capaz de responder às necessidades de segurança das populações, acompanhando a evolução da sociedade portuguesa ao longo dos anos. Desde então que a PSP tem desempenhado um papel fundamental na defesa da legalidade democrática, na prevenção da criminalidade e na proteção dos direitos, liberdades e garantias dos cidadãos. Ora bem, as missões da PSP, da Polícia de Segurança Pública. Vamos lá falar sobre isso também. A PSP tem como principais responsabilidades garantir a segurança interna e assegurar o cumprimento da lei. Entre as suas várias missões destacam-se prevenir e combater a criminalidade, proteger pessoas e bens, garantir a segurança em espaços públicos, regular e fiscalizar o trânsito, apoiar populações em situações de emergência, atuar em grandes eventos e manifestações, promover a proximidade e o diálogo com as comunidades. A PSP está também envolvida em ações de sensibilização junto à população, como campanhas de prevenção rodoviária, combate à violência e proteção dos grupos mais vulneráveis. Por ocasião desta data, realizam-se cerimónias oficiais em várias regiões do país, com a participação de representantes das instituições nacionais. Durante essas celebrações, são frequentemente atribuídas condecorações e medalhas de mérito a elementos da PSP que se destacaram pelo serviço prestado. São também prestadas homenagens aos polícias que perderam a vida no cumprimento da sua missão. Portanto, tudo isto relacionado com o Dia da Polícia de Segurança Pública, o Dia da PSP, que apareceu em Portugal no século XIX pelo rei Dom Luís I em 1867. E pá, já lá vão os anitos. Bom, por falar em polícia, porque não, ouvimos aqui o grupo do Sérgio Castro. Vocês já ouviram falar neste grupo, um grupo do Norte, um grupo do Porto, não é? Chamem a polícia! Chamem a polícia! Trabalhadores do Comércio, Sérgio Castro! Eles vêm aí! Um abraço para os agentes da PSP do nosso distrito, Covilhã e Castelo Branco.

0: Como é bom recordar, grande cena, grande tema, grande sucesso, o grupo do Sérgio Castro, Trabalhadores do Comércio, chamem a polícia. Hoje é o dia da Polícia Segurança Pública, PSP. Muito bem. Penso que fechamos assim bem esta página relacionada com o trânsito, não é?
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0: Bom dia, Cova da Beira. Estamos a 16 minutos e meio das 9.
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0: Força Portugal!
2: Olá, amigos da Rádio Cova da Beira. Nós somos Portugal a conquistar a vitória. Juntos vamos apoiar a nossa seleção.
3: Força Portugal!

0: É isso mesmo. Portugal, Portugal. Muito bem, muito bem, muito bem. Olá, amigos da Rádio Colabora. Foi assim que começou o tema. É assim, foi dedicado para nós, para os ouvintes da RCB, exatamente. Portugal a conquistar a vitória. Vamos lá, é preciso ganhar. Madrugada, meia-noite, cujamos com a Croácia, 16 horas final do Campeonato do Mundo. Se passarmos, e se a Espanha ganhar a Áustria, lá vamos nós jogar com os nossos irmãos, pois é, claro, nos oitavos de final. Pois é, pois é, pois é. Pode dar um Portugal-Espanha nos oitavos de final do Campeonato do Mundo. Epá, se queremos chegar à final e ser campeões do mundo, temos de jogar com os melhores também, não é? Só somos bons, melhores, temos de jogar com os melhores, pá, é isso mesmo. A Espanha que já foi uma vez campeão do mundo na África do Sul em 2010, lembram-se? Pois é, no Campeonato do Mundo, onde ficámos pelo caminho ali, penso que foi nos oitavos de final também, mas na altura com menos equipas, não é? Na África do Sul com o Carlos Queiroz. Foi o ano em que a seleção estagiou na nossa região, em particular na cidade da Covilhã. Conquistar a vitória, Portugal! Bom, não esqueça que continua a decorrer também Expo Fundão 2026, hoje mais um dia dedicado aos músicos da nossa região. Hoje, dia 2, Palco Fundão, a partir das 19 horas, depois às 9 da noite, temos Sérgio Maximino. Um abraço, Sérgio, taxista, mas músico, e temos o projeto Fatcal, temos também Fado no Palco Fundão. Hoje, a partir das 9 da noite, o Sérgio vai estar às 19 horas. Isto no dia de hoje, dia 2, é Expo Fundão, finaliza no próximo domingo. Amanhã vai passar por aí o Carlão, pois é o primeiro cabeça de cartaz para o fim de semana. Nem mais, nem mais. Meus amigos, antes de deixar-vos aqui o pensamento do dia, vou falar-vos também, já agora, do dia de São Bernardino, que é hoje, dia 2 de julho. O dia de São Bernardino, Rialino, celebra-se anualmente a 2 de julho, data em que a Igreja Católica recorda o falecimento deste sacerdote jesuíta italiano, conhecido pela sua dedicação à evangelização, ao ensino e ao serviço dos mais necessitados. São Bernardino, Rialino, destacou-se pela sua humildade, pela sua bondade para com todas as pessoas e pela forma como colocou a sua vida ao serviço da fé e da comunidade. Bernardino Rialino nasceu a 1 de dezembro de 1530, século XVI, em Carpi, na região de Modena, em Itália. Proveniente de uma família com boas condições económicas, recebeu uma educação cuidada e estudou direito na Universidade de Bolonha. Durante a juventude, seguiu inicialmente uma carreira ligada à administração pública, no entanto, com o passar dos anos, sentiu um forte chamamento religioso e decidiu mudar o rumo da sua vida. Em 1564, Bernardino ingressou na Companhia de Jesus, ordem religiosa fundada por Santo Inácio de Loyola. Depois da formação religiosa, foi ordenado sacerdote e começou a dedicar-se à pregação e ao acompanhamento espiritual e à educação também. Como jesuíta, destacou-se pela capacidade de ouvir as pessoas e pela proximidade com os fiéis. O seu trabalho não se limitava aos sermões, visitava doentes, ajudava os pobres e procurava orientar todos aqueles que procuravam apoio. Grande parte da vida de São Bernardino Rialino esteve ligada à cidade de Lecce, no sul de Itália, onde viveu durante muitos anos. Ali fundou e desenvolveu atividades educativas, tornando-se uma figura muito querida pela população. Era conhecido pela sua simplicidade, pela paciência e pelo carinho com que tratava cada pessoa, independentemente da sua condição social. São Bernardino Rialino morreu a 2 de julho de 1616 em Lecce, aos 85 anos. Foi beatificado em 1895 pelo Papa Leão XIII e canonizado em 1947 pelo Papa Pio XII, juntamente com outros santos jesuítas. Portanto, hoje, dia de São Bernardino Rialino. Ficou a saber mais? Acho que sim.
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2: Muito bom dia.

0: Arce Gasolina, lê-se em relação ao jornal público. É o ministro da Educação, em destaque fotográfico, caos nos exames, ministro vai apurar responsabilidades, data para candidaturas ao superior não deve ser adiada. Depois, zonas norte e centro enfrentam maior risco de incêndios desde 2001, segurança social, suspensas 182 reformas de invalidez devido a fraude. E há em português, Amália já funciona, mas não responde a perguntas. Futebol, Portugal começa contra Croácia, o segundo mundial. Lê-se. Já o JN dá conta de devolver propinas custa 300 milhões de euros ao ano e Mundial 2026 não há ninguém que queira mais passar do que nós, diz Vitinha. Escândalo, demissão de Duarte Gomes lança suspeição sobre arbitragem e Federação leva caso ao Ministério Público. No Porto, André Silva e Dumbiá em destaque no regresso aos trabalhos. Ainda uma referência para a internet, 6 anos de prisão para jovem acusado de instigar massacres e formação, primeira escola de salvamento aquático nasce em Ilhavo. Passamos para o Correio da Manhã. Neste jornal, o destaque para 3 médicos detidos no golpe das reformas. 182 pensionistas lesaram segurança social. Depois, Venezuela, família portuguesa desfeita na tragédia e Portugal-Croácia, risco de tempestade para a hora do jogo de Portugal, refere-se o jornal. Passamos para os 2 jornais desportivos que chegam à nossa mesa de trabalho. Na bola chegou a fase em que é mesmo proibido falhar. Portugal-Croácia, vamos lá então ao segundo Mundial. É o título em relação ao Sporting 120 anos, nova época, novo velho emblema. No Porto, Marcos Leonardo, referenciado no Dragão. Benfica, Lenglet começa feliz no Seixal. Arbitragem, caldo entornado e justiça ao barulho. Quanto ao recorde, é o jogo Portugal-Croácia, que no final Ronaldo console Modric, como em 2016, é favor repetir. É o título arbitragem, sob suspeita, outro dos temas abordados. No Porto, Vilas Boas e Farioli deixam aviso ao plantel, o alvo a abater. Depois no Sporting, pressa por Yulman. Quanto ao Benfica, mais um reforço para Marco Silva, extremo esquerdo. Caminho.
1: Revista de Imprensa, primeira edição, os principais títulos dos jornais matutinos e desportivos deste 2 de julho, quinta-feira. Valente Desporto, hoje o nosso adversário é a Croácia, jogar à meia-noite, Campeonato do Mundo, 16 horas de final. Recorde-se que a Croácia chegou à final do Campeonato do Mundo em 2018, perdeu para a França e foi eliminado nas meias-finais há 4 anos pela Argentina, que viria a sagrar-se campeã mundial. É isso mesmo, em 2022. Pois, a Croácia, que entretanto, há 10 anos atrás, foi eliminada por Portugal no Campeonato Europa de França, que Portugal ganhou há 10 anos. Portanto, vamos lá ver. Vamos lá ver. É um bom cliente a Croácia, não é? Exatamente. Força, Portugal. 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

nem mais há 40 anos, fica o pensamento do dia. A maior sabedoria que podemos ter é saber que não sabemos tudo. Este é o primeiro passo para aprender. Há malta aí que nunca se engana. É isso mesmo. E que pensa que sabe tudo, mas não sabe tudo e enganam-se também com os outros. Epá, engano também muita vez, somos seres humanos, não é? A maior sabedoria que podemos ter, o objetivo é tentar errar o menos possível. A maior sabedoria que podemos ter é saber que não sabemos tudo. Este é o primeiro passo para aprender. Pensamento do dia do programa da manhã.

0: Muito bom dia, o último sinal eram 9 horas.
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0: De aqui a pouco há notícias para escutar na antena da Rádio Cova da Beira nesta jornada informativa de quinta-feira, mais um dia do Festival Internacional Cidade do Fundão, que é a Academia de Música e Dança da Santa Casa da Misericórdia e a Câmara Municipal do Fundão estão a organizar. Calor e mais calor, há aviso laranja no distrito de Castelo Branco, há 6 distritos no sul do país que estão sob aviso vermelho. São as condições climatéricas previstas para hoje. O Fundão recebe uma ação de sensibilização precisamente sobre o aumento das temperaturas e as alterações climáticas. Hoje começa o Festival Portas do Sol na Covilhã. São notícias para acompanhar já a seguir.
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0: Mais uma vez, muito bom dia. Há 5 distritos em Portugal continental, no sul do país, que estão em aviso e alerta vermelho devido às elevadas temperaturas previstas. De resto, é uma onda de calor entre 7 a 10 dias, como de resto o Instituto Português do Mar e da Atmosfera já havia referido em relação aos distritos de Castelo Branco e Guarda. O aviso é, para já, amarelo, passa para laranja com o aumento das temperaturas e as autoridades, uma vez mais, a sublinharem a necessidade da hidratação e também um cuidado especial com pessoas vulneráveis, como idosos, crianças, grávidas, doentes crónicos e também pessoas com dificuldade de mobilidade. As autoridades ativam plano para combater o calor. As unidades hospitalares são um exemplo disso mesmo. Ora, precisamente sobre esta temática do calor, hoje o Fundão recebe uma ação no âmbito da colaboração da Autoridade para as Condições de Trabalho e a Associação Comercial Industrial do Conselho do Fundão. É uma iniciativa dedicada ao tema do calor. É no pavilhão multiusos do Fundão, a partir das 3 da tarde. É no âmbito da campanha ibérica Alterações Climáticas. É uma ação dirigida a empresários, a trabalhadores, a público em geral. Tem o apoio do município do Fundão e é uma oportunidade para ouvir precisamente as autoridades falarem sobre essas condições e estas, a necessidade da mudança de hábitos. É um fator crítico com impacto direto na segurança, na saúde e na produtividade do trabalho. Falo do calor hoje, então à tarde aqui no Fundão fala-se desta temática. Também no Fundão, a Misericórdia do Fundão vai apresentar apresentar um novo vinho no âmbito da Expo Fundão. É no stand desta instituição que, no dia de amanhã às 7 da tarde, apresenta mais um vinho aos premiados vinhos tintos e brancos, junto agora um rosé. Para além do lançamento deste novo vinho, a Santa Casa de Misericórdia vai fazer balanço sobre a campanha de recolha de donativos para a construção da nova unidade de cuidados continuados no Fundão. Ainda no Fundão, deixo-lhe essa informação de trânsito cortado na Rua da Quintã até às 13 horas, devido a trabalhos de betonagem que são necessários efetuar, que de resto já estão a decorrer, no âmbito das empreitadas dos edifícios habitacionais, no âmbito do PRR. É até às 13 horas de hoje. Ainda no Fundão, o Festival Internacional Cidade do Fundão decorre até 4 de julho. É a 26ª edição, com as variantes de saxofone e guitarra, 30 concorrentes em saxofone, 50 em guitarra, ainda o terceiro estágio da orquestra de saxofones do Fundão e vários concertos, um deles esta noite, 21h30, o Festival Internacional Cidade do Fundão apresenta o Quarteto Parnasso, é formado pelos guitarristas Augusto Pacheco, Carlos David, Gonçalo Moraes e Paulo Andrade. Para ver, às 21h30, o concerto dos laureados está marcado para sábado de manhã na Moagem Cidade do Engenho e das Artes. João Morgado foi premiado em Lisboa. O escritor colunense recebeu o prémio Camões de Palavra e percorreu Lisboa camoniana numa iniciativa cultural da WeGo Lisbon. João Morgado foi distinguido com o prémio Camões da Palavra, atribuído pela Voz, Cultura com Vida e pela Fundação Oriente, numa homenagem ao seu contributo para a promoção da leitura, da literatura, da língua portuguesa e dos valores culturais que perpetuam o legado de Luís Vaz de Camões. Hoje abre também portas mais uma edição do Festival Portas do Sol. É a 7ª edição deste evento no Centro Histórico da cidade, organizado pela ASTA, Associação de Teatro e Outras Artes, com apoio da Câmara Municipal da Covilhã, um investimento de cerca de 85 mil euros, 25 mil euros dos quais com apoio do município covilhanense. Ao Centro Histórico, o Festival Portas do Sol leva a história que os museus da cidade e o Arquivo Municipal guardam dentro de portas. É, de resto, uma das novidades do festival deste ano.
16: Este ano temos duas atividades novas. Lançamos o desafio aos museus da Covilhã e também ao arquivo, que normalmente são instituições que não estão muito na rua, então desafiamos-los a virem para a rua com aquele trabalho que fazem todos os dias, quer no arquivo, que é um trabalho muito invisível, quer também nos museus. Desafiamos-los a vir para a rua e então vão integrar também algumas atividades no Portas do Sol, que é muito bom. Também se calhar vai ser a primeira vez que algumas pessoas têm contacto, sobretudo mais com o arquivo, porque raramente o comum do mortal, digamos assim, vai ao arquivo. Então queremos também trazer o arquivo para a rua.
0: O arquivo vai para a rua para conhecimento dos cidadãos. Este ano, a divulgação do festival adaptou-se ao evento e ganhou forma de mapa que guia o visitante pelas ruas e pelas artes que nela vão acontecer durante 3 dias.
16: Ao longo destas 6 últimas edições, temos nos separado pessoas que nos perguntam onde é que é a rua Portas do Sol, onde é que é o mirador Portas do Sol, onde é que é o relógio do Sol, porque as pessoas chegam aos principais espetáculos na praça do município, que toda a gente conhece e que vem, e depois não sabem onde é que decorre o festival, onde é que é o resto. E então a ideia também é esta, de continuar a dar a conhecer o centro histórico, proporcionar com o espaço público mais antigo da cidade esteja a favor da população.
0: Rui Pires, da Associação Teatro e Outras Artes, a propósito deste festival que abre hoje portas no Centro Histórico da Covilhã. Autarcas de Freguesia querem garantias de reforço e continuidade das tensões de saúde. A Assembleia Municipal da Covilhã aprovou, por unanimidade, uma moção apresentada por todos os presidentes de junta do Conselho pela valorização e reforço dos serviços de saúde de proximidade no Conselho da Covilhã. A moção subscrita pelos 25 autarcas de freguesia foi apresentada pelo presidente da Junta de Peraboa depois de uma reunião que tiveram com o ULS da Cova da Beira, que foi deixada na qual foi deixada uma garantia.
17: A ULS Cova da Beira garante que não é sua intenção a desativação de nenhuma extensão, não existindo qualquer plano de centralização, o que relevamos com satisfação parecer pretender aplicar uma receita que resultará inevitavelmente no enfraquecimento de extensões. Não é compreensível, por exemplo, existirem relatos dos novos residentes das freguesias rurais a serem impedidos de se registar como utentes destas instituições de saúde, sendo obrigados a fazê-lo na Covilhã, Tordesilhas ou Teixoso.
0: O presidente da Junta de Freguesia de Piraboa, na Assembleia Municipal, para as juntas de freguesia, estes impedimentos ou perda de direitos levarão à perda de utentes das extensões de saúde das zonas rurais. Assim, as juntas de freguesia do Conselho de Covilhã decidiram, através desta moção, instar a OLS Cova da Beira a garantir que os cuidados de proximidade nunca poderão ser comprometidos.
17: A OLS Cova da Beira a cumprir qualquer procedimento que limita a inscrição de utentes em instituições de saúde no Conselho da Covilhã. A Câmara Municipal da Covilhã a prosseguir o trajeto iniciado de investimento de extensões de saúde no Conselho, alargando as intervenções a várias outras extensões necessitadas. A OLS Cova da Beira e a Câmara Municipal da Covilhã e em conjunto alinhar uma estratégia de longo prazo para o serviço de proximidade, assente na valorização de todas as extensões existentes, por serviços de saúde de proximidade, acessíveis e com qualidade para todos os residentes do Conselho da Covilhã.
0: Os autarcas querem ainda ver repostos os profissionais de saúde em falta em 3 das 25 extensões do Conselho da Covilhã. São 9 horas 11 minutos e meio. É o ponto final nas notícias aqui na antena da Rádio Cova da Beira. Deixe ficar a continuação de uma excelente manhã.
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0: Portugal, Portugal. Lembram-se deste grande sucesso dos táxis, não é? Da chicleta. Prova, mastiga, deita fora, sem demora. Aqui é Portugal. Nem mais, nem mais, nem mais. Ouvimos os táxis, a voz de João Grande, o seu vocalista, com um tema, mais um tema dedicado à nossa seleção. Voltámos assim das notícias. Estamos na segunda hora do Bom Dia Cova da Barra, edição penúltima da semana. É quinta-feira, 2 de julho de 2026. O meu nome é José Miguel Malaica. Beijinhos e abraços, bom dia a todos. Continuação de uma bela manhã de quinta-feira. Um fantástico dia, vos desejo. E força Portugal. Jogamos à meia-noite, hora portuguesa, à meia-noite com a Croácia, 16º final do Campeonato do Mundo, dos Estados Unidos, do Canadá e também do México. 9 e 16. Para esta hora, daqui a pouco, vou cantar aqui os parabéns. Vou dizer quem é que faz anos hoje, dia 2 de julho. E há gente boa, mais uma vez, a fazer anos. O que é importante, com saúde, está vivo e que ninguém se esqueça dos parabéns, como eu vou fazê-lo, não está a nada, não está a nada. Mais uma vez, muito obrigado pela preferência. Até às 11, eu estou por cá. O meu nome é José Miguel Malaica, o vosso anfitrião diário de segunda a sexta-feira, nestas 3 horas de emissão. Falar do tempo, de ananases, está de ananases. Estamos com 20 graus de temperatura no fundão a esta hora, vai subindo a temperatura, os passarinhos voam, o céu está azul, o sol brilha, mas está um calor do escafandro. Exato, exatamente. Bom, refresque-se bem com a nossa música, com a nossa companhia e bebendo muita água, muita água. Calor sufocante chega também à capital portuguesa e não só. Temos muitos concelhos do nosso país com aviso vermelho, risco de incêndio máximo, entre outras coisas. Ora bem, perto dos 40 graus Lisboa, está bem, e à noite não baixa dos 25. Pois é, como cá, são noites tropicais, pá. A partir de hoje, os termómetros começam a subir de forma mais acentuada, mas o pico vai chegar entre hoje e domingo, com a capital portuguesa a enfrentar um dos períodos mais quentes deste início de verão. O verão tem poucos dias ainda, não é? Exatamente. Bom, vou falar um pouquinho sobre tudo isso. Sim, convém que eu consiga falar aqui sobre tudo isto. Vamos lá ver se eu consigo falar sobre isto. Portanto, estava eu a dizer que o calor vai ser sufocante nos próximos dias, cerca de 8 a 10 dias com uma grande onda de calor. A Lisboa prepara-se então para vários dias de calor intenso, temperaturas máximas próximas dos 40 graus centígrados. É verdade, 40 graus é bom, não é? É bom. Mas as temperaturas na nossa região e no Alentejo podem chegar aos 44, 45. Portanto, Lisboa não se pode queixar muito, digo eu. Mas as temperaturas vão subir, os termómetros vão subir de forma mais acentuada. O pico entre hoje e domingo, e o aviso vem do próprio Instituto Português do Meio Atmosfera, o IPMA, que diz isso mesmo. Temos de ter cuidado, temos de nos precaver, temos que receber o sol bom e não o sol mau. Sol bom até às 11 da manhã, depois a partir das 5 da tarde, certo? Vamos nessa, só bom. É como o colesterol, já vos disse. É isso mesmo, é isso mesmo. Portanto, temos as máximas até 40 graus, 43 no Val do Tejo e também no Alentejo. Temos também que na nossa região, hoje vamos ter máximas de 37 graus para Fundão, Covilhã, Penamacor, 36 Belmonte, 39 Idenha Nova, Castelo Branco, 32 na Guarda. Na Serra da Estrela, hoje máximas de 26 na Torre, 28 Pães da Saúde e 29 nas Penhas Douradas. Previsão do tempo para esta quinta-feira, temos continuação do tempo quente, céu programado limpo, vento fraco, mas pode chegar aos 45 km/h nas terras altas do Norte e Centro e no Alto Alentejo até o início da manhã, e pode ter rajadas até 70 km/h. Está certo. Subida da temperatura mínima no litoral norte e centro e região sul, subida acentuada da temperatura máxima no litoral oeste. Previsão do tempo para hoje. Para amanhã, sexta-feira, a previsão é a seguinte. Tempo quente, céu pouco nublado limpo, vento fraco, até 25 km/h. Depois pode chegar aos 45 km/h nas terras altas e com rajadas até o meio da manhã, 70 km/h a partir do final da tarde. E temos também pequena subida da temperatura nas regiões norte e centro, sendo acentuada da mínima no litoral centro. Isto é para o dia de amanhã, 3 de julho. Amanhã nós por cá, as máximas sobem amanhã. Então é assim, Fundão e Castelo Branco, 40 graus. amanhã. Oh, lá, lá, lá, lá, lá. 40 graus, Fundão, Castelo Branco, amanhã. 39, Covilhã, Penamacor e Danha Nova. Belmonte, 37, Guarda, 34. Amanhã, na Serra da Estrela, máximas de 27 na Torre e de 30 graus de máxima nas Penhas da Saúde e nas Penhas Douradas. Não é mau, pois não? 9:21, bom dia, Cova da Beira. E assim anda então o nosso verão. Quentinho, quentinho, quentinho, quentinho. É isso mesmo. Muito quentinho, como diz a minha querida mamã. Está um dia muito quentinho, meu filho. Muito quentinho. Beijinho para ela.
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0: Bom dia, Cova da Beira, 921. Saímos para os comerciais. Já voltamos.
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0: Bom dia, Cova da Beira.
9: Bom dia.
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9: Bom dia.
0: Bom dia.

0: Yeah, também é nossa, canção de Portugal, seleção nacional, a minha casinha, ah, nem mais, a minha casinha com os chutes e pontapés. Foi assim que votámos dois especiais. Não esqueça que hoje, já na madrugada, à meia-noite, Portugal joga com a Croácia, 16 horas final do Campeonato do Mundo de Futebol. Estamos aqui, naturalmente, a lançar como uma força, é? Que a força seja com a nossa seleção, de uma vez por todas, pratiquem bom futebol, pá. Temos grandes jogadores, jogadores de alta qualidade, mas falta a equipa, e precisamos de uma equipa forte para ganhar os croatas hoje, nesta próxima madrugada. Vamos a isso. Acreditar é que é preciso. 9h27. Acreditar é preciso. É isso mesmo. 9h27. Bom dia a todos. Antes do trânsito, digo-vos e recordo-vos que estamos a 182 dias do final de 2026. Mês de julho tem 31 dias. Neste mês os dias diminuem em Lisboa 39 minutos e no Porto 40 minutos. Semana 27 do ano, faz a lua cheia, signo caranguejo. Neste verão, hoje dia 2 de julho, boas férias para quem está de férias, boa viagem para quem vai na estrada, bom trabalho para quem está a trabalhar, obrigado por estar com a RCB acima de tudo. Hoje é dia de São Bernardino, padre, já aqui falámos dele, também o nascimento em 1877 de Herman S., escritor, a morte em 2004 de Sofia de Mel Brian Anderson, escritora, dia nacional do vinho, dia da Polícia de Segurança Pública, já falámos disso também, e hoje é feira municipal em Almeida, no distrito da Guarda. 9h28, quanto ao trânsito, recuperamos a informação, o balanço das últimas 24 horas.
1: Muito bom dia, 4 acidentes com um ferido ligeiro, o balanço da sinistralidade que a Guarda Nacional Republicana do Distrito de Castelo Branco reporta relativamente às últimas 24 horas em matéria de sinistralidade. Esta força de segurança dá conta a nível nacional, nas últimas 24 horas, nas estradas nacionais, 166 acidentes com uma vítima mortal, 3 feridos graves e 44 feridos ligeiros. Há registro na zona do Ladoeiro e Danha Nova de um despiste de um motociclo de que resultou um ferido ligeiro. De resto, na última semana, a Polícia de Segurança Pública realizou 9 ações de fiscalização de trânsito e prevenção rodoviária no distrito de Castelo Branco e fiscalizou 157 condutores. No âmbito destas ações, autuou 11 cidadãos, 7 por contraordenação grave por uso indevido do telemóvel durante a condução, 2 por estacionamento indevido em travessia de peões e 1 contraordenação grave e outra leve por não utilização do cinto ou sistema de retenção durante a condução. Fica também a informação de que no dia de hoje, nesta quinta-feira, até às 13 horas, o trânsito vai estar cortado na rua da Quintã devido às empreitadas de edifícios habitacionais no âmbito do PRR que ali decorrem. Por isso é necessário cortar o trânsito nesta manhã entre as 8 e as 13 horas. Fica a informação com esse pedido de compreensão aos automobilistas e moradores pelo incómodo que a situação possa provocar por parte da Câmara Municipal do Fundão. Senhor automobilista, muita precaução na sua condução, respeite as regras do Código da Estrada e já sabe, se beber, não conduza, nada de excessos. Seja prudente, evite o acidente, uma boa viagem para si, uma boa quinta-feira.
0: Sem esquecer o pisca. Use o pisca, obrigatório. Boa viagem.
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0: Ora bem, se me permitem aqui duas alíneas no Bom Dia Cova da Beira e em termos da música. Temos estado aqui com música portuguesa e muito dedicada à nossa seleção. Aqui abri um parêntese porque soube esta manhã da notícia da morte de um dos vocalistas dos Village People. Quem é que não se lembra deles? Dos anos 70 do século passado. In the Navy, IMCA, exatamente. Go West, entre outros temas, não é? Com Macho Man. Eram cinco rapazolas aos norte-americanos, Village People, grande sucesso. E no dia 30 de junho, no passado dia 30 de junho, faleceu um deles, Victor Ulis, é assim que se chamava, 74 anos de idade. Foi assim uma doença repentina, mas muito forte, foi o que disseram os seus companheiros. E pronto, e faleceu no dia 30 de junho, aos 74 anos. Victor Ulis, dos Village People. A outra nota tem a ver com o agradecimento à pessoa que encontrou a chave, que ontem fizemos aqui várias vezes o apelo, que se tinha perdido uma chave num automóvel Peugeot, e foi encontrada a chave no fundão, e portanto foi entregue à GNR, e depois, posteriormente, foi entregue à Rádio Cova da Barra. Muito obrigado, caríssimo, ouvinte RCB, e portanto, atento, e no fundo do coração, agradecimentos em meu nome, em nome da Rádio Caldebara, para essa pessoa que encontrou essa chave e que depois fez chegar também à RCB Rádio Caldebara. Era importante que a chave aparecesse e apareceu. Muito obrigado por isso a esse nosso ouvinte, a esse cidadão aqui do fundão que encontrou essa chave ontem de manhã. Pronto, está dito. Abri-vos e aparentes. Agora, quanto aos Village People, vamos lá recuperar um dos grandes sucessos dos Village People, em memória também do Victor Ulis, que faleceu no dia 30 do mês passado, aos 74 anos. Go West!

0: Que maravilha, foi bom recordar este um dos grandes sucessos do Village People Go West, a nossa singela homenagem a um dos vocalistas que faleceu no passado dia 30 de junho, Victor Illich, aos 74 anos. Village People, epá, que saudades, recordar coisa boa, ui, os anos 70, final dos anos 70, primeiros dos anos 80, disco sound, esta música toda, eu era um teenager, pá, era mesmo um teenager. Segunda hora do Mundo e Cova da Banda, daqui a pouco preparem-se porque vamos dar os parabéns a quem faz anos, trazer também à antena a sua edição da Vista de Imprensa e a rubrica em reposição pela sua saúde, nem mais. Estamos a 22 minutos e meio das 10, bom dia Cova da Banda e força Portugal!
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0: E pronto, agora com os Village People, tomei-lhe o gosto, pá, música refrescante, música de verão para si, refresce-se bem na nossa companhia. Beijos e abraços, boa quinta-feira, eu sou o José Miguel Moleca. Vamos lá, venha ali, venha ali. Opa, vamos lá. Que bom, que bom. Venham os calçõezinhos, as chanatas, a camisola, manga curta, claro. Vamos a isso. Slap com a RCB. Bom dia, Cova da Beira. E agora...

Ui, fantástico, pá, está a pensar a viajar no verão? Viaja a Acapulco, porque não? Louco em Acapulco de Four Tops. Ui, que bom, pá, que bom, que bom, que bom. Antes da revista de imprensa, chegue!

0: E viva o verão, in the summertime, no verão, boa música. Dançou, divertiu-se, cantou e apoiou Portugal na mesma. In the Portugal, summertime, Portugal, chegue, cantou. Estamos a 15 minutos das 10 da manhã, bom dia.
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0: Que nada o impeça, que nada o impeça de seguir em frente, de cumprir planos, de perceber nos detalhes motivos que trazem felicidade. E trazer felicidade é ser ouvinte RCB. Não acha? Bom dia a todos. Vamos para os jornais.
2: Muito bom dia. Começamos pelo Diário de Notícias. Administradores hospitalares pedem resolução urgente de casos sociais para responder à onda de calor. Este jornal dá conta. Tecnologia Amália, a inteligência artificial em português, já está disponível em código aberto. Guerra, ataques de drones forçam Rússia a importar gasolina. Lê-se em relação ao jornal Público. É o Ministro da Educação, em destaque fotográfico, caos nos exames, Ministro vai apurar responsabilidades, data para candidaturas ao superior não deve ser adiada. Depois, zonas norte e centro enfrentam maior risco de incêndios desde 2001, Segurança Social, suspensas 182 reformas de invalidez devido a fraude. E há em português, Amália já funciona, mas não responde a perguntas. Futebol, Portugal começa contra Croácia, o segundo mundial. Lê-se. Já o JN dá conta de devolver propinas custa 300 milhões de euros ao ano. E Mundial 2026, não há ninguém que queira mais passar do que nós, diz Vitinha. Escândalo, demissão de Duarte Gomes, lança suspeição sobre arbitragem e Federação leva caso ao Ministério Público. No Porto, André Silva e Dumbiá em destaque no regresso aos trabalhos. Ainda uma referência para a internet, 6 anos de prisão para jovem acusado de instigar massacres e formação, primeira escola de salvamento aquático nasce em Ilhavo. Passamos para o Correio da Manhã. Neste jornal, o destaque para 3 médicos detidos no golpe das reformas. 182 pensionistas lesaram Segurança Social. Depois, Venezuela, família portuguesa desfeita na tragédia. E Portugal-Croácia, risco de tempestade para a hora do jogo de Portugal, refere-se o jornal. Passamos para os 2 jornais desportivos que chegam à nossa mesa de trabalho. Na bola chegou a fase em que é mesmo proibido falhar. Portugal-Croácia, vamos lá então ao segundo Mundial. É o título em relação ao Sporting 120 anos, nova época, novo velho emblema. No Porto, Marcos Leonardo, referenciado no Dragão. Benfica, Lenglet começa feliz no Seixal. Arbitragem, caldo entornado e justiça ao barulho. Quanto ao Record, é o jogo Portugal-Croácia, que no final Ronaldo console Modric, como em 2016, é favor repetir. É o título. Arbitragem, sob suspeita, outro dos temas abordados. No Porto, Vilas Boas e Farioli deixam aviso ao plantel, o alvo a abater. Depois no Sporting, pressa por Yulman. Quanto ao Benfica, mais um reforço para Marco Silva, extremo esquerdo a caminho.
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Parabéns, parabéns, parabéns a todas as pessoas que fazem anos hoje. Parabéns a você nesta data querida. Vá, eu dei o mote. Dando muitas felicidades, muitos anos de vida. Parabéns a todos e a todas que fazem anos hoje. 2 de julho de 2026. Beijinhos a elas, abraço a eles. Um dia belíssimo que eu vos desejo. Muita saúde. É exemplo do que acontece para mim e para as pessoas que não fazem anos. Mas hoje é o seu dia. E eu espero que ninguém se esqueça de dar os parabéns. É isso mesmo. Parabéns, parabéns, parabéns. Para além de si, eu sei que hoje faz anos o Pedro Costa, 38, a Emília Santos, 58, a Joana Costa, 45, o Sérgio Mendes, 45, um abraço, Sérgio Mendes, 45, Susana Correia, beijinhos, 45, já, Luísa Relvas, 46, parabéns também, temos o Vítor Cravo, faz 66, Maria Madalena Cordeiro, faz anos hoje também, Unhais da Serra, 55, temos ainda o José Carlos, chefe de cozinha, 70 anos, Marina Brito, Inglaterra, 40, o José Costa, em Lisboa, 64. Oh, Gabriel, você faz anos hoje, pá. Um grande abraço. Gabriel Gomes, Tortuzendo, 79. Eu quero lá chegar. Eu quero lá chegar. Parabéns, Gabriel. Gabriel Gomes, Tortuzendo, 79 anos. E pá. Valentina Antunes. Eu também queria ter um anito. Um ano de idade, que maravilha. Valentina Antunes é neta da Rosa Antunes, ouvinte RCB. Está em França. Um ano de idade. O tempo passa depressa, não é? É uma vovozinha babosa. Está toda babosa. A netinha. A avózinha está toda feliz. Porque a netinha Valentina Antunes faz anos hoje. Um anito. E está em França. Odete Graça, Porto, 49, Wanda Marques do Barreiro, 48, Joana Santos é bombeira, 46, Maria Fonseca Cruz, neta de Paulo e Carlos Cruz, 14 anos, Joaquim Afonso, filho da Paula e do Rui Trindade, 27, temos também a Diana Gil Gonçalves, faz 29 anos, ainda a Maria José e Manuel Silva da Bolsa, fazem hoje 32 anos casados, parabéns para a Maria José e Manuel Silva na Bolsa Cortes do Meio Covilhã. E por último, José Moreira, a Covilhã, faz 79 anos. São os gibos do dia, tal como outras pessoas festejam o seu respectivo aniversário. Parabéns, parabéns e parabéns. Saúde, da boa.

Vamos lá, cambada, com o Esteves, é Esteves e companhia. Grandes músicos a cantar com ele, o Força Portugal. Vamos lá, cambada. Foi a nossa tapenda musical. Mais uma vez, para quem faz anos hoje, muitos parabéns. Dia bom para todos vós.

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1: Chegamos ao final da segunda hora com a rubrica em reposição pela sua saúde. Pois claro, até já.
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4: Olá, Sr. Doutor, bom
5: Olá, bom dia.
4: Espero que esteja bem disposto. É verdade que as mudanças súbitas de umidade ou de temperatura podem provocar dores de cabeça?
5: Nós sabemos que quando muda o tempo ou até as estações do ano, muitas pessoas se queixam de diversos males, como por exemplo, dores nos ossos, nas articulações, as dores de cabeça, outros que têm calos e dizem, ai, eu tenho este calo.

0: E é muito frequente ouvir os mais velhos nos dizerem logo, olha, vai mudar o tempo. Portanto, as pessoas têm essa noção. A influência das condições meteorológicas e até as alterações repentinas de estado de tempo na nossa saúde é evidente e bem real. Já no século V, antes de Cristo, Hipócrates referia na sua obra o seguinte, eu vou citar Sócrates, os futuros médicos deveriam considerar os efeitos de cada estação do ano, assim como os ventos quentes e frios, e especialmente os específicos de cada região. Veja que isto já foi há mais de 2000 e tal anos. Isto antes de Cristo nascer. Ora, independente, e era o primeiro médico que dizia isso. Independentemente dos efeitos sobre o organismo de cada um serem positivos ou negativos, a influência das condições climatéricas na saúde está suficientemente demonstrada, tanto que nos últimos anos registaram-se grandes avanços na prevenção dos efeitos, quer das vagas de frio, quer das vagas de calor. É frequente até para aqui ter, já fazer apologia logo no verão. As pessoas devem beber água, não apanharem sol, devem se hidratar. Nós já dissemos que muitas vezes que as pessoas de idade, para hidratarem, devem comer sopa, devem beber chá, beber líquidos, não é? Ora, quero dizer à nossa ouvinte, penso que é uma ouvinte que nos faz a pergunta, que para além do grau de umidade e da temperatura, há altos agentes atmosféricos que influenciam muito o estado de saúde nosso, como a pressão atmosférica, a radiação solar, a poluição, e a ionização aérea, os íons que andam no ar. Ora, temos ainda que, tudo isto nos dá sintomas físicos, dá constipações, dores de cabeça, como me referi à nossa doente, dores reumáticas, crises de hipertensão, dores de garganta, agravamento de asma, etc, etc. Portanto, é verdade que a alteração dá dores de cabeça e também sabe que é frequente com as alterações das estações, nós também temos o nosso biorritmo. Umas vezes andamos mais tristes e quando há sol andamos bem dispostos. Portanto,
1: muito bem, aqui. Fica aqui a resposta. Muito obrigada e até amanhã, se Deus quiser.
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4: Muito bem, foi a rubrica em reposição pela sua saúde. Ouviram o sinal horário, já estamos na última parte do Bom Dia Cova da Beira. Passam 50 segundos da hora certa. Já voltamos.
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14: Bom dia, Cova da Beira. Estamos na última hora do programa da manhã. É a penúltima edição da semana, quinta-feira, 2 de julho. Estamos a 5 minutos. Ou melhor, estamos não. Passam 5 minutos das 10 horas. Bom dia. E vamos continuar a dançar e a refrescar-nos com a música. Música de verão, música boa. Vamos lá, vamos lá.
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0: Ah, fantástico, pá, fantástico. Respirar fundo, dançar bem, com ritmo. Haja verão, haja música, haja animação e haja boa disposição. Todos os dias isto faz parte do menu do Bom Dia Cova da Beira. Eu sou o José Miguel Moleca. Beijinhos e abraços. Continuação de uma bela quinta-feira. 2 de julho, à meia-noite, joga Portugal. Lobega cantou Mambo No. 5. Ora bem, estamos na última parte do programa. Passam 9 minutos e meio das 10. Recordo que continuará a decorrer até domingo, aqui no Fundão. É verdade, no Centro Cívico. A Expo Fundão 2026, primeira edição, música com os músicos da nossa região, hoje no Palco Fundão, às 19 e às 21 horas, Sérgio Maximino e o projeto Fatcal. Fado para ouvir também no Palco Fundão. É hoje o programa para hoje no Palco Fundão, a partir das 19 horas, certo? Amanhã, sexta-feira, temos mais música com os Putos da Garagem e os H2O, e depois o Cabeça de Cartaz amanhã, Carlão, no outro palco, não no Palco Fundão, mas no outro palco. Carlão, amanhã aqui na cidade do Fundão. Olá lá, Expo Fundão 2026. Mais sugestões fora de casa para hoje, em particular, temos a decorrer o Music Set Fest na Guarda durante este mês de julho. Assim, temos hoje Macacos do Chinês, às 9 da noite, na esplanada do Café Concerto do Teatro Municipal da Guarda. Hoje, com os Macacos do Chinês, a partir das 9 da noite. Na Covilhã, Teatro Municipal, temos a residência Blocos Erráticos, de Andréa C. Faria, até à próxima segunda-feira. E temos hoje o início de... Temos o início hoje, Portas do Sol, 7ª edição, pela Asta, Teatro e Outras Artes, na cidade de Covilhã. A partir de hoje e até ao próximo sábado, no Centro Histórico da cidade da Covilhã. Então tomem nota daquilo que podem ver, podem assistir a partir de hoje. Olha, hoje, das 10h30, faltam 20 minutos, até às 10h30 e 14h30, Mini Design Lab. Pequenos Designers, na Galeria António Lopes. Muito bem, atividade para a infância, 10h30 e 14h30 da tarde. Temos às 5 da tarde, é tudo hoje, dia 2, 5 da tarde, Rota Portas do Sol, Câmara Municipal, início, Passo do Município, fim, Galeria António Lopes, visita, 17 horas. Temos 17h30, Ascensão e Queda da Civilização com Jean-Baptiste Champion, França, Galeria António Lopes, hoje, 17h30, 18 horas, no Largo Doutor Valério de Moraes, um debate sobre arte e espaço público, Asta Teatro. 19 horas, narrativas a preto e branco, com Matilde Carapito, Galeria António Lopes. Temos concerto de piano. 19h30, Sunset, Snake Chances, Miradouro do Portas do Sol. Música, 19h30. Também hoje, 9 da noite, Paisagens Efêmeras, com Daniel Seabra, no Lago da Igreja de Santa Maria. Hoje, às 9 da noite, Dança Aérea. Deve ser bom. É hoje, 9 da noite, no Lago da Igreja de Santa Maria. Liberdade, Liberdade, Ângulo Crítico, Praça do Município, Circo. Hoje, às 9h30 da noite. 10h30 da noite, concerto, Trevo de Cordas, atrás da Câmara Municipal da Covilhã, música, 10h30 da noite. Temos 11h30 da noite, atrás da Câmara, música também, com os CUM, Gonçalo Alves, Jorge Nuno, João Clemente e Nuno Santos Dias. Meia-noite e meia. Epá, desta hora já está a jogar Portugal, mas pronto. Pronto, há concerto, Rubber Band, Largo Doutor Valério de Moraes, música, meia-noite e meia, já madrugada de quinta para sexta-feira. Atividades paralelas, pois bem, temos a partir de hoje e também a 4 de julho, Jardim das Portas do Sol, Cria Verde, escadas atrás da Câmara Municipal, Galeria Efêmera, Museus da Covilhã, escadas atrás da Câmara, exposição, temos Mercado Negro, Asta Portugal, Largo Doutor Valério de Moraes, Feira de Artigos em Segunda Mão, 2 a 4 de julho, 2 a 4 de julho também, visitas efêmeras, Asta, Largo Doutor Valério da Cruz, instalação, também Livros ao Sol, Biblioteca da Universidade do Bem Interior, com no Largo Doutor Valério de Moraes, é nas Portas de Sol, Portas de Sol, oferta de livros hoje e também até sábado. Ainda hoje até sábado temos ainda Portas do Sol, Street Food, barraquinhas e restaurantes locais, naturalmente. Hoje, das 5h30 da tarde às 2 da manhã e sexta e sábado, 17h30, 3 da manhã. Portanto, hoje, 5h30 da tarde às 3 da manhã, pode lá ver o jogo Portugal, porque não? E tudo isto também no Largo Dr. Valério de Moraes, nas Portas do Sol. Praça de Alimentação. É isso mesmo. Temos ainda... mais atividades paralelas. Isto é um programa fantástico, fantástico, pela Asta. Temos arquivo público, arquivo municipal da Covilhã, atrás da Câmara, instalação, 2 a 4, é tudo 2 a 4 de julho. Green Space, Asta, Rua Portas de Sol, instalação, Porta Nascente, Feira de Artes, no Mirador de Portas de Sol, Feira de Artes, das 5h30 da tarde às 11 da noite, a partir de hoje. Exposição de fotografia, a partir de hoje até 31 de julho, até o fim do mês. 31 de julho, de Jean-Baptiste Champion, exposição de fotografia na Galeria António Lopes. E até 4 de julho, começou no dia 29 de junho, workshop de teatro-circo Ângulo Crítico, centro de incubação e apoio às indústrias culturais e criativas. Workshop de teatro e circo começou no dia 29 e finaliza no próximo sábado. Portanto, isto e muito mais, atividades paralelas e toda a programação para hoje, para o primeiro dia da 7ª edição das Portas do Sol, Festival de Artes de Rua, promovido pela Asta. A não perder, ok? De hoje até sábado.
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0: Portugal, 10 e 15. Ai, Portugal, Portugal, tens de ganhar isto hoje para frente à Croácia.

0: Fantástico tema este de Jorge Palma. Ai, Portugal, Portugal, do que é que estás à espera? É para ganhar isto, pá. É para ganhar isto, é isso mesmo. Jorge Palma, seguimos para os comerciais. Até já.
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Fantástico este tema, não é? Bem bonito. É o nosso país, tudo o que há de melhor. Cantar em português, por exemplo, vibrar com Portugal, a todos os níveis, não é? Neste caso, o futebol hoje, porque à meia-noite temos esse Portugal-Croácia, 16 à final do Campeonato do Mundo de Futebol. Alcolemia, voltamos assim nos comerciais, com os Alcolemia e o tema Portugal, o nosso país. Nem mais. 10h26, daqui a pouco vamos para a primeira rubrica desta hora, para já falarmos do Dia Mundial do OVNI. Já viu algum? Já viu? O Dia Mundial do OVNI observa-se a 2 de julho, conhecido mundialmente como World UFO Day. Este dia convida as pessoas de todo o mundo a olharem para o céu em busca de objetos voadores não identificados. O primeiro Dia Internacional do OVNI surgiu a 2 de julho de 2001, há 25 anos, mas no passado também se celebrou a data a 24 de junho. Para evitar confusões, a World UFO Day Organization declarou o dia 2 de julho como o dia oficial da celebração. Foi nesta data que, supostamente, se verificou a queda de um OVNI em Roswell, nos Estados Unidos, em 1947. Já o dia 24 de junho foi o dia em que o aviador Kenneth Arnold relatou aquele que é considerado o primeiro avistamento OVNI nos Estados Unidos, também em 1947. Neste dia, podem, entre outros, procurar... São atividades. Procurar um OVNI no céu, ok? Procurar por um OVNI no céu. Tirar fotografias a objetos estranhos no céu. Fazer um OVNI com um boomerang, disco ou Legos. Assistir a alguns episódios da série Fichas Secretas. Ver um filme de ficção científica, como por exemplo Os Encontros Imediatos do Terceiro Grau, grande filme do Spielberg. Ver um documentário sobre Roswell, OVNI ou sobre...

0: sobre a vida extraterrestre, partilhar histórias sobre discos voadores e raptos extraterrestres, usar uma t-shirt com a frase I want to believe, divulgar a data nas redes sociais, partilhar livros, vídeos e outras possíveis provas de existência da vida extraterrestre, discutir a possibilidade da vida extraterrestre com os amigos. Um OVNI é uma anormalidade verificada no céu, não detectada visualmente por radares, cuja natureza não é imediatamente conhecida. A Associação de Pesquisa OVNI estima que cerca de 105 milhões de pessoas tenham sido raptadas por extraterrestres. Ok. Bom, há vida para lá da Terra, não é? Eu acredito nisso. Agora, a questão dos OVNIs... Epá, pronto. Deixa-me sempre a pensar. Sempre na dúvida. Sempre na dúvida. Mas hoje é o Dia Mundial do OVNI.
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0: 10h29, voltamos à música com o Zuga F.

0: Um grande tema é este, a voz do inconfundível António Manuel Ribeiro, o som do UHF, Portugal somos nós, nem mais. 10h33.
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0: Já a seguir a rubrica Mais Vale Prevenir com a Beira Serra, porque hoje é quinta-feira.
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4: Quinta-feira, 2 de julho de 2026, mais uma rubrica Mais Vale Prevenir na Rádio Cova da Beira, com a chancela da Beira Serra. Nos últimos meses, temos falado aqui de um tema muito pertinente e, de resto, com opiniões muito importantes deixadas aqui, quer por pais, quer por encarregados de educação, que não pais, quer por alunos, quer também por diretores de escola, por docentes, a própria Associação Beira Serra, enfim, a questão dos telemóveis e da proibição. Mas nesta quinta-feira, até porque o verão aí está e também há, obviamente, as férias que são merecidas para muita gente, a verdade é que é tempo de começarmos também aqui a fazer, começarmos, que é como quem diz, começar a Beira Serra, a fazer balanço do trabalho e da atividade feita ao longo deste ano e há, obviamente, uma panóplia de atividades que a Beira Serra tem concretizado. Comigo está o técnico psicólogo da Beira Serra, Deira Morgada, quem obviamente saúdo e agradeço a presença. Hoje vamos fazer o balanço, vamos ouvir fazer o balanço de quê, Daniel?
5: Bom dia, Paulo, bom dia a todo o auditório. Vamos fazer aqui um balanço, até porque na semana passada fizemos reunião do Crescer Saudável Covilhã, um programa que, como será, como alguns, pelo menos dos nossos ouvintes se recordarão, já foi aqui falado noutras alturas, é um programa de treino de competências pessoais e sociais que está a ser implementado tanto na Covilhã como no Fundão. Hoje vamos abordar especificamente a Covilhã. Como estava a dizer, um programa de treino de competências pessoais e sociais que é feito em todas as escolas, neste momento estamos em todas as escolas da Covilhã, escolas, agrupamentos, e é dinamizado em parceria com uma série de entidades, que se calhar é importante aqui também referirmos isso, porque esta é uma das atividades em que nós participamos, como mais um participante, não é uma atividade nossa, uma atividade de muita gente, na verdade, aqui sob o chapéu do Centro de Respostas Integradas de Castelo Branco, estão o Agrupamento de Escolas, a Leia Neves, são algumas, mas se calhar vale a pena dizer, Agrupamento de Escolas do Teixoso, Agrupamento de Escolas Freitor Pinto, Agrupamento de Escolas Pedro da Covilhã, Associação Académica da Universidade da Beira Interior, a Câmara Municipal da Covilhã, o Conservatório de Música da Covilhã, a Comissão para a Dissuasão da Toxicodependência de Castelo Branco, a CDT, a Comissão de Proteção de Crianças e Jovens da Covilhã, a Escola Profissional de Artes da Covilhã, também a Escola Profissional Agrícola e a Quinta de Lagiosa, a Escola Secundária Campos Mel, a Escola Secundária Quinta das Palmeiras, a Guarda Nacional Republicana, nomeadamente o Destacamento Territorial da Covilhã, a PSP, o Comando Distrital de Castelo Branco, neste caso da Covilhã, e também a Unidade Local de Saúde de Cova da Beira, e aqui também referir a UCC Cava Juliana, a Unidade de Cuidados na Comunidade do Centro de Saúde da Covilhã. Nós temos na outra semana, como estava a dizer, a fazer a avaliação, e acho que é importante também os pais e os encarregados de educação perceberem o que é feito e o impacto, e no fundo o tamanho que este programa neste momento já tem. Só para aqui, de forma, se calhar, para percebermos em números, porque às vezes é mais fácil os números para percebermos a dimensão das coisas, no caso da Covilhã, este ano, no âmbito do projeto Crescer Saudável, foram abrangidos um total de 1.609 alunos. Estamos a falar de realização de 289 sessões entre estes vários parceiros. Estamos a falar de algo que já tem um tamanho bastante considerável. Foi ainda feita uma sessão para pais no dia 26 de 3 de 2026, uma sessão online, contou com a presença de 55 pais, onde se abordaram a questão das dependências sem substâncias, mas estamos a falar aqui de, quando falamos em 289 sessões, nestas várias escolas, é claro que são muitas escolas, mas estamos a falar aqui já de um

0: de um programa que tem uma abrangência incrivelmente grande. E só para as pessoas perceberem o que é que está a ser trabalhado com os jovens, dizem que ao nível, no caso do Covilhã, a intervenção está a ser realizada no quinto ano, aqui com o Serviço de Psicologia e Orientação também das escolas a fazerem uma intervenção inicial. A prevenção rodoviária das forças de segurança, as dependências sem substâncias com a beira-serra, a internet segura com as forças de segurança, neste caso, quando falo em forças de segurança, a GNR, quando é fora do perímetro urbano, a PSP dentro do perímetro urbano da Covilhã, a UCC Cabos Liana com uma sessão sobre o sono, a importância do sono, a CPCJ com a questão, abordaram a questão da violência, isto no quinto ano. No sétimo ano só foram feitas duas sessões, aqui quase como sessões de reforço aqui intermédias, mas a beira-serra também esteve presente com as dependências sem substâncias, novamente, as forças de segurança, novamente também com a questão de alguns cuidados com a internet. No nono ano, três sessões, a beira-serra com as substâncias psicoativas, neste caso falamos principalmente de álcool e tabaco, mas depois também a UCC Cabo Juliana, que falou sobre o suporte básico de vida, algo que devia ser do conhecimento de todos os civis, e também falou sobre sexualidade. No 12º ano foram feitas três sessões, e aqui também já com a perspectiva da entrada no ensino superior, onde a UCC Cabo Juliana falou de, novamente, primeiros socorros, mas em contexto noturno, em contexto recreativo noturno, até porque muitos destes jovens vão integrar o ensino superior. A Beira Serra, que falou sobre o ensino superior, as saídas noturnas, mas também direitos e deveres dos caloiros nesta nova fase, para os que entrarem no ensino superior, os que não entrarem no ensino superior, até porque têm aqui um contacto muito próximo com os jovens que são universitários, falamos aqui também de alguns cuidados no contexto noturno, as substâncias, enfim, uma série de temas. Não sei se referia há pouco, mas aqui também a pediatria, o serviço de pediatria do Centro Hospitalar Universitário da Cova da Beira, que tem tido aqui um papel também muito preponderante, principalmente nas sessões com os pais, estiveram presentes nesta sessão online, que pessoalmente acho que correu muito bem. Então, no fundo, todas estas sessões, estamos a falar de 289 sessões, eu não me canso, porque eu próprio, quando fiz a contabilização no final do número de sessões que foram realizadas, fiquei eu próprio também um pouco admirado, porque pensava que seriam menos sessões. Então, estamos a falar aqui de um programa que é para continuar. Nós estamos já a trabalhar na estratégia do próximo ano. Este programa acaba por ser muito interessante, porque ele já decorre há alguns anos. A ideia é ele continuar no terreno, e se nós pensarmos nisto como um contínuo, na verdade não são sessões que são realizadas nos quintos, nos sétimos, nos nonos, nos 12º anos, mas sim uma forma de acompanharmos miúdos desde o quinto até o 12º ano. E isto vai sendo flexível, por exemplo, este ano, com a questão da proibição do uso dos telemóveis, que nós já falamos aqui tantas vezes, aqui no primeiro e segundo ciclo, acabou por também haver aqui algum cuidado na reorganização, por exemplo, de levar este tema aos quintos anos, fazê-los perceber o porquê de se ter avançado com esta medida. O fundo. Perceber e trabalhar com eles e percebermos também quais são as dificuldades que eles estão a sentir, e de alguma forma também tentar apoiá-los neste processo, mas fazê-los perceber porque é que isto avançou e a importância e os ganhos que eles próprios também têm com esta medida. Então, no fundo, para que os encarregados de educação e quem nos ouve percebam o que é feito no território, porque muitas vezes são projetos e programas que estão no terreno imenso tempo, mas que acabam por não ter a visibilidade que. Não que essa visibilidade seja realmente necessária
1: Sim, mas
0: para a população
1: faz
0: geral,
1: sentido as
0: mas
1: pessoas
0: acho que é
1: saberem, não
0: importante.
1: é? Mas, Daniel, podemos na próxima semana dar conta, digamos, dessas ações mais em detalhe, mais a miúde ou não?
0: Claro que sim, claro que sim. Pela nossa parte, claro que sim. Estamos disponíveis exatamente para isso, porque acho que é importante que os
1: Acho que é
0: pais,
1: importante que.
0: Talvez algumas pessoas, quem não está envolvido com a escola, quem não tem miúdos na escola, talvez não seja tão importante, até para isso é importante para perceberem que, o que é feito no território. Mas principalmente para os pais, perceberem que o que é feito nas escolas e, inclusivamente, quando tiverem alguma dúvida, podem também procurar, junto do Crescer Saudável, que estratégias, procurar parceiros que possam dar aqui um apoio.
1: Muito bem, então marcamos encontro para a próxima semana, ainda a falar do Crescer Saudável. Até para a semana, Daniel.
0: Obrigado.
1: Obrigado.
0: Até para a semana.
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3: Muito bem, é sempre assim, acho que.

0: Quintas-feiras de manhã, com reposição à tarde, às terças-feiras, nas máquinas de rádio, entre as 15 e as 8 horas. 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
0: A 16 minutos e meio das 11, voltamos à música.

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0: É verdade, amanhã pode ser tarde demais, mas é de madrugada, já é amanhã. Mas nunca é tarde para pensarmos Portugal e ganhar a Croácia. Pronto, é só isso. É fazer o que ainda não foi feito, ser campeão do mundo de futebol em tempos séniores, porque já fomos campeões do mundo noutros escalões, obviamente, e bicampeões em júniores, sub-20, pois, em 89 e 91. Pois é. No passado dia 30 de junho, fizemos 35 anos que fomos bicampeões em Lisboa, sub-20. Ah, pois. Pedro Brunhosa, os que mandam caviar, fazer o que ainda não foi feito no trabalho longe. Estamos a 11 minutos e meio das 11, escalam o Empire State Building, ficam noivos e acabam detidos. Vou falar sobre isso, prometido é devido, não é? Um casal de nacionalidade russa, conhecido por escalar arranha-céus em vários pontos do mundo, foi detido em Nova Iorque após subir ao topo do Empire State Building, onde exibiu, uma faixa com uma mensagem pela paz e protagonizou um pedido de casamento. Os dois acabaram por ser detidos pelas autoridades. Mas pronto, fizeram o que tinham a fazer, apelaram à paz. E houve um pedido de casamento. Que maravilha, pá. É isso mesmo. A cidade de Nova Iorque é conhecida por ser palco... É a cidade que nunca dorme, não é? Por ser palco de alguns dos momentos mais insólitos dos Estados Unidos e até do mundo. O mais recente aconteceu esta quarta-feira, quando duas pessoas decidiram escalar o topo do Empire State Building sem qualquer tipo de equipamento de segurança. Isto é obra, pá. O casal nacional de Rússia, a Angela Nikolau e o Ivan Kuznetsov, vestidos com roupas e máscaras escuras, agarrou-se à agulha do arranha-céus e exibiu uma faixa com a seguinte mensagem. Cito: quando o poder do amor destruir o amor pelo poder, o mundo alcança a paz. Epá, esta frase é boa. Boa. Quando o poder do amor destruir o amor pelo poder, o mundo alcança a paz. Bela frase. O momento foi captado pelas câmaras de helicópteros que sobrevoavam a cidade e foi partilhado por ambos nas redes sociais, incluindo imagens de um pedido de casamento no topo do Empire State Building. Ora que bom. Sim, senhor. Ficou aqui esta história que aconteceu ontem nos Estados Unidos da América, na cidade de Nova Iorque. Bom dia, Cova da Beira.
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0: 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The Lucky Duckies com Viva a Cerveja. Bom dia, Cova da Beira.
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0: Olá, Pedro Ribeiro, bom dia.
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3: Olá. Esta semana é dedicada ao tema o treino funcional e a sua utilidade no dia-a-dia. Uma das grandes vantagens do treino funcional é não exigir exercícios complexos nem equipamentos sofisticados. Muitas vezes, os movimentos mais simples são os que trazem maiores benefícios. Assim, levantar-se e sentar-se numa cadeira, subir degraus, caminhar em diferentes direções, transportar pequenos pesos ou realizar exercícios de alcance são práticas frequentemente utilizadas no treino funcional. Aceita o nosso conselho? Caminhe lateralmente alguns metros. Contorne obstáculos e levante-se e sente-se várias vezes numa cadeira sem usar as mãos. Estes exercícios trabalham diferentes padrões de movimento utilizados nas tarefas diárias. 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
0: E ainda bem, obrigado Pedro, obrigado equipa, bom trabalho e até amanhã.
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0: Olá Fernando, bom dia também para ti.
5: Sabia que a genialidade de Bill Gates começou-se a demonstrar aos 13 anos de idade? Bill Gates, o criador da Microsoft, começou a programar computadores quando tinha apenas 13 anos.
0: Muito bem, obrigado Fernando Teixeira e as suas curiosidades do dia, de segunda a sexta-feira de manhã, também com o Repetição à Tarde nas matinais da rádio. Fernando, bom resto de semana, está bem? Bom, meus amigos, estamos no final do programa, não é?
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0: Gostei muito de estar com vocês. Aliás, vocês sabem que é sempre um gosto, um prazer, um privilégio para mim diário estar com vocês, estar ao vosso lado. O meu nome é José Miguel Moleca, fui o vosso anfitrião, espero que tenham gostado, beijam por terem vindo, beijinhos e abraços, portem-se bem e continuação de uma ótima quinta-feira, 2 de julho de 2026, aqui, claro, na RCB. Amanhã eu regresso às 8 da manhã, espero por todos. Agora, à hora certa, há notícias, fica na antena o seu aperitivo. Eu volto ao meio-dia para o Jornal do Desporto, mas há muito para ouvir. Tem-se ficado, tem-se ficado. Fechamos as portas com Ricardo Oliveira, do seu trabalho Adeus Tristeza. Vamos ouvir O Vento Mudou e, segunda canção, Ela Não Voltou. Até amanhã. Eu espero voltar amanhã, claro. Até lá, fiquem bem.

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0: 11 horas.
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0: Daqui a pouco há notícias na antena da RCB, para já uma síntese dos principais temas. Calor, Castelo Branco está em aviso laranja, assim vai estar pelo menos até às 6 da manhã do próximo domingo, é a indicação do Instituto Português do Mar e da Atmosfera. Precisamente sobre o impacto das alterações climáticas no trabalho, é um assunto que vai estar em análise esta tarde, aqui no Fundão, iniciativa que a Autoridade para as Condições de Trabalho e a Associação Comercial e Industrial do Conselho Fundão vão realizar no âmbito da campanha ibérica. Também se lhe vamos dar conta da distinção em Lisboa do escritor João Morgado. E no futebol, o Sporting da Covilhã contrata central Diogo Silva. São apenas alguns dos temas que vai poder escutar já a seguir em desenvolvimento na edição da manhã do Jornal da Rádio Cova da Barra.
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0: Mais uma vez, muito bom dia. Calor e mais calor. É essa a previsão do Instituto Português do Mar e da Atmosfera. Castelo Branco está hoje em aviso laranja. Devido às elevadas temperaturas, o IPMA, o Instituto Português do Mar e da Atmosfera, coloca o distrito de Castelo Branco em aviso meteorológico laranja, o segundo mais grave. O distrito, pelo menos até às 6 da manhã de domingo, é precisamente a última atualização do IPMA. Dia 5 de julho vai estar sob aviso meteorológico laranja devido ao calor.

No sábado, os termómetros podem subir aos 40 graus em Castelo Branco, 39 amanhã, para esta quinta-feira. A temperatura máxima prevista é de 38 graus. Também na sexta e no sábado, amanhã e depois, o Distrito da Guarda vai estar sob aviso laranja. Esta quinta-feira há vários distritos em aviso vermelho, o mais grave da escala. A previsão do IPMA indica a continuação do tempo quente, com céu pouco nublado ou limpo, o vento fraco é moderado, rodando temporariamente para o quadrante sul, na costa sul do Algarve, e para norte, noroeste, na faixa costeira ocidental, durante a tarde, superando moderado a forte nas terras altas do norte e centro e também do Alentejo até meio da manhã. Há a previsão da subida da temperatura mínima no litoral norte e centro e região sul, e subida acentuada da temperatura máxima no litoral oeste. Ora, devido precisamente a estas elevadas temperaturas, também se eleva o risco máximo de incêndio. É o que acontece em todos os concelhos do distrito de Castelo Branco nesta quinta-feira. O aviso do IPMA também relativamente ao risco máximo de incêndio, com esse alerta da Autoridade Nacional de Emergência e Proteção Civil para estas elevadas temperaturas. Ora, a Direção-Geral de Saúde já nos dias anteriores e também no dia de hoje aconselha à população a adotar medidas de prevenção contra o calor extremo. As principais recomendações incluem hidratação, beba pelo menos 1,5 litro de água por dia, exposição solar, evite o sol entre as 11 e as 17 horas, vestuário, use roupa leve, solta e de cor clara. Quanto à atividade, reduza o esforço físico intenso durante as horas de maior calor. São as recomendações da Direção-Geral de Saúde face a esta onda de calor e face às temperaturas muito elevadas. Ora, o impacto das alterações climáticas no trabalho vai estar em análise esta tarde aqui no Fundão. É no âmbito da campanha ibérica Alterações Climáticas a que o Fundão recebe esta ação de sensibilização sobre as alterações climáticas. A iniciativa é promovida pela Autoridade para as Condições de Trabalho, pela Associação, em colaboração com a Associação Comercial e Industrial do Conselho do Fundão, apoio do município do Fundão, e esta é a sessão sobre o tema impacto das alterações climáticas no trabalho. A sua empresa está preparada? É a pergunta para a qual vai ter respostas ao longo da tarde. O aumento das temperaturas já não é apenas um debate ambiental, é uma realidade com impacto direto na segurança, saúde e produtividade de todos, referem os promotores da atividade, daí a necessidade da informação. Esta sessão decorre no pavilhão multiusos, a partir das 3 da tarde, e destina-se a empresários, trabalhadores e público em geral. É também no pavilhão multiusos que continuam a decorrer os debates e o Fundão Talks, assim que se denomina as conversas no Fundão, com diversas temáticas que estão ao longo dos dias em foco. A iniciativa, então, relativamente às alterações climáticas é esta tarde, no pavilhão multiusos. Dizer-lhe que também pelo palco a Fundão, da Expo ao Fundão, continuam precisamente a ter esse palco várias bandas da região, sempre a partir sensivelmente das 19 horas. Fica então as duas notas relativas a estes dois eventos. Dar-lhe conta também que na Rua da Quintã, aqui no Fundão, o trânsito está cortado até às 13 horas de hoje, isto devido a trabalhos de betonagem que são necessários efetuar no âmbito das empreitadas que estão a decorrer dos edifícios habitacionais no âmbito do PRR. Entre as 8 e as 13 é hoje, portanto até às 13 horas está cortado ao trânsito. A autarquia está a solicitar a melhor compreensão dos automobilistas e moradores para o incómodo que esta situação possa provocar, solicitando a colaboração de todos no cumprimento da sinalização de caráter provisório a que ali está colocada. Também no Fundão, já no dia de amanhã, e na Expo Fundão, a Santa Casa da Misericórdia vai apresentar um novo vinho. É no seu stand que tem

na Expo Fundão. Há várias instituições que estão presentes nesta feira. Uma delas é a Misericórdia do Fundão. Assim, a instituição junta à marca de vinhos Quinta da Raboa um novo produto que irá fortalecer o leque de vinhos da instituição aos premiados, vinhos tintos e brancos. A Misericórdia junta agora um rosé, mas para além da apresentação deste novo vinho, a Misericórdia do Fundão vai também fazer uma espécie de balanço sobre a campanha de recolha de donativos para a construção da nova unidade de cuidados continuados no Fundão. É uma campanha que se tem caracterizado pela adesão de várias empresas, organizações e cidadãos em nome individual à aquisição de peças solidárias de um puzzle que é a imagem do novo edifício de resposta da saúde ainda em construção. Recordo que um dos puzzles foi adquirido precisamente pelo coletivo da Assembleia Municipal do Fundão por proposta inicial do presidente da mesa da Assembleia Municipal, Henrique Dias, na última sessão do órgão. Vamos também ouvir essas declarações aqui na antena da Rádio Cova da Beira. O puzzle solidário, a Misericórdia, criou também a mascota Aurora, uma borboleta esperança que tem inspirado várias peças de merchandising, cuja venda também tem ajudado a instituição a angariar recursos financeiros com vista ao pagamento da componente própria de um investimento estimado em mais de 6 milhões de euros, apoiados em 2,9 milhões de euros pelo PRR, o Plano de Recuperação e Resiliência. A campanha de angariação de recursos tem marcado a presença da Santa Casa da Misericórdia do Fundão. O mesmo propósito esteve na origem do concerto solidário realizado em maio último e que juntou no Fundão nomes nacionais da música e também do fado. No dia de amanhã, então, que o balanço vai ser feito e também aproveita a instituição para apresentar o novo vinho. O escritor covilhanense João Morgado recebeu o prémio Camões da Palavra e percorreu a Lisboa camoniana numa iniciativa cultural da WeGo Lisbon. João Morgado foi distinguido em Lisboa com o prémio Camões da Palavra, atribuído pela Voz, Cultura com Vida e pela Fundação Oriente, numa homenagem ao seu contributo para a promoção da leitura, da literatura, da língua portuguesa e dos valores culturais que perpetuam o legado de Luís Vaz de Camões. A distinção reconhece o trabalho desenvolvido pelo autor em torno da literatura portuguesa, da memória histórica e da valorização da palavra como património vivo. João Morgado, autor de vários romances históricos e obras dedicadas a figuras centrais da identidade portuguesa, tem desenvolvido uma carreira literária marcada pelo diálogo entre ficção, investigação histórica e a divulgação cultural. No âmbito desta passagem por Lisboa, o escritor participou também numa iniciativa da WeGo Lisbon, organizada pela Fundação Andreia Salvado, que levou os participantes a percorrer a Lisboa de Camões, a cidade onde se supõe que o poeta viveu, amou, escreveu, caminhou e também morreu. Foi uma tarde dedicada à memória camoniana. Durante o encontro, houve ainda leituras de O Livro do Império, romance biográfico de João Morgado, dedicado a Luís Vaz de Camões. Nesta obra, o autor procura reencontrar o poeta por dentro, o homem antes do mito, a voz antes da mármore, a vida antes da glória, oferecendo uma leitura literária e humana de Camões e de os Lusíadas. João Morgado, distinguido em Lisboa com o prémio Camões da Palavra, atribuído pela Voz Cultura com Vida pela Fundação Oriente. Também nesta jornada informativa já lhe damos conta no futebol da contratação do central Diogo Silva no Sporting Clube da Covilhã. O clube serrana 5 dias do início dos trabalhos da época 2026-2027 continua a preencher o plantel para já às ordens de Rui Mota. Esta semana chegou o defesa central, defesa esquerda, 24 anos, Diogo Silva. O jogador, após ter estado metade da temporada 2025-2026 no Tirsense, onde marcou um golo, transitou depois para o Varense, onde disputou 25 jogos, fez um golo e realizou 10 assistências. O Sporting da Covilhã, recordo, começa a trabalhar na próxima segunda-feira.

0: Agora, 6 de julho, o Campeonato Nacional da Liga 3 dá o pontapé de saída no dia 9 de agosto. E os autarcas de freguesia no Conselho de Apulhã querem garantias de reforço e continuidade das extensões de saúde. A Assembleia Municipal da Apulhã aprovou por unanimidade uma moção apresentada por todos os presidentes de junta do Conselho pela valorização e reforço dos serviços de saúde de proximidade no Conselho da Covilhã. A moção, subscrita por 25 autarcas de freguesia, foi apresentada pelo Presidente da Junta de Peraboa, Pedro Silveira, depois de uma reunião a que os autarcas mantiveram com a Unidade Local de Saúde da Cova da Beira, onde lhes foi deixada uma garantia.
1: A OILS Cova da Beira garante que não é sua intenção a desativação de nenhuma extensão, não existindo qualquer plano de centralização, o que relevamos com satisfação parecer pretender aplicar uma receita que resultará inevitavelmente no enfraquecimento de extensões. Não é compreensível, por exemplo, existirem relatos dos novos residentes das freguesias rurais a serem impedidos de se registar como utentes destas instituições de saúde, sendo obrigados a fazê-lo na Covilhã, traduzindo outras coisas.
0: Para as juntas de freguesia, estes impedimentos ou perda de direitos vão levar à perda de utentes nas extensões de saúde das zonas rurais. Assim, as juntas de freguesia do Conselho de Apulhã decidiram, através desta moção, instar a OILS Cova da Beira a garantir que os cuidados de proximidade nunca poderão ser comprometidos.
1: A OILS Cova da Beira a cumprir qualquer procedimento que limita a inscrição de utentes em instituições de saúde no Conselho da Covilhã. A Câmara Municipal da Covilhã a prosseguir o trajeto iniciado de investimento de extensões de saúde no Conselho, alargando as intervenções a várias outras extensões necessitadas. A OILS Cova da Beira e a Câmara Municipal da Covilhã e em conjunto alinharem uma estratégia de longo prazo para o serviço de proximidade, assente na valorização de todas as extensões existentes, por serviços de saúde de proximidade, acessíveis e com qualidade para todos os residentes do Conselho da Covilhã.
0: Os autarcas querem ainda ver repostos os profissionais de saúde em falta em 3 das 25 extensões do Conselho da Covilhã. Também na Covilhã, hoje, abre portas essa iniciativa que se chama Festival de Artes de Rua, Portas do Sol. É uma iniciativa a que a ASTA, a Associação de Teatro e Outras Artes, vai realizar mais uma vez. É a 7ª edição, precisamente, que a ASTA realiza com o apoio do município da Covilhã. Esta 7ª edição vai levar ao centro histórico daquela cidade 44 atividades, entre música, arte, espaço público, visitas, exposições, dança aérea, circo, atividades para a infância, tudo para animar e colorir as ruas das Portas do Sol durante estes 3 dias, a começar precisamente no dia de hoje até ao próximo dia 4, ao Centro Histórico. O Festival Portas do Sol vai também levar a história que os museus da cidade e o Arquivo Municipal guardam dentro de portas. É uma das novidades da edição deste ano, precisamente deste evento que a ASTA realiza.
2: Este ano temos duas atividades novas. Lançamos o desafio aos museus da Covilhã e também ao Arquivo, que normalmente são instituições que não estão muito na rua, então desafiamos-los a virem para a rua com aquele trabalho que fazem todos os dias, quer no arquivo, que é um trabalho muito invisível, quer também nos museus. Desafiamos-los a vir para a rua e então vão integrar também algumas atividades no Portas do Sol, que é muito bom. Também se calhar vai ser a primeira vez que algumas pessoas têm contacto, sobretudo mais com o arquivo, porque raramente o comum do mortal, digamos assim, vai ao arquivo. Então queremos também trazer o arquivo para a rua.
0: Rui Pires, da ASTA, Associação de Teatro e Outras Artes. Esta é uma das novidades num festival que a Câmara Municipal, através da Vereadora Coplor da Cultura Regina Gouveia, reconhece ser diferente.
3: Está claro que este festival vai ocupar um lugar, preencher um lugar muito importante no programa da cidade em termos anuais. Mas além de ocupar esse...

0: lugar na programação cultural também preencheu um lugar importante no centro histórico. Portanto, é um lugar artístico, cultural, mas é, como vocês disseram, também um lugar de uma missão social.
1: Regina Gouveia, vereadora da Câmara Municipal da Covilhã, a propósito deste festival Portas do Sol, que arranca hoje, este ano, a divulgação do certame, adaptou-se ao evento e ganhou também forma de mapa que guia o visitante pelas ruas e pelas artes que nela vão acontecer durante os 3 dias.
2: Ao longo destas 6 últimas edições, temos-nos separado pessoas que nos perguntam onde é que é a rua Portas do Sol, onde é que é o Mirador Portas do Sol, onde é que é o Relógio do Sol, porque as pessoas chegam aos principais espetáculos na praça do município, que toda a gente conhece e que vem, e depois não sabem onde é que decorre o festival, onde é que é o resto. E então, a ideia também é esta, de continuar a dar a conhecer o centro histórico, proporcionar com o espaço público mais antigo da cidade esteja a favor da população.
1: O Festival Portas do Sol, hoje, amanhã e depois, na Covilhã. No Fundão está a decorrer o Festival Internacional, Cidade do Fundão, uma organização da Academia de Música e Dança do Fundão, estrutura da Santa Casa da Misericórdia do Fundão e também o município do Fundão. O festival está a decorrer desde o passado dia 29. O concerto dos laureados está marcado para o próximo sábado. O festival integra um programa artístico e pedagógico, destacando-se o concurso internacional Cidade do Fundão, nas variantes de saxofone e guitarra, com o saxofone a ter cerca de 30 concorrentes e a guitarra a cerca de 50. No saxofone, os concorrentes provenientes de todo o país incluem jovens músicos portugueses que atualmente frequentam algumas das mais prestigiadas escolas superiores de música da Europa. Na variante de guitarra, encontra-se ao concurso cerca de meia centena de participantes oriundos praticamente de todas as regiões de Portugal, bem como de Espanha e Roménia, reforçando a dimensão internacional de exigência e de qualidade artística. Paralelamente, há também um programa de concertos que decorrem precisamente paralelamente ao festival. Ora, hoje, na Moagem, na Cidade do Engenho e das Artes, às 21h30, vai lá estar o Quarteto Paranaso, formado pelos guitarristas Augusto Pacheco, Carlos David, Gonçalo Moraes e Paulo Andrade, que além de diplomados pelas Escolas Superiores de Música em Portugal, prosseguiram a sua especialização em Paris com Alberto Ponce. A sua grande cumplicidade pessoal e musical, associada a um elevado nível de experiência pedagógica e de música de conjunto, contém na sua essência valores, qualidades técnicas e humanas essenciais para se realizar música de excelência. O quarteto apresentou-se em concerto nos mais variados palcos nacionais e internacionais, destacando-se o Centro Cultural de Belém, o Teatro Rivoli, o Teatro Circo, a Cidade de Martins Sarmento, entre muitos outros palcos, quer em Paris, quer também em Inglaterra. O quarteto vai atuar esta noite aqui no Fundão, no âmbito do programa do Festival Internacional Cidade do Fundão. São 11 horas, quase 22 minutos e meio. Ponto final nas notícias a esta hora. Já sabe que ao meio-dia tem mais informação para ouvir aqui na sua rádio. Já a seguir, aperitivo vai fazer-lhe companhia. Bom dia.
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11 horas com 30 minutos, primeira parte do aperitivo na antena da Rádio Cova da Beira, o programa que está diariamente na sua companhia, sempre depois do jornal das 11 da manhã e até bem perto das 13 horas, de segunda a sexta-feira. São vários os motivos para poder ficar na nossa companhia. Daqui a pouco vamos jogar consigo o palpite da sorte. Temos clássicos da música, conhecemos os factos que fazem a história com as efemérides e temos também sugestões para fora de casa. Tudo isto sem esquecer ao meio-dia a edição desta quinta-feira do Jornal de Desporto. Aperitivo na antena da Rádio Cova da Beira, edição de quinta-feira, dia 2 de julho de 2026. Bom dia.

0: Conhecemos agora os principais factos que fazem a história, são as efemérides do dia 2 de julho.
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3: 2 de julho de 2026, dia da Polícia de Segurança Pública e dia internacional do disco voador. A 2 de julho, mas em 1932, morreu em Inglaterra o último rei de Portugal, Dom Manuel II, o Rei Saudade. Em 1961, morreu o escritor norte-americano Ernest Hemingway. Em 2004, morreu num hospital polivalente em Lisboa a escritora portuguesa Sofia de Mel Brainer Anderson, tinha 84 anos. Em 2005, realizou-se o Live Aid, uma reedição do Live Aid, o maior espetáculo da Terra organizado por Bob Geldof. Em 2005, Sónia Tavares, do grupo Convívio e Amizade nas Donas, sagrou-se campeã nacional ao vencer a prova de 100 metros nos campeonatos nacionais de sub-23 realizados em Abrantes. Em 2016, morreu aos 91 anos, vítima de doença prolongada, o ator e argumentista natural da Figueira da Foz, Camilo de Oliveira. Em 2025, uma carrinha ao serviço da Infraestruturas de Portugal, que circulava na Estrada Nacional 338, entre a Torre e a Zona dos Piornos, na Serra da Estrela, despistou-se pouco antes de chegar ao túnel, caindo por uma ravina com um desnível de mais de 100 metros. Os 3 ocupantes foram projetados e 2 não sobreviveram. Estes são factos que fazem história neste dia 2 de julho.
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0: 275753800 é o número que pode marcar a partir deste momento para jogar connosco o Palpite da Sorte.
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0: Ora, começo por lhe recordar que no sorteio da passada terça-feira não houve qualquer apostador totalista, pelo que o valor do jackpot vai subir para o sorteio de amanhã dos 60 para os 80 milhões de euros. Os números sorteados na passada terça-feira foram o 1, o 8, o 37, o 44 e o 48, as estrelas o 2 e o 6. Nos próximos minutos temos linha aberta para os nossos ouvintes para receber o seu palpite e todos em conjunto nos habilitarmos a esse prémio do sorteio do dia de amanhã. Temos já um primeiro ouvinte em linha. Olá, viva, bom dia.
2: Olá, bom dia.
0: Bom dia, estou a falar com...
2: A Leonor Serra, da Aldeia do Bispo.
0: A Leonor Serra, como é que está, Leonor? Está tudo bem?
2: É, vamos indo.
0: Ora,
2: vamos
0: pronto.
2: Com muito calor.
0: Olha, pois é. Pois é, pois é, pois é.
2: É muito calor.
0: Pois é, pois é, pois é. Então, Leonor, diga-me lá, queria, por favor, o seu palpite para o primeiro número.
2: Pode ser o 28.
0: 28, pode sim, senhor. É o primeiro, pode sim, senhor. Pode ser qualquer um agora.
2: Sim, vá.
0: Leonor, muito obrigado. Até uma próxima. Adeus, bom dia. Obrigado. 275753800 é o número que pode marcar para jogar connosco o Palpite da Sorte na edição desta quinta-feira, 2 de julho de 2026, na antena da Rádio Cova da Beira. Olá, viva, bom dia.
3: Bom dia.
0: Bom dia, estou a falar com...
3: Manuel Batista, não queria.
0: O Manuel Batista, como é que está, Manuel? Está tudo bem consigo?
3: Tudo bem, tudo bem.
0: Ora, ainda bem. Então diga-me lá, Manuel, queria, por favor, o seu palpite para o segundo número, por favor.
3: O 12.
0: O 12, sim, senhor. Muito bem. Manuel, muito obrigado pela participação e até uma próxima. Um bom fim de semana. É. Adeus, bom dia. É. Obrigado. 275753800 é o número que pode marcar para jogar connosco o Palpite da Sorte. Já temos os primeiros dois números. Procuramos ainda pelo seu palpite para mais três números e duas estrelas. Olá, viva, bom dia.
4: Bom dia.
0: Bom dia, estou a falar com...
4: José Gouveia.
0: O José Gouveia, que nos ouve na Covilhã, não é, José?
4: É, mas é na Covilhã, tem vezes é muitas coisas.
0: Mas vive mesmo na Covilhã, não é?
4: Eu vivo mesmo na Covilhã.
0: Pronto, ora, muito bem. Como é que está? Está tudo bem consigo, não está?
4: Assim, assim, vai-se andando.
0: Olha, vai-se andando, exatamente. O calor também não ajuda. Então diga-me lá, meu amigo, queria o seu palpite, por favor, para o terceiro número.
4: 25.
0: Sim, senhor. Diego Gouveia, muito obrigado pela sua participação. Um grande abraço e até uma próxima.
4: Bom dia.
0: Adeus, bom dia, obrigado. 275753800 é o número que pode marcar para jogar connosco o Palpite da Sorte.
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0: Já temos os primeiros três números, daqui a pouco vamos dar a chave ordenada, agora jogamos o quarto número. Olá,
5: quarto
0: viva, bom dia.
5: Número, que é um quarto número bonito.
0: Olha, o Sr. Rui Oliveira, como está? Tudo bem consigo?
5: Porreirinho.
0: Ora, ainda bem. Então diga-me lá, meu amigo, queria, por favor, o seu palpite para o quarto número.
5: Um só oito.
0: O oito. Sim, senhor. Rui Oliveira, muito obrigado pela participação.
5: Bom fim de semana e um abraço.
0: Um bom fim de semana, gosto de ouvir. Adeus, bom dia, obrigado. 275753800 é o número que tem ainda à sua disposição para poder jogar connosco o Palpite da Sorte na edição desta quinta-feira. O prémio para o sorteio de amanhã tem um jackpot acumulado de 80 milhões de euros. Olá, viva, bom dia.
5: Bom dia, Sr. Paulo.
0: Não,
5: dinheiro?
0: É Nuno Miguel.
5: Ó, Sr. Miguel, bom dia.
0: E eu estou a falar com...
5: Maria Diniz de Alcaria.
0: A Maria Diniz, sim, senhor. Então diga-me lá, Maria, queria, por favor, o seu palpite para o quinto número.
5: Se não houver, o 23.
0: Ora, não há não, senhor. Está aqui o 28 e o 25. O 23 não está. Ora, muito bem, já cá está então o 23. Maria, muito obrigado pela participação. Até uma próxima.
5: Até a próxima, senhora.
0: Adeus, bom dia. Adeus, bom dia. Obrigado. 275753800 pode ainda marcar. Temos ainda as duas estrelas à sua espera.
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0: Estamos a jogar o Palpite da Sorte na edição desta quinta-feira. Já temos os 5 números, procuramos ainda pelo seu palpite pelas duas estrelas e procurar preencher na totalidade a primeira coluna do boletim. Os números que nos foram deixados pelos nossos ouvintes, de forma ordenada até agora, foram o 8, o 12, o 23, o 25 e o 28. Faltam as duas estrelas. 275-753-800 é o número que pode marcar para jogar connosco o Palpite da Sorte na edição desta quinta-feira do aperitivo na antena da Rádio Cova da Beira e todos em conjunto nos habilitarmos a esse prémio do sorteio para o dia de amanhã, que tem um jackpot acumulado de 80 milhões de euros.

0: E a primeira estrelinha já cá está. Olá, viva, bom dia.
1: Bom dia.
0: Bom dia, estou a falar com?
1: Joaquim Bartolomeu.
0: O Joaquim Bartolomeu, onde é que nos ouve, Joaquim?
1: Em
0: Dornelas, sim senhor, muito bem. Então, Joaquim, diga-me, por favor, queria o seu palpite para o Primeira Estrela.
1: Primeira Estrela?
0: Sim.
1: É o 6.
0: O 6, sim senhor. Joaquim, muito obrigado pela sua participação e até uma próxima.
1: Obrigado.
0: Adeus, bom dia, obrigado. 275-753-800 é o número que pode marcar para jogar connosco o palpite da sorte, todos em conjunto nos habilitarmos a esse prémio que está acumulado para amanhã. Já temos 5 números e uma estrela. Vamos ainda dar mais alguns instantes para uma segunda estrela. O 275-753-800 é o número que está à sua disposição para poder jogar connosco o palpite da sorte na edição desta quinta-feira, no aperitivo na antena da Rádio Cova da Beira. Os números são o 8, o 12, o 23, o 25 e o 28. Já temos uma estrela, que é o 6. Esperamos ainda pela sua chamada para a segunda estrela.
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0: Está tudo bem consigo?
1: Está tudo.
0: Ora, ainda bem, isso é que interessa. Então diga-me lá, Carlos, criou o seu palpite para a segunda estrela?
1: É uma estrela já?
0: É sim, senhor.
1: Então vamos para o 10.
0: O 10, sim, senhor. Muito bem. Carlos, muito obrigado pela sua participação e até uma próxima.
1: Ok. Obrigado.
0: Adeus, bom dia. Obrigado. Está assim encerrada a edição desta quinta-feira do Palpite da Sorte na antena da Rádio Cova da Beira. A primeira coluna do boletim está preenchida na totalidade e é composta pelos números 8, 12, 23, 25 e 28. As estrelas são o 6 e o 10. Muito boa sorte para todos. O Palpite da Sorte regressa amanhã à RCB na primeira parte do aperitivo.
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Estamos assim a chegar ao final da primeira parte do aperitivo na antena da Rádio Cova da Beira. Já sabe que ao meio-dia há Jornal de Desporto para ouvir, numa edição de Miguel Malaca. Nós estamos de regresso logo após para a segunda parte do aperitivo na edição desta quinta-feira na antena da Rádio Cova da Beira. Fiquem para as notícias do desporto, nós voltamos já a seguir. Até já.

0: Boa tarde, é meio-dia, vem aí o Jornal do Desporto numa edição de Miguel Malaca.
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6: Olá, viva, muito boa tarde, sejam bem-vindos. Passa um minuto e meio do meio-dia, é a edição do Jornal do Desporto na RCB, quinta-feira, 2 de julho de 2026. Vamos falar do Sporting Clube do Covilhã, continua a preparar a nova temporada, mais um reforço chegou ao Clube Serrano, agora de defesa central e faz também defesa esquerdo, ex-Ovarense, chama-se Diogo Silva. Sporting Clube do Covilhã que também vai reunir em Assembleia Geral Ordinária no próximo sábado, dia 4, 3 da tarde, no Auditório Municipal e sem a presença da comunicação social. Vai ser onde vai ser discutido e votado o plano de atividades e orçamento para 2026-2027. A RCB, o Jornal do Desporto, teve acesso às contas e ao plano de atividades, uma vez que também já foi disponibilizado tudo isso aos sócios através da página oficial do Sporting Clube da Covilhã, tendo em vista essa Assembleia Geral e pode ser visto e analisado também pelos sócios antes da reunião magna, onde o orçamento vai rondar os 500 mil euros. Aliás, Paulo da Cunha Ribeiro, o líder, o coordenador da Comissão de Gestão do Covilhã, do Sporting Clube do Covilhã para esta temporada, já tinha dito isso mesmo quando foi eleito no passado dia 12 de junho. E, portanto, muito rigor e estabilidade financeira e com alguns objetivos de mandato para este ano, para esta época, 26-27. Fica a saber o que é que a Comissão de Gestão pretende fazer na próxima temporada e que vai apresentar aos sócios no próximo sábado. Ora bem, vamos falar também da Associação de Futebol de Castelo Branco. Está aí a temporada 26-27. Aqui acordado declarações de Manuel Candeias da RCB, aquilo que poderá ser o futebol distrital sénior, com as mesmas equipas 12, poderá haver novidades. Equipa B do José Sernacho, não está-se a equipa B do Sporting Clube da Covilhã, que acordado declarações. Também falar sobre o ano, foi muito positivo em termos de arbitragem, a época 25-26, e pode haver alterações também no regulamento de disciplinar da própria Associação de Castelo Branco. Hoje é dia de Portugal, no Campeonato do Mundo de Futebol. À meia-noite, madrugada de quinta para sexta-feira, Portugal joga em Toronto, no Canadá, com a Croácia para o operamento para os oitavos de final, onde já estão, depois dos jogos de ontem, a Bélgica, os Estados Unidos da América e a Inglaterra. A Bélgica só no prolongamento é que conseguiu eliminar o Senegal. No Campeonato do Mundo, a Universidade de Futsal, onde Portugal marca presença com duas equipas, começou com uma vitória, a equipa masculina, onde faz parte Pedro Marques, ele que até o dia 30 de junho era jogador da Desportiva do Fundão e desde ontem é jogador dos Leões de Porto Salvo, Pedro Marques. No basquetebol arrancou hoje a Festa Nacional do Mini Basquetebol Sub-12, seleções distritais, masculinas e femininas, em Paço Ferreira, onde está presente a seleção, são presentes as duas seleções da Associação de Basquetebol de Castelo Branco. Hoje a equipa masculina começou por perder com o Santarém, fica a saber qual foi o resultado. Estes e outros temas em destaque de evento. Fiquem para ouvir este fosso mar. Mais uma vez, boa tarde a todos. Passam 4 minutos e meio do meio-dia. O Sporting Clube do Covilhã contrata central Diogo Silva. A 5 dias do início dos trabalhos para a época 26-27, o Clube Serrano, na Liga 3, continua a preencher o plantel para já às ordens de Rui Mota. Esta semana chegou o defesa central, defesa esquerdo de 24 anos, Diogo Silva. O jogador após ter estado metade da temporada 25-26 no Tirsense, onde marcou um golo em 10 jogos disputados, transitou depois para a Ação Desportiva Ovarense, onde disputou 25 jogos, fez um golo e realizou 10 assistências. O Sporting Clube da Covilhã começa a treinar na próxima segunda-feira, 6 de julho. O Campeonato Nacional da Liga 3 dá o pontapé de saída a 9 de agosto. E dentro de dias, a Federação de Futebol vai divulgar naturalmente as datas do sorteio, quer da Liga 3, quer também do Campeonato de Portugal. Para falar agora em datas para os campeonatos, e porque hoje é dia de sorteios na Liga Portugal, hoje, sorteios, primeira e segunda liga, a partir das 19 horas, vão ser feitos os sorteios, e depois a partir das 8 vão ser homenageados os melhores da época 25-26 em termos de dirigentes, de clubes, jogadores, etc. Tudo isto vai acontecer hoje pela Liga Portugal. Mas, na Federação, já temos conhecimento das datas de início das competições, onde participam também equipas da nossa região. Já tínhamos aqui avançado algumas datas, relativamente às onde participam equipas da nossa região. Começo por recordar que, em termos da Federação Portuguesa de Futebol, a Supertaça Cândido Oliveira é 31 de julho, 1 ou 2 de agosto, entre Porto e Torriense. Taça de Portugal, primeira eliminatória, a 30 de agosto. Quanto à terceira eliminatória, 18 de outubro, entra a Primeira Liga para a Taça de Portugal. Mas atenção, que as equipas que participam nas competições europeias só vão entrar na quarta eliminatória da Taça de Portugal, a 22 de novembro. Recorde-se também que as equipas do Campeonato de Portugal, Liga 3, entram na primeira eliminatória e também na segunda eliminatória, respectivamente. Quanto às meias-finais, há uma alteração. Meias-finais a uma só mão agora e em campo neutro. Tem sido a duas mãos, na casa de um e da casa de outra equipa, que chegam às meias-finais. Este ano é só uma mão, campo neutro, 22-23 de maio de 2027. A final está marcada para 30 de maio do próximo ano. Campeonatos da Liga 3, com a participação do Sporting Clube da Covilhã e do Vitória de Sernache. O campeonato começa a 9 de agosto. Campeonato de Portugal, com a participação do Benfica Estal Branco e do Sertanense. O campeonato começa uma semana depois, dia 16 de agosto. Termina a 20 de junho do próximo ano, com a final. Liga Portugal, primeira e segunda ligas, começam a 9 de agosto e os sorteios são hoje, recordo aqui, sorteios hoje a partir das 19 horas, o kick-off seguido do Liga Portugal Awards, onde a partir das 20 horas a gala, onde vão ser distinguidas diversas personalidades que se destacaram ao nível nacional e internacional. Mas hoje, dia de sorteios para os campeonatos profissionais da 1ª e 2ª Liga, época 2026-2027. Hoje, a partir das 19 horas. Estes campeonatos começam então no dia 9 de agosto. O final do campeonato está previsto para 16 de maio de 2027. Quanto à Taça da Liga, há também novidades. A final for de 4 a 9 de janeiro de 2027. E por falar também na Taça da Liga e não só, o protocolo do VAR na 1ª e 2ª Ligas vai passar a incluir a revisão dos pontapés de canto. A alteração foi proposta pelo Sporting Braga na Assembleia Geral Extraordinária desta semana e entra em vigor já nesta época, 26-27. O texto de alteração regulamentar note-se é igual ao apresentado pelo Sporting quando na Assembleia Geral do dia 20 de maio último, André Vilas Boas, embora dizendo ser a favor da mudança, falou no exercício de hipocrisia dos Leões e se a mesma não tivesse efeitos retroativos. Na altura, a proposta dos Leões foi rejeitada por voto secreto através de boletim, o mesmo mecanismo usado também esta semana pela maioria dos clubes, mas agora foi aprovada. Os clubes também aprovaram o novo modelo da Taça da Liga, que vai voltar a abarcar todas as formações a partir da época 27-28. O formato contempla uma fase de liga com 26 equipas, em que cada uma faz dois jogos, uma em casa e outra fora. Os quatro melhores disputam depois um play-off

0: de onde vão sair as duas equipas que se irão juntar nos quartos de final aos emblemas que competem na UEFA. As decisões vão continuar a ser reservadas para a Final Four em janeiro, como fizemos referência, de 4 a 9. A Liga aprovou ainda um plano de atividades e orçamento para a época 26-27, apenas com a abstenção do Passos de Ferreira. O documento prevê um crescimento de rendimentos para 34,8 milhões de euros, com um resultado operacional de 1 milhão de euros, será ainda distribuído pelas sociedades, um valor recorde que vai ultrapassar os 11 milhões de euros. Ora bem, dizer-vos também que o dia dessa Assembleia Geral da Liga de Portugal foi marcado pela sugestão do Sporting Braga para a marcação de eleições antecipadas na Liga, para que o novo mandato abranja o processo de centralização até à conclusão. Reinaldo Teixeira, o atual presidente da Liga de Portugal, garantiu a recandidatura em caso de novas eleições. A Liga de Portugal confirmou ainda o licenciamento de todas as equipas para 2026-2027. Voltando às datas, sorteios então hoje, já que veio das datas, aí na Federação Portuguesa de Futebol, agora temos provas do Futebol de Formação 26-27, o Sub-19, 2ª Divisão Nacional, o campeonato começa a 12 de setembro, o campeão distrital é o Sertanense, também o Sub-17, o 2ª Divisão Nacional arranca a 6 de setembro e o Sub-15, 2ª Divisão, arranca a 27 de setembro, os campeonatos do Futebol de Formação. No Futsal, a Supertaça de 4 a 6 de setembro. Primeira Divisão Nacional, a Liga Placar, onde vai estar a Desportiva Fundão com 20 anos de presença assíduas, 20 temporadas seguidas na Primeira Divisão Nacional. A Primeira Divisão arranca a 12 de setembro. Sub-19, 2ª Divisão, 18 de outubro, este ano com a Mata Obi da Covilhã e também com a equipa do Lodoeiro, caso do Benfica de Idanha Nova. 18 de outubro, 2ª Divisão Nacional e 3ª Divisão Nacional, os campeonatos de futsal arrancam a 19 de setembro. A Taça Portuguesa Portugal masculina e feminina começa no dia 18 de outubro de 2026. As datas para a nova temporada 26-27. Retomando agora os caminhos do Sporting Clube da Covilhã, fiz aqui um preâmbulo, obviamente, porque juntei aqui o útil ao agradável, Sporting Clube da Covilhã, Liga 3, os campeonatos, as datas e os sorteios do futebol profissional. O Sporting Clube da Covilhã vai reunir em Assembleia Geral Ordinária no próximo sábado, dia 4 de julho, a partir das 3 da tarde, no Auditório Municipal da Covilhã. O ponto principal é o ponto 2, a apresentação, discussão e votação da proposta de orçamento de receitas e despesas para a época desportiva 26-27. Há também a informação do Presidente da Comissão de Gestão, Paulo da Cunha Ribeiro, o Desenho de Interesse e esta Assembleia Geral, pela primeira vez, a comunicação social não vai acompanhar os trabalhos. Vai ficar para o final para ouvir depois as declarações dos responsáveis. Assembleia Geral do Sporting Clube da Covilhã, onde Paulo Ribeiro quer muito rigor, muita estabilidade financeira e não só para trazer ordem à casa, isto é, trazer ordem ao Sporting Clube da Covilhã. Recordemos aqui.
1: Estamos com toda a vontade, com toda a garra, para trazer ordem e estabilidade ao clube, para trabalhar num plantel que possa dar alguma tranquilidade, mas de uma forma muito clara, respeitando escrupulosamente o orçamento e o dinheiro que temos disponível. O Sporting da Covilhã não pode continuar nesta senda de gastar o que não tem, porque se assim for, um destes dias, não temos mesmo nada e transformamos-nos em tudo aquilo que não queremos que o Sporting da Covilhã se transforme e que as pessoas da Covilhã não merecem que se transforme. Neste momento precisamos de estabilizar, precisamos de saber exatamente onde é que estamos. O facto de não apresentarmos uma direção tem muito a ver com isso, com a medida que fomos procurando e que fomos trabalhando na informação do clube, apercebemos que o Sporting da Covilhã estava a ser gerido a um nível do mais amador que há, com falta de informação, com muita coisa feita cheia de boa vontade, mas provavelmente não da melhor forma. Sem pôr em causa a boa vontade de ninguém, nós temos que organizar o clube, temos que o modernizar, temos que o profissionalizar, se quisermos que o clube tenha futuro. Se dentro de 2, 3, 4, 5 meses considerarmos que o clube está estabilizado e as coisas estão a correr dentro da normalidade, aí a nossa intenção é avançar para um projeto de 3 anos e não para um projeto de 1 ano.
0: Paulo da Cunha Ribeiro.

0: Para o coordenador da Comissão de Gestão do Supermovimento para a época 26-27, de recordarmos aqui declarações de Paulo Ribeiro à Rádio Cova da Beira no passado dia 12 de junho, a quando da sua eleição como líder da Comissão de Gestão. O clube está transformado em SEDU, como sabem, no futebol profissional, mas está aberto também a eventuais investidores para a SAD, não é?
1: Acho que foi um, de certa forma, extemporâneo. Agora, nós estamos dispostos e vamos falar com quem quiser falar connosco e vamos falar com quem acharmos que temos que falar, vamos procurar as melhores soluções. Se vêm cá pensar que vêm negociar com um clube que anda de mão estendida, nem perca tempo, não vem cá fazer nada.
0: Paulo da Cunha Ribeiro, também em termos da equipa de futebol profissional, garante uma equipa competitiva, os jogadores estão a ser conhecidos dia após dia, a equipa técnica para já é liderada por Rui Mota, mas será que vai haver alterações ou não na equipa técnica? Veremos o que vai acontecer na próxima segunda-feira, dia 6, quando a equipa começar a trabalhar para a época 26-27 na Liga 3. Hoje foi conhecido mais um jogador, ontem, ao final do dia, mais um jogador, Diogo Silva, mas pode haver mais renovações e, naturalmente, mais reforços. A equipa tem de ser competitiva, objetivo mínimo, manter-se na Liga 3, mas o objetivo é atingir a fase de subida de divisão.
1: Teremos uma equipa competitiva, é isso de certeza absoluta. Teremos o clube estará preparado e dará todas as condições aos seus atletas, à sua equipa técnica. Espero ir disputar a fase de subida.
2: Acima de tudo isso.
1: Ir disputar a fase de subida.
2: Uma fase mais tranquila.
1: O nosso objetivo, muito simples, é ir disputar a fase de subida. Okay? Espero consegui-lo. Não me parece que seja um objetivo impensável, que complicado. É esse o nosso objetivo. A partir daí, logo vemos como é que atacamos a fase de subida. Mas menos do que isso é mau.
3: É pouco.
1: Estamos a falar do Sport Clube da Covilhã, estamos a falar de 103 anos de história, estamos a falar de uma bandeira de uma região, estamos a falar provavelmente da maior bandeira da região. Deve haver poucos símbolos e poucos nomes tão conhecidos a nível nacional como o Sport Clube da Covilhã, do que diz respeito aqui à nossa região. Portanto, há uma equipa jovem. É uma equipa jovem, de gente que sabe fazer, profissionalmente, tem provas dadas, e que eu acredito que sem vaidades, sem presunções ou faltas de presunções, sem embadeirar em arco, costumo dizer, irão ver um Sporting da Covilhã muito diferente em termos de comunicação, em termos de abertura aos sócios, de abertura à cidade e à região, do que aqueles que estão habituados a ver.
0: Paulo da Cunha Ribeiro, declarações à Rádio Cova no passado dia 12 de junho, quando da sua eleição como coordenador da Comissão de Gestão para a época 2026-2027. Ora bem, então sábado há a Assembleia Geral Ordinária, que não é aberta à comunicação social pela primeira vez na história também do Sporting Clube da Covilhã, mas o Sporting Clube da Covilhã, a sua Comissão de Gestão, disponibilizou aos sócios, através da página oficial do Clube Serrano, o plano de atividade e orçamento para 2026-2027 e os números vão andar a rondar os 500 mil euros, são 436.960, de acordo com o documento que vai ser apresentado aos sócios no próximo sábado na Assembleia Geral, quanto a despesas no valor de 234.700 euros. Quanto a Comissão de Gestão também diz que, relativamente a esta questão das contas, a Comissão pretende reduzir em cerca de 50% o valor dos prejuízos da SEDUC, registados na época 2024-2025, e apresenta então aos sócios estes documentos no âmbito do compromisso da transparência estabelecido pela Comissão e demonstração de resultados previsional do Sporting Clube Futebol SEDUC Limitada. Pode ler-se também nestes documentos em termos das contas. Portanto, 436 mil e mais alguns euros relativamente a este orçamento para 26-27 numa equipa onde o objetivo é ficar na Liga 3 e disputar para já a fase de subida de divisão. Isto em termos das contas que vão ser abordadas, analisadas e votadas pelos sócios nessa Assembleia Geral do próximo sábado a partir das 3 da tarde no Auditório Municipal na cidade da Covilhã. O documento diz ainda que este valor provisional a imputar ao clube das perdas a Setúbal para a época 26-27 é de 173.300 euros, que resulta dos valores provisionais do orçamento da Setúbal, embora considerando a recente tomada de posse da Comissão de Gestão. A preparação da época por parte da equipa profissional ainda está a decorrer, porque naturalmente não está fechada. Também os gastos provisionais tiveram por base o plano de atividades apresentado e os valores históricos financeiros do clube serrano, neste total de gastos de 234.700 euros. Falamos assim das contas, por reduzir em 50% o valor dos prejuízos da Setúbal. A outro nível, para além das contas e do orçamento para a equipa sénior, para a equipa profissional, para a Liga 3, há outros objetivos que são traçados pela Comissão de Gestão liderada por Paulo da Cunha Ribeiro. Portanto, tentar também nesta época desportiva aprovar os novos estatutos do Sporting Clube da Covilhã, também criar um novo regulamento da realização das Assembleias Gerais Comuns Extraordinárias e também eleitorais, estabilidade financeira, não gastar o que se não tem, uma frase dita por Paulo Cunha Ribeiro à RCB, citei. Quanto ao marketing, também desenvolvimento de campanhas, fazer candidaturas para ter apoios financeiros privados e públicos, continuar a ter os apoios que existem, em termos também de sponsorização e em termos de finanças, contas, orçamento, muito, muito rigor nas contas, disse também a Paulo Cunha Ribeiro, e vai ser dito isto na, vai ser dito isto tudo também na Assembleia Geral do próximo sábado. Mas há mais objetivos para a época 26-27, para além da estabilidade financeira do clube, também crescer em receitas e parceiros, consolidar o projeto esportivo, a tal garantia da manutenção da Liga 3 com objetivo mínimo, melhorar as condições da formação, fortalecer a identidade e a comunidade, a tornar o Sporting Clube da Covilhã mais presente na vida da cidade, da região e na diáspora, e por tudo isto faz parte do plano de atividades da Comissão de Gestão do Clube Serrano. Futebol de formação, manter a classificação como entidade formadora certificada pela federação, criar uma unidade de jogo em todos os escalões, promover também a retenção de atletas mais promissores, ainda elaborar orçamento específico para a formação, desenvolver parcerias, nomeadamente com a Universidade do Interior, escolas, entidades locais, captar patrocinadores para a formação. Isto faz parte dos objetivos no futebol de formação. No que diz respeito ao plano de atividades também, no futebol sénior, o futebol profissional é o principal rosto do clube e, portanto, o contexto atual do futebol de Portugal, diz a Comissão de Gestão do Sporting Clube da Covilhã, exige a profissionalização plena de toda a estrutura do departamento e que a SEDUC deve orientar-se por princípios claros de rigor, qualidade e compromisso. Em termos de para sócios, relações institucionais, também há objetivos, tal como os quatro objetivos que eu aqui fiz referência. Os sócios com objetivos de melhorar a informação e a comunicação diária, também realizar a campanha de agregação de novos sócios, estabelecer protocolos com diversas instituições da cidade e da região. Portanto, são os pontos mais importantes que se encontram nos documentos já disponibilizados aos sócios na página oficial do Sporting Clube da Covilhã, tendo em vista a Assembleia Geral Ordinária que vai realizar-se no próximo sábado, 4 de julho, 3 da tarde, no Auditório Municipal da Covilhã, e que, pela primeira vez, não vai ter a presença da comunicação social. Passam 22 minutos e meio do meio-dia. Futebol, Campeonato do Mundo, Estados Unidos, México e Canadá. Portugal tem hoje o sim ou sim ao Campeonato do Mundo, a sua continuidade. Depois da fase de grupos, não foi muito feliz, muito positiva, com más exibições. A equipa de Portugal ficou em segundo lugar no grupo, com 5 pontos, uma vitória e 2 empates. Agora é o chamado mata-mata, como dizia Scolari em 2004 e 2006, quando treinava a seleção de Portugal. E Portugal joga hoje em Toronto, no Canadá, casa cheia com muitos portugueses, muitos imigrantes, à meia-noite, hora portuguesa, já na madrugada de sexta-feira, com a Croácia. Croácia que chegou à final do Campeonato do Mundo 2018, perdeu para a França, foi eliminada à meia-final do Campeonato do Mundo 2022 pela Argentina, que viria a ser campeã mundial, mas foi eliminada há 10 anos atrás em França por Portugal no Campeonato da Europa, que Portugal ganhou. Enfim, Portugal-Croácia é um velho conhecido, mas Portugal tem que jogar melhor para ganhar o jogo hoje, esta madrugada, à meia-noite, em Toronto, no Canadá. Quem já está nos resultados final da competição é a Inglaterra, que venceu ontem por 2-1 o Congo, esteve a perder, está nos oitavos de final, e o mesmo aconteceu também com com outras duas equipas que ontem que se apuraram para os oitavos de final da competição. Recordo que ontem a Bélgica esteve a perder por 2-0 até ao minuto 86, depois chegou à igualdade até em tempo de compensação e no prolongamento a 120 mais 5 minutos de compensação do penalti ganhou por 3-2 e eliminou o Senegal. Também ontem os Estados Unidos da América eliminaram a Bósnia-Herzegovina por 2-0 e estão também nos oitavos de final do Campeonato do Mundo 2026. Hoje há então mais jogos. Ora bem, hoje dia 2 temos então o Espanha-Áustria hoje, Espanha-Áustria às 8 da noite e depois temos também o Portugal-Croácia na madrugada já de quinta para sexta-feira à meia-noite em todo o Canadá frente à Croácia. Ainda temos, temos estes dois jogos marcados então para este dia 2. Entretanto, amanhã, o campeão do mundo da Argentina joga com Cabo Verde, amanhã, às 11 da noite. Amanhã também jogam Austrália e Egito, às 19 horas. E a Suíça joga também, no dia de amanhã, às 4 da manhã. Isto é, de sexta para sábado. São os próximos jogos do Campeonato do Mundo, com destaque, novamente, meia-noite, Portugal-Croácia, 16avos de final. Passam 25 minutos do meio-dia, já não temos muito mais tempo. Em termos de futsal, dizemos que o Mundial da Polónia futsal universitário masculino e feminino arrancou ontem e Portugal no masculino venceu por 2-0 a equipa da Finlândia. Portugal está a jogar a esta hora com o Brasil, é o segundo jogo desta competição no masculino. No feminino, grupo A, ora bem, Portugal joga com a Polónia hoje às 3 da tarde, é o início da competição. Na equipa masculina, Pedro Marques, ele que foi aula do Desportivo de Fundão até 30 de junho, ontem começou a nova temporada e vai ser atleta dos Leões Porto Salvo para a época 26-27. Pedro Marques, é o futsal universitário em Varsóvia, na Polónia, até ao próximo dia 7 de julho. Já se falava-vos da São Félix de Branco, mesmo para fechar, já agora fica uma nota final em termos de basquetebol. Começou hoje a festa do mini-basquetebol Passos Ferreira até o próximo domingo. Sub-12, masculinos e femininos. A ABCB de Castelo Branco se marca a presença e hoje de manhã, em termos da equipa masculina, o Sub-12 de Castelo Branco perderam por 54-14 frente à ação de basquetebol de Santarém. Hoje voltam a jogar às 6h30 da tarde com Bragança. Quanto à equipa feminina, estão a jogar a esta hora com Bragança e às 5 da tarde jogam com a equipa de Leiria no basquetebol. Fica esta nota. Agora, e retomando os caminhos do futebol, dentro de 8 segundos vou falar-vos da São Félix de Branco. Manuel Candeias faz um balanço positivo também da arbitragem do Distrito de Castelo Branco, árbitros a nível regional, mas sobretudo também a nível nacional. Foi uma época muito boa. Falando da arbitragem e, portanto, muito satisfeito também como Presidente da Ação Futebol de Castelo Branco. No que diz respeito à época 26-27 e ao regulamento disciplinar, pode haver novidades nesta temporada?
4: Naturalmente, mudanças na sua composição, não. Mas haverá algumas alterações, nomeadamente naquilo que diz respeito ao regulamento disciplinar. Também concordamos que às vezes os prazos são demasiadamente dilatados e que é necessário que as decisões sejam mais cedo, dadas mais cedo. De qualquer das formas, o próprio regulamento não nos permite isso, porque há prazos para cumprir e pese embora o facto desse regulamento estarem assim, eu tenho que reconhecer que, de facto, da parte tanto do Conselho de Disciplina como da parte do Conselho de Justiça, tem feito um trabalho extraordinário, porque nestes casos espremem os prazos ao máximo e tentam dar as decisões o mais rapidamente possível para que não paire algumas indecisões que são fundamentais para a decisão, nomeadamente para a comunicação que temos que fazer das equipas que vão participar nas comunidades nacionais.
5: Isso passa por uma Assembleia Geral? Essas são as alterações do regulamento?
4: Não, é a responsabilidade da Associação de Futebol.
5: Portanto, vocês podem decidir isso.
4: Sim,
5: já
4: estamos a utilizar nesta altura o regulamento da Federação Portuguesa de Futebol, com alguns índices bastante diminutivos naquilo que diz respeito às penas e às multas, e vamos ter que rever, porque de facto elas são menos demais e possivelmente haverá alguns abusos, digamos assim, ou alguma vontade em infracionar, em criar infrações. E é assim,
5: não, a ficção tem que ser potencial alterada, não é?
4: Tem que ser, pronto, aquilo que estava escrito. De facto, são penas demasiadamente leves, que levam muitas vezes a certos abusos comportamentais da parte de quem pratica, claro, atualmente.
0: Manuel Candeias, o presidente da Ação Social da Branca, dizendo à RCB, em primeira mão, de que pode haver alterações no regulamento disciplinar da Ação Social da Branca para a época 26-27, porque as penas têm sido muito leves. Palavras de Manuel Candeias à Rádio Cova da Barra. É tudo por hoje. Boa tarde, bom desporto. Até amanhã ao meio-dia.
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0: 11 horas, meio-dia com 36 minutos. Aliás, segunda parte do aperitivo, vamos estar consigo até bem perto das 13.
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0: Meio-dia com 40 minutos, escutamos agora a rúbrica diária Os Clássicos da Música com António Filipe.
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Sol de Inverno foi a canção que representou o Portugal no Festival Eurovisão da Canção de 1965, que se realizou em Nápoles no dia 20 de março. Foi interpretada por Simone de Oliveira e terminou em 13º lugar, empatada com a canção norueguesa. Simone de Oliveira assume o papel de uma mulher cujo amante está a terminar o relacionamento e diz-lhe como se sente. Compara a sua situação ao sol de inverno, cantando que ela, tal como o sol de inverno, não tem calor.

A canção que venceu este festival da Eurovisão de 1965 foi Pepe de Serra, Pepe de Som, que representou o Luxemburgo. A intérprete é France Gall.

O impacto das alterações climáticas no trabalho é o tema que vai estar em destaque esta tarde no Fundão, no âmbito da campanha ibérica sobre as alterações climáticas. A iniciativa decorre no pavilhão multiusos a partir das 3 da tarde e é promovida pela Autoridade para as Condições de Trabalho, a ACT, em colaboração com a Associação Comercial e Industrial do Conselho do Fundão. O aumento das temperaturas já não é apenas um debate ambiental, é uma realidade com impacto direto na segurança, saúde e produtividade de todos os trabalhadores, referem os promotores desta atividade. A ação é destinada a empresários, trabalhadores e público em geral e que decorre esta tarde a partir das 15 horas no pavilhão multiusos do Fundão.

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1: Às 13, a não perder os inesquecíveis, o programa que está diariamente na sua companhia de segunda a sexta-feira, entre as 13 e as 14, na antena da Rádio Cova da Beira. O aperitivo fica por aqui, prometemos regressar amanhã, depois do Jornal das 11 horas. Da minha parte, resta-me desejar-lhe a continuação de uma excelente quinta-feira.

0: Boa tarde, são 13 horas.
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1: Vivam, muito boa tarde. Estamos de regresso para mais uma edição do programa Inesquecíveis no FM Mistério da Rádio Cova da Beira. Esta é a edição do dia 2 de julho de 2026. Nesta quinta-feira, mais um dia muito quente. Não se esqueça de se hidratar, beber água, mesmo que não tenha sede. É muito importante. Depois, também escolher locais mais frescos. Sim, a procura de locais mais frescos para poder, obviamente, combater este calor que se faz sentir. Espero que esteja bem, de forma tranquila, repousada, nos siga nesta nossa edição de hoje aqui do programa Inesquecíveis. Que bom é estar na sua companhia. E vamos começar o nosso programa musicalmente falando, obviamente sempre, com fados. Hoje a começar com um medley, uma homenagem precisamente a que o Entre Vozes faz a Hermínia Silva. É assim que vamos começar o nosso programa com essa indicação que a Ana Geraldes, na freguesia de Donas, no Conselho do Fundão, nos deixou. Também o João Silva, no Fundão, na Covilhã, o Domingos Frade e a Maria do Carmo Frade estão connosco, a Filomena Trindade em Castelo Branco, a família Alverca em Chamos, no Conselho do Fundão, a Isabel Salvado, também no Fundão, a Irene e a Paula Mota na cidade da Covilhã, a Sofia Fernandes na Covilhã, a Maria Fernanda Figueiredo no Fundão, a Filomena Matos em Alcaria, Conselho do Fundão, ainda a Amélia e o José Silva estão no Dominguizo na Covilhã, Fernanda Lourença em Cantargal, Covilhã, o Odete Nascimento e Isidro Gigante no Canhoso, Covilhã, o Jorge Bento em Chamos, Conselho do Fundão, a Maria Ribeiro também está connosco aqui na cidade do Fundão, a Angélica Mendes em Castelo Branco, Alexandra Cruz e Silva na cidade da Covilhã, Helena Esteves no Fundão, a Lourdes Serrão em Donas, no Conselho do Fundão, o António Castro em Castelo Branco, o Joaquim Santos na Covilhã, o Paulo Ferreira em Castelo Novo, no Conselho do Fundão, a Lourdes a Serra em Aldeia de Joanes, no Conselho do Fundão, a Lívia Lopes na Covilhã e o Hugo Martins e a Maria José no Sabugal, a família Frade na freguesia da Fatela, no Conselho do Fundão, o Eduardo Carvalho também no Fundão, a Hilda Ribeiro em São Domingos Covilhã, o João Silva também na Covilhã, a Isaura Moreira em Donas, também o Fernando Caixinha em Donas, no Conselho do Fundão, a Maria Dulce, Lídia António Manuel e a Maria de Lourdes na Covilhã e também a Maria de Lourdes Olivença em Castelo de Vida. Vamos ouvir Entre Vozes.

E depois de Entre Vozes, agora a balada do outono. Estamos em pleno verão e que calor, mas a Sara Correia vem cantar-nos a balada do outono. É uma sugestão que Ana Santos, no Fundão, nos deixa, a Judite Boavida também no Fundão, a Helena Gomes na cidade da Covilhã, a Natália Gomes também na Covilhã, o Eduardo Silva Fernandes está no Fundão connosco, em Chamos, Conselho do Fundão, a Elisa Lourenço, a Maria de Fátima Aurélio na Covilhã, também na Covilhã o Carlos Cabral e Irene Cabral e aqui no Fundão a Rosa Correia. Ainda a Celeste Rocha está em França, via internet, na companhia da Rádio Cova da Beira, o Fernando Dias no Conselho da Covilhã, a Maria de Jesus no Fundão, o Pedro Gil em Janeiro de Cima, também no Conselho do Fundão, a Maria Alexandra Fael está na Covilhã, em Dornelas do Zezer, está o Joaquim Bartolomeu, Conselho de Pampilhosa da Serra, a família Salvada em Chamos, Conselho do Fundão, e também o Fundão, o Alexandre Souza, a Velma Maria e Linda, no Sinal, na Covilhã e também naquela cidade, connosco a Cláudia Ramos.

E agora vamos escutar Fado Sem Ti. É o próximo tema que aqui no programa Inesquecíveis vamos ouvir, fruto da sugestão a que o Miguel Ramos em Chamos, no Concelho do Fundão, nos deixa, a Judite Esteves também no Fundão, o António Gouveia no Sabugal, o João Geirinhas em Oledo, no Concelho de Idanha Nova, a Fernanda Cabá João Mendes no Fundão, a Maria da Anunciação em Chabarda, a Castelejo, Concelho do Fundão, a Timari da Serra, na Covilhã Serra da Estrela, também está na escuta da rádio, Ana Maria Matos no Tortosento, Covilhã, Higino Serra Cruz em Aldeia de Joanes, no Concelho do Fundão, o José da Silva Martins em Aldeia de Joanes, Concelho do Fundão, o José Augusto no Teixoso, Covilhã, e também connosco a Estrela Vidal em Santo António das Areias, no Alentejo. O Artur Ramos em Chamos, no Concelho do Fundão, e também a Delfina Pereira no Fundão. A Nazaré Pires, José da Silva Afonso está connosco, e a Teresa Correia em Cantargal, Covilhã. A Maria da Luz e o José Rebalo em Aldeia de Santa Margarida, no Concelho de Idanha Nova, a família Correia Francisco e Lu no Fundão e o Revel Costa também no Fundão. O Nelson Araújo em Lisboa, via internet, está connosco. A Maria Ferreira dos Santos no Concelho de Castelo Branco. Canta agora Marco Oliveira, Fado Sem Ti.

Segue-se uma voz feminina do fado aqui na antena da RCB no programa Inesquecíveis desta quinta-feira. É Maria Valejo que vem cantar Eu Nasci na Moraria. Assim se chama este fado que vamos ouvir já a seguir, com essa indicação da Célia Santos no Conselho do Fundão, também da Maria Georgina Salvada em Chamos, Conselho do Fundão, e Angélica Mendes em Tinalhas, no Conselho de Castelo Branco, a Cláudia Monteiro no Conselho da Covilhã, o Luís Ferreira no Fundão, o Luís Pereira em Castelo Novo, Camilo Santos no Conselho de Castelo Branco e também na Covilhã, o António Carvalho Rodrigues. O Alberto Pires em Castelo Branco, o José António está no Alcaide, no Conselho do Fundão, e também connosco o Luís Manuel Serra no Fundão. A Otília Barata e o António Ribeiro estão connosco, a Teresa Matos está na cidade da Covilhã, o José Torrado Lobato em Idanha Nova, a Teresa Maria no Fundão e também a Maria Matos no Fundão. A Rosa Maria está na cidade da Covilhã e a Beatriz e o João Fonseca no Tortuzendo, a Irene Paiva no Fundão e o Carlos Gomes também no Conselho do Fundão. O José Vaz no Tortuzendo Covilhã e a Maria Rosa Varandas também está na escuta da RCB na cidade da Covilhã.

Ora, já há algum tempo que não passava por aqui e vamos recordá-lo, Max, é verdade, a cantar-se um tema que tem outros intérpretes. Hoje trazemos então aqui o Max, com a indicação de vários ouvintes. Ele vem cantar aqui Nem às Paredes, confesso. Vamos ouvi-lo já a seguir, com essa indicação da Maria Pereira no Fundão, a Cláudia Gonçalves também no Conselho do Fundão, a Libéria Prata e o José Duarte no Canhoso, a Covilhã, a Márcia Costa no Teixoso, a Helena Castro no Fundão, o casal Maricoto também aqui no Fundão, no Conselho de Belmonte a Maria Marques e na Covilhã a Salete Saraiva e o Francisco Moraes estão na nossa sintonia. O Manuel Esteves no Fundão, o António Adolfo em Castelo Novo, Conselho do Fundão, a Patrocínio Louro em Castelo Branco e a Rosa Viegas em Cortes de Baixo, na Freguesia de Cortes do Meio, no Conselho da Covilhã. No Conselho do Fundão, o Arturo Carvalho e a Susana Carvalho estão connosco, o Carlos Ribeiro, também no Fundão, o João Barçal em Oledo, no Conselho de Idanha Nova, e a Maria Teresa Feliciano está connosco na Vila do Tortuzento, Covilhã.

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6: Continuamos ao seu lado, até bem pertinho das 14 horas é mais uma edição do programa Inesquecíveis. E musicalmente vamos continuar com Miguel Rivotti. Vem cantar o tema Olhai. É uma sugestão que o Francisco José Cruz no Conselho Fundão nos deixa, a Maria Rosa Fernandes no Fundão, o Edgar Henriques em Castelo Branco, o José Paes e a Ana Paes estão no bairro de Santo António, na Covilhã, a Gabriela dos Santos em Atalaia do Campo, no Conselho do Fundão, e em Silvares, a Lucinda Indemon, Francisco Cardoso na Covilhã, a Idalina Almeida em Unhais da Serra, Covilhã, a família Zacarias está em Chamos, no Conselho do Fundão, e o João Ferreira em Atalaia do Campo, Conselho do Fundão, o António Ribeirão e Danha Nova, a Lucinda Peixinho no bairro dos Penedos Altos, na Covilhã, o Adelino Pires Salvado em Castelo Novo, Conselho do Fundão, o José Mendes em Alpedrinha, Sérgio Ferreira em Castelo Branco, Eusébio Fernandes está na cidade da Covilhã, o Armando Antunes no Fundão e também o Leonel Rodrigues está no Fundão, a Rosa Carvalho Silva na Covilhã e o António Gonçalves e a Carmita Castelheiro estão também na Covilhã, a Teresa Ascensão no Fundão e Nazaré Gonçalves em Alcaria, no Conselho do Fundão. Vamos ouvir Miguel Rivotti.

sobe agora ao palco dos Fados e Fadistas, aqui no FM Estéreo da Rádio Cova da Beira, inesquecíveis, a Joana Amendoeira com Lisboa da Madrugada. É uma sugestão que a Maria do Carmo, Luís de Carvalho e a Maria Amélia no Teixoso Covilhã nos deixam, a Manuela Moreira e o Hermínio Canhoto em aldeia de São Francisco de Assis, Covilhã, no Alcaide, Conselho Fundão Amélia Santos, e o António Fernandes também no Fundão, a Teresa Canela na Covilhã, o Tomás Barros Varela na Covilhã, o Manuel Gama em Castelo Branco, o Pedro Santos e a Manuela Santos no Conselho do Fundão, o Miguel Trindade está também connosco no Fundão, a Maria Irene Gaspar em Cantargal, Covilhã, a Maria Jesus em Penamacor, o Saraiva Novo, Encarnação Saraiva no Fundão, o Manuel Afonso em Chamos, Conselho do Fundão, a Olga Pereira em Alcães, no Conselho de Castelo Branco, a Maria Ferreira está connosco na Covilhã, a Fernanda Salgren em Atalaia do Campo, Conselho do Fundão, Norberto Franco também no Fundão, o António Pereira na Covilhã, a Piedade Ferreira em Cortes do Meio, no Conselho da Covilhã, o José Manuel na Malhada Velha, Fundão, Ana Conceição também no Fundão, a Luzia da Conceição está no Tortuzendo, Covilhã, e em Irada, Trigais, concretamente, a Maria do Rosário no Conselho da Covilhã está também connosco. Canta Joana Amendoeira.

E vamos ouvir cantar A Lenda da Princesa por João António Rebordão. É a voz que segue aqui no nosso programa de hoje, com essa indicação do Francisco Pereira, que está connosco na cidade do Fundão, também do Gil e do Sérgio Cruz no Fundão, Júlio Podão e João Soriano, na Covilhã, Ana Neto, em Almada, através da internet estão connosco, ainda Francisca Perpétua no Fundão, a Isabel Lindeza, também no Fundão, Filipe Cardoso, em França, está na escuta da RCB através da internet, a Cecília Malheira, em Oledo, no concelho de Idanha Nova, o Mário Santos no Fundão, a Carla Santos Alexandre também no Fundão, o Rui Duarte no concelho de Castelo Branco, o Eduardo Fonseca está connosco no Fundão, a Laura Silva na Covilhã, o João Manuel em Alpedrinha, concelho do Fundão, o Francisco e a Fernanda Matos no Tortuzendo, Covilhã, Sobral de São Miguel, concelho da Covilhã, o Floriano Branco Pereira. Connosco está também o Rui Pereira no Fundão, a Angelina Paulo Maurício e o José Moreira estão no concelho do Fundão, na companhia da RCB. Canta agora João António Rebordão.

Junta-se a nós, neste programa de hoje, a Silvana Pérez, que vem cantar-se Não Tem Fim. É o tema que aqui ela vai interpretar para todos nós no programa Inesquecíveis, com a indicação que o Carlos Sousa e a Zezinha Sousa nos deixaram. Eles estão no Tortuzão de Covilhã, o Paulo Galmeiro e família em Cabanas de Palmela, através da internet. O Fernando Duarte no Fundão, a Maria Amélia está também no Fundão, o José Duarte Pereira na Covilhã e também naquela cidade está o José Prata. A Maria dos Anjos em Sota Casa, no Conselho do Fundão. Também o José Guiar está connosco no Conselho do Fundão. O Américo Bento em Dornelas do César, no Conselho de Pampilhosa da Serra, a Luísa Santos em Castelo Branco, a Fátima Abreu e o marido estão no Fundão a ouvir-nos. O mesmo acontece em Sota Casa com a Carolina Machado, a Maria Ascensão Vaz e Rui Vaz no Tortuzendo e o Rui Oliveira e Patrocínia estão no Canhoso, no Conselho da Covilhã. Vamos então ouvir Silvana Pérez.

Não é uma, são duas as vozes que vamos escutar já a seguir aqui na antena da Rádio Cova da Beira, nesta reta final do nosso programa de hoje, o segundo dia de julho de 2026. António Zambujo e Carminho vão estar connosco e vão cantar O Meu Amor. É uma sugestão que a Rosa Antunes em Valverde, no Conselho do Fundão, nos deixa. Conceição e João Urvana no Fundão. A Maria Beatriz do Carmo na Covilhã. A Maria Gameira em Castelo Branco. O António Carvalho e a Maria de Fátima estão connosco aqui no Fundão. A Florinda Matos também no Fundão. A Mónica Costa está no Teixoso, a Covilhã. E no Tortuzendo estão a Rosa e a Helena Silveira, que nos escutam. E vamos então escutar estas duas vozes a que nos vão fazer companhia nos próximos minutos com este tema O Meu Amor, aqui no programa Inesquecíveis da RCB Rádio Cova da Beira.

E vamos terminar o nosso programa de hoje ouvindo um fado que é interpretado pelo João Braga. Hoje terminamos precisamente este programa com esta voz bem conhecida do fado, João Braga, com Amália. É a sugestão que a Fernanda Correia no Fundão nos deixou, também o Rui Monteiro no Fundão, a Maria do Carmo no Teixoso, a Covilhã, ainda o Fernando Leitão e a Leonor Serra em Aldeia do Bispo, no concelho de Penamacor, ainda connosco está o João Moreira em Valverde, no concelho do Fundão, também a Adélia Santos na Covilhã e o José Lopes está em Penamacor, na sintonia da Rádio Cova da Beira. Foi um enorme gosto termos estado de novo na sua companhia nesta edição de quinta-feira, dia 2 de julho de 2026. Se Deus quiser, amanhã regressamos para mais uma edição deste nosso programa e até lá desejamos a todos a continuação de uma ótima audição. Muita saúde. Boa tarde.

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6: 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Já lá vamos. Agora música em português.

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0: 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Vamos para Portimão. 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
0: 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Vamos de Portimão para Aveiro. 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
0: 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Na rádio agora, Daniela Mercury para ouvir. 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
1: Que maravilha esta recordação de Carlos do Carmo aqui com Bernardo Sassetti, esta Lisboa que amanhece. Há exemplos para continuarmos a ouvir da graviola? Quem toma? Claro que sim, tenho ao telefone a Mariana Tércia Valverde, no Cacém. 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
1: 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Vamos para Alijó, Maria de Lourdes Barbosa. A graviola já faz parte da sua vida, é verdade?
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3: 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A partir de desde que comecei a tomar, deixei de ter tantos problemas de coluna, que não conseguia, tinha muitas dificuldades em me mover, do estômago, sistema nervoso, que acho que até foi o que me fez melhor. E pronto, aconselhei também o meu marido a tomar, e neste momento estamos a tomar os dois.
1: Muito bem, que maravilha, muito obrigado. Este exemplo maravilhoso sobre a graviola. Vamos para o Pinhão Novo, Anacleto Correia de Martos. 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
1: A seguir vamos para Lisboa, Setúbal e São Miguel de Alcaínsa para ouvir mais exemplos.

0: fado a fazer parte da sua rádio?
1: De certeza que aqui não está.
0: Estava prometido, vamos para Lisboa. 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

0: Está a ouvir a melhor música em português, também na sua rádio. Vamos continuar a ouvir ouvintes que estão a tomar a graviola. Maria Augusta, é de Viseu que chega a este exemplo agora.
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0: 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Vamos para o Alentejo. 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

0: O incrível Matias Damásio também a fazer parte desta emissão. Adriano Lourenço, em Alcains. Há melhorias com a graviola, Adriano?
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0: Muito boa tarde, são 15 horas.
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0: Notícias para escutar na antena da Rádio Cova de Loura, daqui a instantes, no pavilhão multiusos, no Fundão, numa iniciativa da Autoridade para as Condições de Trabalho e pela Associação Comercial e Industrial do Conselho do Fundão, fala-se do impacto das alterações climáticas no trabalho. Vai estar em análise também. Lhe vamos dar conta das homenagens na Assembleia Municipal da Covilhã. Notícias para acompanhar já a seguir.
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0: Muito boa tarde. A Autoridade para as Condições de Trabalho, em parceria com a Associação Comercial e Industrial do Conselho do Fundão, realiza daqui a pouco, no pavilhão multiusos do Fundão, uma ação de sensibilização dedicada ao tema O Calor. É dirigida a empresários, trabalhadores, público em geral. Tem entrada gratuita. É realizada no âmbito da campanha ibérica Alterações Climáticas, uma ação que deve-se precisamente ao aumento das temperaturas e às alterações climáticas, que deixam também de ser um debate ambiental e passam a ser um fator crítico, com impacto direto na segurança, na saúde e na produtividade no trabalho. Iniciativa que decorre no pavilhão multiuso aqui na cidade do Fundão. Choveram homenagens na Assembleia Municipal da Covilhã, um monumento de homenagem ao mineiro na cidade, o nome de Isilda Barata, a uma praça e 15 votos de louvor. Também de homenagens se escreveu a última Assembleia Municipal da Covilhã. A proposta de recomendação chegou do MIP, um movimento pelas pessoas que quer ver na cidade homenageados os mineiros, símbolos da identidade histórica e social da região, que ao longo de cerca de 145 anos desceram à terra todos os dias, entregando o seu trabalho, a sua força e muitas vezes a sua própria vida. Um espaço que não seja apenas um monumento, mas um lugar de encontro com a nossa história, onde as gerações futuras possam compreender o valor do trabalho, o peso do sacrifício e a grandeza de quem viveu para lá da superfície, pode ler-se na recomendação aprovada por unanimidade. O CDS-PP propôs, em jeito de recomendação, dar o nome de Isilda Barata a uma praça da cidade, homenageando desta forma o percurso político da antiga deputada do CDS. A Assembleia Municipal da Covilhã aprovou ainda por unanimidade 15 votos de louvor, 8 dos quais pelo percurso das instituições ao longo dos anos que comemoraram em 2026, a começar pelos 40 anos da Rádio Cova da Beira, também da Universidade da Beira Interior, pelos 50 anos do Grupo Desportivo e Animação Cultural da Bolsa, pelos 60 do Rancho Folclórico e Etnográfico do Refúgio, pelo centenário do Orfeão da Covilhã, pelos 151 anos dos Bombeiros Voluntários da Covilhã, pelos 221 da Banda Filarmónica do Pool e pelos 50 da Freguesia de Valos do Rio. A título individual foram aprovados votos de louvor à jovem covilhanense Lua Afonso, à atleta Ruth Machado, aos alunos da Escola Secundária Campos Melo João Calmeira e Clara Rodrigues, aos alunos da Escola Secundária Quinta das Palmeiras Leonor Fernandes e Lara Bizarro. O Festival UL, a Aeroubi e as Covilhã e a classificação da Serra da Estrela como reserva da biosfera da Unesco também mereceram louvor da Assembleia Municipal da Covilhã. Assembleia Municipal da Covilhã que aprovou ainda 2 votos de pesar pelo falecimento do advogado António Fontes Neves e da professora Maria do Amparo de Jesus. E, precisamente, todas as estradas foram dar à recomendação do PCP. Começou por ser uma recomendação do Partido Comunista Português à Câmara da Covilhã para considerar

0: considerar urgente e prioritária a requalificação da estrada municipal 543 entre o Paúl e o Fundão e terminou com uma listagem de estradas urgentes para o Conselho da Covilhã. Paulo Brito.
1: Na última Assembleia Municipal da Covilhã, o PCP apresentou uma recomendação à Câmara para considerar urgente e prioritária a requalificação da Estrada Municipal 543 entre o Paúl e o Fundão. Mas o documento foi olhado com desagrado pela Presidente da Junta de Freguesia de Sobral de São Miguel, Sofia Sobreiro.
2: O que importa olhar para o Conselho como uma visão global e não cirúrgica, e onde, em muitos casos, não existem alternativas. Quero, pois, referir aqui o estado crítico da Estrada Municipal 511, nomeadamente o troço Sobral de São Miguel Casegas, ou da 512, o troço Pereiro São Jorge da Beira, que está manifestamente mais gravoso e alarmante no que diz respeito ao piso degradado, desgastado, quer que no que se refere à falta de segurança para quem ali circula diariamente.
1: Também o presidente da Junta de Freguesia de Casegas, Carlos Costa, alinhou pelo mesmo diapasão, considerando que os eleitos devem ter uma visão global do território, uma vez que os problemas da rede viária não começam nem terminam no Paúl. João Casteleiro Flores, do Partido Socialista, deixou uma sugestão ao PCP para alterar a recomendação.
3: O que nós propomos ao PCP, para que ninguém fique melindrado, com esta recomendação é alterar a recomendação para dizer, considerando o estado degradado dos troços nas estradas municipais do Conselho, apresentando perigo para o trânsito de veículos, geração dos mesmos e segurança de peões, recomenda-se à Câmara Municipal continua a requalificação das estradas municipais, incluindo passeios, em acordo com as prioridades apresentadas pelas juntas de freguesia. E, no fundo, assim a gente engloba todas as intervenções.
1: Vítor Reis Silva diz que a prioridade do Paúl, refletida na recomendação, não impede que os presidentes de junta levem à Assembleia as suas reivindicações, lembrando a petição de 2021, que pediu uma intervenção na rede viária na zona sul do Conselho da Covilhã. Quanto à sugestão do PS...
4: Se algum deputado presente pretende incluir outros troços no Conselho, faça-no agora. Aproveitem. Eu tenho estes troços, aceito integrar que a proposta integre troços concretos. Se a senhora Presidente da Junta de Sobral de São Miguel quiser incluir aqui nesta proposta o troço como urgente, o troço Casegas de Sobral de São Miguel, eu concordo, aceito. Se o senhor Presidente da Junta de Freguesia do Oronte quiser incluir aqui o troço Orondo-Paúl, eu concordo. E se quiser incluir o Orondo-Ribeira do Budelhão, eu também concordo.
1: Um repto que levou vários presidentes de junta a integrar as prioridades rodoviárias das suas freguesias na proposta, de que são alguns exemplos a Estrada Municipal 513, no Dominguizo e prolongamento até ao Barco, a Estrada Municipal 506, entre o Ferro e Peraboa, a Estrada das Castanheiras, o acesso a Trigais, na Nacional 230, entre outras. A recomendação foi aprovada por unanimidade. Na declaração de voto, João Bernardo, da bancada do CDS-PP, considerou que o documento vem comprovar a necessidade urgente da planificação destas intervenções nas estradas.
0: Um dos assuntos que esteve em destaque e análise na última sessão da Assembleia Municipal da Covilhã. Recordo que essas temperaturas elevadas levam o Instituto Português do Mar e da Atmosfera a colocar vários distritos em aviso vermelho, o mais grave, de resto, dessa escala. O distrito de Castelo Branco está em aviso meteorológico laranja, pelo menos até às 6 da manhã do próximo domingo. Para sábado, os termómetros podem subir aos 40 graus em Castelo Branco, 39 para amanhã e 38 no dia de hoje. Também amanhã e depois, o Distrito da Guarda vai estar sob aviso laranja. A previsão do Instituto Português do Mar e da Atmosfera indica a continuação de tempo quente nos próximos 7 a 10 dias. A Direção-Geral de Saúde aconselha a população a adotar medidas de prevenção contra o calor extremo. As principais recomendações incluem hidratação, beba pelo menos 1,5 litros de água por dia, exposição solar, evite o sol entre as 11 e as 17 horas. Quanto ao vestuário, use roupa leve, solta e de cor clara. Quanto à atividade, reduza o esforço físico intenso durante as horas de maior calor. São estas as indicações da Direção-Geral da Saúde. Recordo-lhe também que o trânsito está cortado na Rua da Quintã, esteve cortado até precisamente este início da tarde, às 13 horas, devido a trabalhos de

0: tonagem é que foram necessários ali se realizar no âmbito das obras empreitadas dos edifícios habitacionais a que ali decorre. A Faculdade de Ciências da Saúde da UBI homenageou 55 professores que se aposentaram nos últimos 5 anos e que deixaram uma marca na faculdade, disse Assunção Vaz Pato na hora de cerrar a placa com todos os nomes que ficam perpetuados na parede do remodelado átrio da faculdade. A homenagem recorda que nenhuma instituição ganha sentido sem as pessoas que lhe dão vida, referiu de resto a reitora da Universidade da Beira Interior, na cerimónia solene que antecedeu o momento, já para a presidente da Faculdade de Ciências da Saúde, Assunção Vaz Pato.
1: Eu acho que é muito importante olhar para as pessoas que saem, para todo o esforço que elas fizeram, para todo o empenho que tiveram. Não é fácil ser docente da FCS e ser médico e farmacêutico ao mesmo tempo. E há muitos colegas que acumularam as duas funções. E de facto era o que dizia a senhora reitora, nós construímos o futuro a olhar para trás e, a olhar, e eles representam o nosso atrás, isso é importante.
0: João Casteleiro, que esteve desde o início da criação da Faculdade de Ciências da Saúde, foi um dos homenageados. Olha com gratidão para esta homenagem e para os valores que também se construíram neste percurso.
2: Não é com alegria que a gente se aposenta, não é? Mas é com alguma satisfação e com a gratidão. Com a gratidão por todo o tempo que aqui passámos, por tudo aquilo que conseguimos transmitir, essencialmente pela consciência que temos de que a medicina, neste caso e no meu caso a medicina, não é só uma questão técnica, mas é também uma questão de humanidade. Nós costumamos dizer se é técnica, se é ciência, mas na realidade temos que acrescentar sempre a componente humanista na área da medicina, e cada vez mais nós vemos isso.
0: João Casteleiro, que esteve desde o início da criação da Faculdade de Ciências da Saúde, também junto à borda, fez parte da lista dos 55 médicos homenageados.
3: É uma lembrança que eu acho agradável de reconhecer o empenho e o trabalho que todos nós, antigos professores, demos e contribuímos para o crescimento desta faculdade e para a formação de novos médicos que poderão ajudar o país a superar esta crise de saúde que é bem conhecida.
0: João Taborda foi professor na faculdade durante 13 anos, recorda um modelo de aprendizagem que permitia seguir os alunos na faculdade e em meio hospitalar.
3: Digamos que havia uma aprendizagem mútua dos alunos para nós para os alunos, que contribuiu, penso eu, para o nosso crescimento enquanto pessoas, enquanto profissionais de saúde.
4: Tinham a vantagem de os acompanhar não só na faculdade, mas depois também nos hospitais, nos centros de saúde, onde exerciam a nossa profissão.
3: Precisamente, era, o testar na prática aquilo que íamos dando na parte teórica. E esta faculdade e este modelo de ensino tinha, de facto, essa virtude de podermos fazer uma aprendizagem muito prática. Isso, de facto, eu acho que foi uma grande vantagem desta Faculdade de Ciências da Saúde.
0: João Taborda, de acordo com a Presidente da Faculdade de Ciências da Saúde da UBI, a intenção é que esta homenagem se torne regular, pelo menos de 5 em 5 anos. A fechar-se este informativo, recorde-lhe o Festival Portas do Sol, a partir de hoje até ao próximo dia 4, no centro da cidade da Covilhã, no centro histórico, também hoje no âmbito do Festival Internacional Cidade do Fundão, que a Academia de Música e Dança está a realizar, há o Quarteto Parnaso, que atua logo à noite, 21h30, na Moagem, auditório da Moagem Cidade do Engenho e das Artes. É tudo por ora quanto a notícias aqui na antena da RCB. Deixe ficar a continuação de uma ótima tarde com a sua rádio.
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Bruno Mars, Marry You, a iniciar as matinés da RCB desta quinta-feira, quente, já se sabe, estão 34 graus no fundão a esta hora, mas a máxima é 36 e vai chegar durante esta tarde, ainda durante as matinés da RCB. Estão 32 graus na cidade de Covilhã, 34 em Belmonte, 36 já em Penamacor, 36 também em Castelo Branco, mas por lá esperam-se 38 graus ainda durante a tarde. E em Toronto? Qual será a temperatura a esta hora em Toronto? 28 graus, mas ainda é de manhã, são para aí umas 10 da manhã, por lá 5 horas de diferença, o que significa que Portugal vai hoje jogar em Toronto, no Canadá, no dia 2 de julho, e nós, portugueses, vamos assistir ao jogo em direto no dia 3. E em Havana, como estará a temperatura por lá?

0: Ana.
1: Camila Cabello com o Young Tuga. Tuga. Eu hoje estou a ver Tugas em todo o lado. Estou em modo Portugal. Young Tuga com o tema Havana. A hora era lá que se estava muito bem naquelas praias maravilhosas. Vem Cliff Richard com Like Strangers.

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2: Olá, Sr. Doutor, bom
3: Olá, bom dia.
2: Espero que esteja bem disposto. É verdade que as mudanças súbitas de umidade ou de temperatura podem provocar dores de cabeça?
3: Nós sabemos que quando muda o tempo ou até as estações do ano, muitas pessoas se queixam de diversos males, como, por exemplo, dores nos ossos, nas articulações, as dores de cabeça, outros que têm calos e dizem, me dei este calo. E é muito frequente ouvir os mais velhos nos dizerem logo, olha, vai mudar o tempo. Portanto, as pessoas têm essa noção. A influência das condições meteorológicas e até as alterações repentinas de estado de tempo na

0: nossa saúde é evidente e bem real. Já no século V, antes de Cristo, Hipócrates referia na sua obra o seguinte. Eu vou citar Sócrates. Os futuros médicos deveriam considerar os efeitos de cada estação do ano, assim como os ventos quentes e frios, especialmente os específicos de cada região. Veja que isto já foi há mais de 2000 e tal anos. Isto antes de Cristo nascer. Ora, independente, e era o primeiro médico que dizia isso. Independentemente dos efeitos sobre o organismo de cada um serem positivos ou negativos, a influência das condições climatéricas na saúde está suficientemente demonstrada, tanto que nos últimos anos registaram-se grandes avanços na prevenção dos efeitos, quer das vagas de frio, quer das vagas de calor. É frequente até para aqui ter, já fazer apologia logo no verão. As pessoas devem beber água, não apanharem sol, devem se hidratar. Nós já dissemos que muitas vezes que as pessoas de idade, para hidratarem, devem comer sopa, devem beber chá, beber líquidos, não é? Ora, quero dizer à nossa ouvinte, penso que é uma ouvinte que nos faz a pergunta, que para além do grau de umidade e da temperatura, há altos agentes atmosféricos que influenciam muito o estado de saúde nosso, como a pressão atmosférica, a radiação solar, a poluição, ionização aérea, os íons que andam no ar. Ora, temos ainda que, tudo isto nos dá sintomas físicos, dá constipações, dores de cabeça, como referia a nossa doente, dores reumáticas, crises de hipertensão, dores de garganta, agravamento de asma, etc, etc. Portanto, é verdade que a alteração dá dores de cabeça e também sabe que é frequente com as alterações das estações, nós também temos o nosso biorritmo, umas vezes andamos mais tristes e quando há sol andamos bem dispostos. Portanto,
1: muito bem, aqui. Fica aqui a resposta. Muito obrigada e até amanhã, se Deus quiser.
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Aerosmith, I don't wanna miss a thing. Nós também não queremos perder nada e se não quer perder o jogo esta madrugada entre Portugal e a Croácia, no Fundão há um local onde pode assistir em convívio a essa hora, na Expo Fundão, no recinto da Expo Fundão. Haverá um ecrã gigante e um espaço para assistir ao jogo.

Jorge Vadio, noites quentes. E por falar nisso, vêm dias e noites muito quentes, uma vaga de calor que vai levar alguns locais do país acima dos 40 graus. Nesta altura, a Proteção Civil faz uma conferência de imprensa para alertar a população para as precauções que deve ter nesta altura, não só com a floresta, já sabe que é terminantemente proibido fazer qualquer tipo de fogo, mas também precauções, sobretudo com os mais jovens, crianças e com os mais idosos. Devemos estar mais atentos. É estar atento às notícias e ao que se passa no país e também na RCB.

Padre José Luís Borga, para não dizer que não falei de flores. E antes, Rio Grande com o Dia do Nó, e ainda lá mais para trás esteve Luís Trigacheiro, Eu Pedi-te a Mão na Escola. E agora, Não Há Nada para Ninguém. É o Mário Mata que vem encerrar a primeira hora das matinés da RCB. Voltamos já a seguir.

0: Boa tarde, são 16 horas.
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Bonito, Maria João e André Memares e lendas brasileiras. Todas as lendas são para recordar o que não aconteceu. E é verdade, e é aí que reside o seu misticismo e a sua beleza. Estamos na segunda hora das matinés da RCB e temos muitas sugestões para lhe dar. Já reparou que hoje já é quinta-feira, a semana passou assim no ápice e há muitas sugestões, a começar já hoje na cidade da Covilhã. Abriu esta quinta-feira, logo de tarde, a sétima edição do Festival de Artes de Rua Portas do Sol, que vai animar este fim de semana a zona histórica da cidade da Covilhã. E são várias as iniciativas que vão decorrer por ali. Não se surpreenda se estiver na cidade da Covilhã e encontrar um espetáculo na rua, um teatro, uma dança, enfim. Vamos passar aqui em revista o dia de hoje, o primeiro dia do Festival Portas do Sol, que já começou, ou melhor, que vai começar às 17 horas. Ainda falta uma hora, portanto, ainda vamos a tempo de todas as iniciativas, a começar por uma visita que parte da Praça do Município e termina na Galeria António Lopes. Visita Rotas das Portas do Sol, que é onde tudo vai acontecer estes 3 dias. Depois é lá, nas galerias António Lopes, que vai ser inaugurada uma exposição fotográfica, chama-se Ascensão e Queda da Civilização, de Jean-Baptiste Champion. Depois haverá um debate, aliás, sobre arte e espaço público, no Largo Valério de Morales. E lá mais para o final da tarde, às 19 horas, um concerto de piano, narrativas a preto e branco, com Matilde Carapito, na Galeria também António Lopes. Há um sunset, hoje às 19h30, no Miradouro Portas do Sol, com sol e música, e paisagens efêmeras. É o primeiro espetáculo da noite, às 21h, a não perder. É no Largo de Santa Maria, um espetáculo de dança aérea chamado Paisagens Efêmeras. Depois, a Praça do Município, na cidade da Covilhã, recebe Liberdade, Liberdade, pelo ângulo crítico. É um espetáculo de circo esta noite, 21h30, Praça do Município. E depois há ainda 3 concertos para este primeiro dia. Trevo de Cordas, às 22h30, atrás da Câmara Municipal, portanto em plena zona histórica. É lá que vão também atuar Cume, às 23h30, e Rubber Band à meia-noite e meia. E é este o cartaz de espetáculos do primeiro dia do Festival Portas do Sol na cidade da Covilhã.

0: Alicia Keys, Underdog. Vamos experimentar, ou melhor, experimentar, vamos espreitar as curiosidades do dia.
1: Sabia que a genialidade de Bill Gates começou-se a demonstrar aos 13 anos de idade? Bill Gates, o criador da Microsoft, começou a programar computadores quando tinha apenas 13 anos.

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Bon Jovi, From the End of the World, ele vai ser uma das lendas do rock que vai ser recordada amanhã às 21h30 no Parque de São Miguel, no Tortuzendo, na 11ª edição do Concerto de Verão, promovido pela Banda da Covilhã em parceria com a Junta de Freguesia. Este ano o concerto é dedicado ao tema Lendas do Rock e convida o público a revisitar alguns dos maiores clássicos da história da música rock sob a orientação do maestro Carlos Almeida. O repertório inclui grandes êxitos de Bon Jovi, como ouvimos, mas também de outras lendas do rock em português, onde, claro, não falta Rui Veloso.

Os Azeitonas, efeito do Observador. E já saiu o cartaz de cinema promovido pelo Cineclube para este mês de julho, que está no seu segundo dia. E vamos só aqui recordar as primeiras duas sessões, depois vamos recordando o cartaz do mês ao longo dos dias. Para já, para ir agendando as suas férias, as suas noites de verão, a primeira sessão de cinema do mês de julho é na próxima terça-feira, dia 7, A Dança das Raposas, na Moagem, às 21h. É um drama belga de 2025, realizado por Valerie Carnoy. É uma trama que acompanha Camille, um jovem e promissor pugilista num colégio interno desportivo que sobrevive a um acidente fatal graças ao seu melhor amigo, mas passa a sofrer de uma dor física e psicológica misteriosa que ameaça a sua carreira. A Dança das Raposas, terça-feira, 7 de julho, 21, na Moagem. Depois, a próxima sessão será no dia 14, também às 21 e também na Moagem. Chama-se Folha Seca, do georgiano Alexander Koberditz, penso que terei dito bem. Narra a enigmática jornada de um pai e do amigo em busca de Lisa, uma fotógrafa desportiva que desapareceu enquanto documentava campos de futebol rurais pelas paisagens da Geórgia. O título Folha Seca, Dry Leaf, é uma referência direta ao famoso pontapé de folha seca criado pelo jogador brasileiro Didi, Valdir Pereira, na década de 50, e faz um paralelo com o movimento do destino imprevisível da bola, que cai como se fosse uma folha seca a voar pelo vento, e a trajetória incerta das personagens desta história. Folha Seca, 14 de julho, 21, na Moagem, a não perder. Dia 7, A Dança das Raposas. Depois temos Sofia, setembro de 1963, no dia 21 de julho, também na Moagem. E este mês de cinema encerra a dia 28, à mesma hora, com o Dia da Revelação.

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1: Bom dia, hoje nos conselhos da farmácia Vitória, aqui na cidade do Fundão, vai ouvir falar de queimaduras solares. Para nos ajudar a perceber melhor este tema, temos connosco o farmacêutico Luís Castanheira, precisamente trabalha na farmácia Vitória, aqui na cidade do Fundão. Muito bom dia, doutor. Pergunto-lhe, queimaduras solares, hoje vamos falar de um problema muito comum durante o verão, que são estas queimaduras solares. Embora seja agradável aproveitar os dias de sol, a exposição excessiva aos raios solares podem causar danos na pele e aumentar o risco de problemas de saúde. Por isso é importante conhecer bem os cuidados necessários para prevenir as queimaduras solares. E por isso lhe pergunto, o que são as queimaduras solares?
2: Ora, bom dia, Sr. Paulo e caros ouvintes ao nosso auditório. As queimaduras solares são lesões na pele provocadas pela exposição excessiva aos raios ultravioleta emitidos pelo sol. Quando a pele fica exposta durante muito tempo e sem proteção adequada, pode sofrer danos que provocam vermelhidão, dor e inflamação. E sendo que as pessoas com pele mais clara, as crianças e os idosos são mais sensíveis aos seus efeitos, mas qualquer pessoa pode sofrer uma queimadura solar.
1: Uhum. E porquê é que as queimaduras solares podem ser um verdadeiro problema?
2: As queimaduras solares podem causar desconforto imediato e, quando são frequentes, aumentar o risco de doenças na pele. Algumas das suas principais consequências são a vermelhidão e dor na pele, sensação de calor e ardor ou comichão, a descamação da pele alguns dias após a exposição ao sol, formação de bolhas, nos casos mais graves, e isto pode tudo levar ao envelhecimento precoce da pele e a um aumento do risco de desenvolver cancro da pele.
1: Também podem aparecer sintomas ou não?
2: Sim, esses sintomas são a dor ou sensibilidade ao toque, por exemplo, e também febre, dor de cabeça ou mal-estar quando a queimadura é extensa. É importante reconhecer estes sinais e evitar uma nova exposição ao sol até que a pele recupere.
1: Uhum. Então, como é que nos podemos proteger de tudo isto, Soutor?
2: Ora, existem várias medidas simples que ajudam a prevenir estas situações. São elas, por exemplo, aplicar o protetor solar com fator de proteção adequado antes da exposição ao sol e renovar a sua aplicação regularmente. Por norma é de 2 em 2 horas quando estamos na rua expostos ao sol. Eu, por exemplo, na farmácia nunca aconselho um fator de proteção solar inferior a 50 a mais. Devemos também evitar a exposição a solar entre as 11 da manhã e as 5 da tarde, que é quando a radiação solar é mais intensa. Podemos e devemos utilizar chapéu, óculos de sol e roupa leve que proteja a pele quando andamos na rua e procurar locais com sombra durante as horas de maior calor. Devemos também beber água frequentemente para manter uma boa hidratação geral e ter especial atenção às crianças e aos idosos que são mais sensíveis aos efeitos do sol e do calor.
1: Como acabamos de escutar, as queimaduras solares são um problema frequente no verão, mas podem ser facilmente prevenidas com alguns cuidados simples. Utilizar protetor solar, evitar o sol nas horas de maior intensidade e manter uma boa hidratação são medidas essenciais para proteger a pele. Assim, é possível aproveitar os dias de verão com mais segurança, conforto e saúde. Farmacêutico Luís Castanheira, foi um gosto. Até à próxima oportunidade.
2: Até à próxima.
1: Muito obrigado.
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0: Boa tarde, são 17 horas.
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Bárbara Tinoco, a madrugada que eu esperava na abertura da terceira hora das matinés da rádio desta quinta-feira. E o que esperamos nós desta madrugada é que Portugal vença a Croácia e que passe à próxima fase do Mundial. Daqui a pouco vamos fazer uma viagem pelo tempo, vamos saber o que é que de importante se passou neste dia 2 de julho de outros anos. Para já vem Blue Way com o tema Ninguém.

A vida é a maior dádiva do universo. Seja num sorriso, numa lágrima, num abraço ou numa queda. Para além da morte, não existe nenhuma barreira que a consiga fazer parar. Por isso não podes deixar que nenhuma barreira te faça parar de desfrutá-la. Cai, sorri, levanta-te e vive.

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3: 2 de julho de 2026, Dia da Polícia de Segurança Pública e Dia Internacional do Disco Voador. A 2 de julho, mas em 1932, morreu em Inglaterra o último rei de Portugal, Dom Manuel II, o Rei Saudade. Em 1961, morreu o escritor norte-americano Ernest Hemingway. Em 2004, morreu num hospital polivalente em Lisboa a escritora portuguesa Sofia de Mel Brainer Anderson, tinha 84 anos. Em 2005, realizou-se o Live Aid, uma reedição do Live Aid, o maior espetáculo da Terra organizado por Bob Geldof. Em 2005, Sónia Tavares, do grupo Convívio e Amizade nas Donas, sagrou-se campeã nacional ao vencer a prova de 100 metros nos Campeonatos Nacionais de Sub-23, realizados em Abrantes. Em 2016, morreu aos 91 anos, vítima de doença prolongada, o ator e argumentista natural da Figueira da Foz, Camilo de Oliveira. Em 2025, uma carrinha ao serviço da Infraestruturas de Portugal, que circulava na Estrada Nacional 338, entre a Torre e a Zona dos Piornos, na Serra da Estrela, despistou-se pouco antes de chegar ao túnel, caindo por uma ravina com um desnível de mais de 100 metros. Os 3 ocupantes foram projetados e 2 não sobreviveram. Estes são factos que fazem história neste dia 2 de julho.
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Do Peartree, chama-se Folk, esta música, e agora a pedido de várias famílias, vamos falar-lhe dos dois filmes de que faltava falar da programação do mês de julho na Moagem, promovido pelo Cineclube Gardunha. As escolhas do Cineclube Gardunha. Já lhe falamos da Dança das Raposas, que é já na terça-feira, Folha Seca, 14 de julho. São todos na Moagem, todos às 21, todos à terça. No dia 21 de julho, Sofia, setembro de 1963. É um filme português e em português, realizado pela dupla Hugo Pereira e Vanessa Duarte, e remete para uma célebre viagem que a poeta portuguesa Sofia de Mel Brainer realizou à Grécia. Depois, para terminar, a 28 de julho, também às 21, na Moagem, o mais recente filme de Steven Spielberg, O Dia da Revelação. É um filme de ficção científica, um especialista que parte do mote da revelação de um especialista em cibersegurança ao mundo, da existência de forças muito poderosas e que extraterrestres existem. É a fórmula certa para um grande filme de Spielberg, seguramente ainda não vi, mas fica agendado para o dia 28 de julho, às 21, na Moagem. Se ainda não viu, ou se já viu e quer rever, então marque na sua agenda de julho.

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1: Muito bom dia a todos os ouvintes da Rádio Cova da Beira, mais uma edição da rubrica Farmácias Olon na rádio para falar de um tema que muitos ainda desconhecem, mas que é fundamental em várias situações de doença ou fragilidade. Falamos da nutrição clínica. Para explicar melhor o que é e a quem se destina, temos connosco a doutora Natália, farmacêutica nas farmácias Olon Fundão, Covilhã e Belmonte. Bem-vinda, doutora.
2: Bom dia, Sr. Paulo, e bom dia também a todos os ouvintes da Rádio Cova da Beira. É um prazer estar aqui e poder falar deste tema tão importante, porque na realidade a nutrição clínica é muito mais do que apenas comer bem.
1: Ora, então comecemos pelo princípio. O que é, afinal, a nutrição clínica?
2: A nutrição clínica é uma área da saúde que utiliza alimentos e nutrientes com finalidade terapêutica, ou seja, é o uso controlado da alimentação e, quando necessário, de suplementos ou fórmulas nutricionais específicas para prevenir ou tratar doenças, melhorar a recuperação e manter o equilíbrio do organismo. É, na realidade, uma parte essencial dos cuidados de saúde, sobretudo em pessoas com maior vulnerabilidade.
1: E em que situações é que a nutrição clínica se torna mais necessária?
2: Ela é, na realidade, indicada em muitos contextos. Por exemplo, em pessoas com dificuldade de mastigação ou de deglutição, como idosos ou doentes com problemas neurológicos, em doentes oncológicos ou em recuperação de cirurgias, também em casos de desnutrição, de perda de peso involuntária ou de doenças crónicas como a diabetes, insuficiência renal ou doenças intestinais, e também muitas vezes em situações temporárias como pós-operatórios ou convalescências prolongadas. O objetivo é sempre garantir que o corpo recebe todos os nutrientes necessários para se regenerar e manter a força.
1: Portanto, doutora, não é algo apenas para os hospitais, certo?
2: Certo. A nutrição clínica pode começar no hospital, mas continua muitas vezes em casa com o acompanhamento do médico, do nutricionista e também do farmacêutico, que ajuda a escolher e a ajustar as fórmulas mais adequadas. Há produtos específicos, como suplementos hipercalóricos, hiperproteicos, espessantes ou fórmulas completas, que podem ser fundamentais para manter a saúde e a qualidade de vida.
1: E quem deve avaliar se uma pessoa precisa de apoio nutricional especializado?
2: Idealmente, essa avaliação deve ser feita por um profissional de saúde, médico, nutricionista ou farmacêutico. Muitas vezes, a família nota sinais como cansaço, perda de apetite, perda de peso ou feridas que demoram a cicatrizar. Nesses casos, vale a pena pedir aconselhamento, porque uma intervenção nutricional atempada faz toda a diferença.
1: E existem riscos em usar suplementos nutricionais sem orientação?
2: Sim. Apesar de parecerem inofensivos, os suplementos e as fórmulas clínicas devem ser escolhidos com cuidado. Cada produto tem uma composição diferente e essa composição é pensada para necessidades específicas, o que significa que o uso inadequado pode agravar uma condição médica. Por isso, o acompanhamento profissional é essencial.
1: Ora, excelente explicação, doutora Natália. Para terminarmos, que mensagem deixaria aos nossos ouvintes?
2: Gostava de lembrar que nutrir é cuidar. A nutrição clínica é uma aliada poderosa na recuperação e prevenção da fragilidade. Nunca é apenas comida, é parte do tratamento. Por isso, se notar que alguém com sinais de perda de força ou peso necessita de ajuda, procure orientação médica ou farmacêutica. 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Recordar sempre que um pequeno passo pode mudar o rumo da história dessa pessoa.
1: Doutora Natália, agradeço os seus esclarecimentos e aos nossos ouvintes lembrem-se de que uma boa nutrição é um investimento na vida. Voltaremos na próxima semana com mais um tema de saúde na rubrica Farmácias Olon na rádio.
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Kim Wilde's Kids in America, um grande sucesso dos anos 80. Estamos em contagem decrescente para o jogo entre Portugal e Croácia à meia-noite. Ou seja, vamos ver o jogo no dia 3 de julho, ainda que eles vão jogar no dia 2 de julho, este mês que está agora a começar e que é o sétimo mês do ano no calendário gregoriano e que fica a ver o seu nome ao militar e político romano Júlio César. Sendo que antes julho era chamado de Quintilis por ser o quinto mês no calendário romano, já que neste calendário o ano começava em março. Com esta alteração, julho passou a ser o sétimo mês do ano e foi batizado de Quintilis para julho em 44 a.C. por decisão do Senado para homenagear Júlio César, que tinha acabado de ser assassinado. Assim, de Quintini passou para Julius ou Júlio, em homenagem a Júlio César. Como agosto é também uma homenagem ao imperador romano Augusto, que não quis ter um mês com menos dias do que o mês que tem o nome de Júlio César, e por esse motivo, julho e agosto têm ambos 31 dias.

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1: Olá, esta semana é dedicada ao tema o treino funcional e a sua utilidade no dia-a-dia. Uma das grandes vantagens do treino funcional é não exigir exercícios complexos nem equipamentos sofisticados. Muitas vezes, os movimentos mais simples são os que trazem maiores benefícios. Assim, levantar-se e sentar-se numa cadeira, subir degraus, caminhar em diferentes direções, transportar pequenos pesos ou realizar exercícios de alcance são práticas frequentemente utilizadas no treino funcional. Aceita o nosso conselho? Caminhe lateralmente alguns metros, contorne obstáculos e levante-se e sente-se várias vezes numa cadeira sem usar as mãos. Estes exercícios trabalham diferentes padrões de movimento utilizados nas tarefas diárias. Este é um conselho do MemoMove. 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

Lara Fabián, estamos a terminar as matinés da RCB desta quinta-feira. Temos ainda uma sugestão para si. No sábado está de regresso o verão ao Centro Histórico, no caso não só à Covilhã, mas também a algumas das freguesias. Este fim de semana será na Freguesia do Arco. É no sábado à noite, começa com uma visita guiada às 21h. No Centro Interpretativo da Argemela. É a visita guiada e encenada que é feita pela atriz Joana Poejo nestas extensões do Centro Histórico até às freguesias para mostrar as histórias e o património de cada uma. É este sábado, no Barco, haverá também animação musical local para mostrar as tradições de cada uma das freguesias onde chega estas tensões do verão no Centro Histórico na cidade da Covilhã, sábado 4 de julho às 21h na Freguesia do Barco. Para terminar vem Madonna, Like a Prayer. Nós regressamos amanhã sexta-feira às portas do fim de semana.

0: Boa tarde, são 18 horas. 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

Muito boa tarde. Esta é a edição do Jornal da Rádio Cova da Beira, neste dia 2 de julho de 2026, nesta quinta-feira. Damos-lhe conta de que os 11 bombeiros do Fundão vão ser julgados por suspeitas de violação em praxe no quartel. O Ministério Público decidiu avançar com a acusação contra 11 bombeiros suspeitos de violação em contexto de praxe no quartel da Corporação. No dia em que os bombeiros do Fundão emitiram uma nota de pesar, profundo de pesar e consternação pelo falecimento do subchefe João Robalo Ventura, subchefe do quadro de honra da Corporação, o Soldado da Paz contava com 86 anos. Neste Jornal da Tarde da Rádio Cova da Beira, o ex-presidente da Junta de Freguesia da União de Freguesias Fundão, Valverde, Donas e Aldeia Nova do Cabo, recebeu indevidamente nos seus mandatos mais de 44 mil euros. Foi uma situação detectada pelo atual presidente da Junta quando recebeu o primeiro salário nestas funções. Malícia Trindade já se disponibilizou, já pagou uma tranche à Junta de Freguesia e desde logo se disponibilizou para debelar a situação. Foi um assunto analisado na última Assembleia de Freguesia da União de Freguesias do Fundão de Valverde, Donas, Aldeia de Joanes e Aldeia Nova do Cabo.

0: outra Assembleia da União de Freguesias Covilhã e Canhoço, mas está preocupada com o estado em que se encontram os cemitérios das duas localidades. São alguns dos temas que vai poder escutar já a seguir na antena da RCB, na edição da tarde do Jornal da Rádio.
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0: Mais uma vez, muito boa tarde. O Ministério Público decidiu avançar com a acusação contra os 11 bombeiros suspeitos de violação em contexto de praxe no quartel da corporação. Vão assim a julgamento todos os elementos que foram detidos pela Polícia Judiciária em novembro do ano passado. A informação é avançada esta quinta-feira pela Rádio Observador. Os 11 elementos da Corporação do Fundão são suspeitos de violação de um colega com 19 anos. A Rádio Observador, o Ministério Público, confirmou que o inquérito tutelado pela comarca de Castelo Branco conheceu o despacho final da acusação e foi remetido para julgamento ao Juiz Central Criminal de Castelo Branco. O Tribunal confirma que todos os bombeiros detidos em novembro estão acusados de envolvimento no alegado crime, sem adiantar mais pormenores. Os arguidos estão indiciados por, pelo menos, um crime de violação. 6 dos arguidos eram suspeitos da prática de 2 crimes de violação e um crime de coação sexual. A outros 3 arguidos era apontado um crime de violação e um de coação sexual, enquanto os restantes 2 arguidos responderam, numa primeira fase, apenas pela alegada prática de um crime de violação. O Rádio Observador acrescenta que, no momento em que as detenções foram concretizadas, a Polícia Judiciária referia que a vítima tinha sido sujeita a atos sexuais violentos numa duvidosa praxe, pois seriam os seus 2 primeiros serviços naquela corporação. As autoridades referiram também que foi a própria vítima a apresentar queixa e que terá recebido o apoio do comando dos bombeiros voluntários do Fundão. As autoridades aplicaram como medida de coação a proibição de contactos com os restantes arguidos, testemunhas e vítima. Os arguidos ficaram também impedidos de se aproximar a menos de 500 metros da vítima. O jornal apurou que chegaram a ser feitos vídeos das agressões sexuais ao jovem bombeiro e que foi o próprio comandante José Sousa, então, na altura, quem entregou os suspeitos envolvidos à Polícia Judiciária. O comandante dos bombeiros do Fundão, à data dos factos, 3 dias depois de o caso se ter tornado público, demitiu-se do cargo, deixando suspensos 8 dos 11 arguidos. José Sousa garantiu na altura que nunca teve conhecimento de qualquer situação semelhante à denunciada pelo jovem de 19 anos, garantindo que esteve sempre próximo vigilante e empenhado na proteção da vítima. O atual comandante da Corporação do Fundão, Pedro Caldinho, que recusou prestar declarações sobre este episódio, remeteu uma posição para quando o caso transitar em julgado. Também a advogada de defesa do bombeiro vítima das alegadas violações, Joana Bento, não se presta declarações sobre o assunto. Esta é também uma jornada informativa para os bombeiros do Fundão, que emitiram uma nota de pesar, o seu profundo pesar e consternação pelo falecimento de João Robalo Ventura, subchefe do quadro de honra da corporação. O soldado da paz contava com 86 anos. Nascido em março de 1943, João Ventura Robalo ingressou no Corpo dos Bombeiros Voluntários do Fundão em novembro de 1980, onde iniciou um percurso exemplar de mais duas décadas de serviço efetivo no quadro ativo, mas mantendo-se sempre ligado ao Corpo de Bombeiros, onde fazia questão de fazer as suas visitas diárias enquanto lhe foi possível, refere a Corporação do Fundão. Ao longo da sua distinta carreira na corporação, é sublinhado no comunicado, progrediu sucessivamente pelos vários postos, tendo atingido o topo de carreira em 2003. Nesse mesmo ano, passou a fazer parte do quadro de honra, tendo o seu profissionalismo, bravura e dedicação pública reconhecidos formalmente através da atribuição de um louvor com condecoração em junho de 2022. Neste momento, a direção e o comando da Associação Humanitária dos Bombeiros Voluntários do Fundão endereçam as mais sentidas e profundas condolências a toda a família e amigos, sublinhando que o nome do subchefe Ventura vai ficar para sempre timbrado na história da corporação. A morte do subchefe João Robalo Ventura, subchefe nos Bombeiros Voluntários do Fundão. Também já lhe vamos dar conta do projeto Sofia. O consórcio Lightsource BP espera até o final do ano submeter uma nova proposta para a implantação da central solar fotovoltaica Sofia. A avaliação de impacto ambiental. O prazo é avançado em comunicado pela própria empresa no final de um conjunto de sessões de recolha de contributos em quatro freguesias dos concelhos do Fundão e de Penamacor, sessões que, recordo, foram criticadas por movimentos e associações ambientalistas. Acharam-se desde logo da forma como as reuniões decorreram. E a Assembleia da União de Freguesias Covilhã e Canhoso diz preocupada com o estado em que se encontram os cemitérios das duas localidades. Ora, o assunto foi levado à última reunião pelo eleito do Movimento Mais Covilhã, Paulo Santos, que precisamente colocou este como um assunto prioritário.
16: É com profunda tristeza que constato o seu estado atual. É de lamentar que continue com um aspecto pouco digno, está marcado pela degradação e por uma clara falta de limpeza. Aquele é um local de memória, de luto e de recolhimento. É um espaço que merece a máxima dignidade e mais atenção deste Executivo e, neste caso, também da Câmara Municipal. O tempo de desculpas com o passado esgota-se neste semestre. Exigimos planeamento e eficácia imediata na gestão do nosso espaço público. Posto isto, pergunto diretamente ao Sr. Presidente da Junta que medidas urgentes e concretas vão ser tomadas e para quando, para devolver a dignidade e a limpeza que o cemitério do Canhoso e da Covilhã, os seus visitantes, merecem.
0: Ora, é uma preocupação partilhada e já transmitida pelo Presidente da Junta da União de Freguesias, Covilhã e Canhoso, Francisco Mota.
17: Já tive a oportunidade de falar com a pessoa responsável pelo cemitério da Covilhã, depois falei e dei indicações a quem está com esse pelouro na Câmara Municipal, também da minha preocupação, da nossa preocupação enquanto União de Freguesias, Covilhã e Canhoso, pelo estado em que eles se encontram. O cemitério é realmente um sítio de muito respeito, que diz muito, eu acho que a todas as pessoas, é muito sensível e, portanto, o que nós queremos e pugnamos e exigimos, e podem ter a certeza que não falta a exigência da nossa parte, é que sejam espaços cada vez mais cuidados para que as pessoas que ali vão prestar homenagem aos seus entes queridos possam realmente fazê-lo em condições dignas.
0: A Assembleia da União de Freguesias Covilhã Canhoso que aprovou 2 votos de pesar pelo falecimento do advogado António Fontes Neves, aos 92 anos, no passado mês de junho, pela sua intervenção cívica, profissional e humana, e também pelo falecimento de Maria do Amparo, professora e subdiretora da Escola Secundária Campos Melo. Uma Assembleia onde foram aprovados votos de louvor ao Orfeão da Covilhã, na passagem do seu centenário, pelo papel de inegável relevância na promoção da cultura da música coral e da identidade cultural da Covilhã, à UBI, pelo seu percurso tão meritório e pelo contributo ímpar no desenvolvimento científico, social e cultural da Covilhã e da região, à Rádio Cova da Beira, também a comemorar 40 anos de existência na região, ao Festival UL, pelo pioneirismo de um projeto que em 15 anos de existência transformou a Covilhã numa galeria a céu aberto, às marchas populares da Covilhã, uma das mais genuínas manifestações da cultura popular, e também ao rancho folclórico do Refúgio Guardião, há 60 anos da tradição. Também na Assembleia de Freguesia da União de Freguesias do Fundão, Valverde, Donas, Aldeia de Joanes e Aldeia Nova do Cabo, foi votado um voto de congratulação, precisamente pelos 40 anos que a Rádio Cova da Beira está a assinalar, e os 80 do Jornal do Fundão foi da bancada de Unidos, precisamente da União, à frente nesta União de Freguesias, que a proposta foi apresentada e votada por unanimidade. É um assunto que iremos aqui desenvolver na antena da Rádio Cova da Beira. Mas esta sessão da Assembleia de Freguesia ficou marcada pelo conhecimento de que o ex-presidente da Junta de Freguesia, Manuel Melícia Trindade, recebeu indevidamente 44.700 euros nos seus mandatos. Em causa está uma compensação para encargos que não é devida ao presidente da Junta, que está em funções a tempo inteiro. A situação foi detectada por Sérgio Salvado, atual presidente da Junta, quando recebeu o primeiro salário, precisamente nestas funções. De imediato detectou este problema e pediu 2 pareceres, um à DGAL, à Direção-Geral das Autarquias Locais, e outro à Comissão de Coordenação da Região Centro. E os 2 pareceres confluíram nessa conclusão de que a compensação para encargos não é devida a um presidente de junta que está a tempo inteiro.
18: Segundo o Sr. Presidente, após eu ter tido esse parecer, fui junto ao anterior presidente, o qual manifestou alguma surpresa, porque ele próprio já tinha tentado, já tinha falado com o Adegal e, segundo me disse, a informação não era essa que ele tinha. Até ele me referiu que, quando iniciou aqui na Junta de Freguesia o primeiro mandato, foi-lhe informado que tinha direito a esse valor através da Adegal, e que inclusive esteve cerca de meio ano a receber um vencimento diferente do que deveria de receber, no qual até acho que só recebia 50%, e ele ficou surpreso com isso.
0: Sérgio Salvado contactou o ex-presidente da Junta, que, face aos pareceres e às suas conclusões, se prontificou a devolver o dinheiro que tinha sido indevidamente pago, iniciando-se aqui um processo de devolução do montante.
18: Sempre com a anuência dele, sempre com a disponibilidade que ele teve para entregar esse dinheiro. Referir também que ele prontificou-se a devolver o dinheiro desde novembro de 2013 até novembro de 2025. Estamos a falar de um valor total de 44.725,24 euros, em que o acordo final que foi assinado na semana passada prevê que tivesse sido pago nesse mesmo dia da assinatura do acordo 20 mil euros, que foram pagos, no decorrer do ano 2027 mais 12.500 euros e no decorrer do ano 2028 12.295,24.
0: Ora, para Sérgio Salvado, a postura do ex-presidente da Junta revela boa fé, pelo que tem também o entendimento que não há dolo, e por isso este é um bom acordo para a Junta de Freguesia do Grande Fundão.
18: Havendo esta reposição, havendo uma boa fé, e penso que não houve intenção de receber, não haver dolo, não haver vontade de continuar a manter o dinheiro em sua posse, ou seja, manter, salvo seja, o crime que se tinha, supostamente poderia ter cometido. Eu penso que não haverá responsabilidade criminal, mas isso não me compete a mim, obviamente, referir. Mas competiu aos advogados, fomos representados por um advogado, ele também foi representado por outro, e houve esse entendimento que não havia essa dificuldade, não havia essa responsabilidade, e que este era o melhor acordo. O que é que eu também posso e quero dizer é que este é um bom acordo para a Junta de Freguesia, mas digamos que os executivos anteriores que o acompanharam validaram também tudo isto, e é isso também temos que, e aqui a própria Assembleia de Freguesia validou depois essas contas, apesar de não ter, obviamente não tinha facilidade de saber o que é que era pago, porque isto aparece numa rubrica de vencimentos, mas pronto, todas estas contas passaram, também temos que pensar nisso.
0: Um bom acordo para a Junta de Freguesia, diz Sérgio Salvado, que respondia assim a um munícipe, André Moreira, que já foi membro da Assembleia de Freguesia desta União, que questionou o Presidente da Junta sobre a matéria.
16: Segundo o Sr. Presidente em funções, chegou a acordo com o Sr. Malícia, que entregou agora 20 mil euros e os restantes serão pagos até ao fim do mandato. Eu pergunto se alguém subtrair uma carteira a um cidadão, se não for apanhado, se o cidadão fica com a carteira. Se for apanhado, devolve, e por aquilo que me apercebi, nada acontece. Eu pergunto ao Executivo, para ser rápido e direto, se está disponível para mandar fazer uma auditoria à antiga Junta, denunciar o caso às entidades competentes, ou se vai apagar, abafar o caso. A dar era o que estava a dar e dou mesmo.
0: Foi na intervenção do público que André Moreira fez esta intervenção, precisamente, quanto aos membros da Assembleia de Freguesia, da bancada que apoia a Junta de Freguesia desta União. Certeza de que não há dolo e, obviamente, este é um bom acordo para a Junta.
19: Entendemos que a solução alcançada serve o interesse público de forma plena, garante o retorno imediato dos fundos à Junta de Freguesia e respeita a jurisprudência de reposição do Tribunal de Contas. Reiterando-se, uma vez mais, que a responsabilidade penal encontra-se claramente afastada pela ausência do dolo e pela pronta reparação do facto. Em conclusão, e sem embargo do suprasposto, a bancada da União de Freguesias considera que esta atuação constitui um claro exemplo de maturidade institucional e de sentido de responsabilidade, colocando os interesses da União de Freguesias acima de quaisquer divergências de natureza política e privilegiando uma solução equilibrada e vantajosa para a União de Freguesias.
0: Já Helena Moreira diz que a Assembleia de Freguesia tem que ser informada sobre o acordo que já foi estabelecido pela Junta.
20: A proposta que temos aqui, que foi entregue pelo Sr. Presidente da Junta, diz: proposta de autorização de acordo de recebimento plurianual. Para mim não é uma proposta de autorização, é uma proposta de validação de um acordo que já está feito pela Junta de Freguesia. Ou seja, nós aqui somos uma entidade mais fiscalizadora do que executiva. Isto foi feito pelo Executivo, nós estamos aqui para ser informados.
0: A proposta foi também, proposta de acordo que a Junta de Freguesia submeteu à Assembleia de Freguesia, foi também aprovada pela bancada da Comunidade com Força.
21: Também não nos parece que o anterior Presidente da Junta tenha querido, digamos, cometer um crime, desviar dinheiro com a intenção de prejudicar a Junta de Freguesia. Aquilo que nos parece é que houve uma interpretação errada da lei. E isso, pronto, levou a que o Sr. Malícia andasse a receber dinheiro indevidamente. E sem querer paninhos quentes ou branquear nada, ocorreu um erro, constatou-se o erro, foi assumido, foram consultados os advogados que chegaram a um acordo, não é? Não me parece que estar aqui a fazer sangue que vá acrescentar alguma coisa àquilo que se passou. Nem estar aqui com vinganças de situações antigas ou de problemas que antigamente havia.
0: Quanto a Vítor Cunha, foi à tribuna a dizer que não tem tantas certezas, ou não tem certezas em relação a este processo, como foi sublinhado por alguns membros daquele órgão.
22: Eu não estou aqui
1: com as certezas que todos têm, os que me antecederam, se há ou não há dolo. Eu não sei se há dolo, se não há dolo, não sei se houve intenção, se não houve intenção, não tenho provas de um lado, nem tenho provas do contrário. Há uma anuência de quem cometeu essa falha. Dizer que, ao contrário do que aqui foi dito, é impossível, e eu gostaria que algum elemento me provasse, como é que a Assembleia de Freguesia poderia detectar este ponto em concreto. Porque vir para aqui dizer, ou culpabilizar uma Assembleia por um vencimento de um Presidente de Junta, que nunca, ou então pergunto se algum de vocês que está cá há pouco tempo já teve acesso na informação escrita ou nos documentos que os acompanham do vencimento do seu Presidente. Presumo que nenhum de vocês tenha tido. Como nós não tivemos ao longo destes anos todos, era manifestamente impossível detectar. Obviamente, não é no Tribunal que eu gostaria de ver isto resolvido. E ainda bem que o acordo foi alcançado. Mas às vezes o feitiço vira-se contra o feitiçar.
0: Depois de esgrimidos os argumentos, a proposta de acordo com o ex-presidente da Junta de Freguesia foi aprovado por unanimidade. Na Assembleia Municipal do Fundão foi também um dos temas que os membros do órgão analisaram, tem a ver com uma proposta que o presidente da Assembleia Municipal, Henrique Dias, colocou logo no início da última sessão, a possibilidade de, em coletivo, a Assembleia Municipal adquirir precisamente uma parte do puzzle da Santa Casa da Misericórdia, que representa a unidade de cuidados continuados que está a ser construída, e ajudar também o coletivo da Assembleia Municipal neste processo.
2: É a possibilidade de nós, cidadãos, podermos também ajudar. Aquilo que a mesa está a propor à Assembleia, a todos os membros da Assembleia, é a possibilidade de todos juntos podermos contribuir para a aquisição de uma peça do puzzle que faz parte da construção do edifício. Essa peça, que aqueles que tiveram no concerto sabem, custa 500 euros, mas distribuído por todos os elementos da Assembleia, custará a cada um de nós cerca de 10 euros. Portanto, ficará à consideração dos senhores deputados municipais, se assim entenderem que, enquanto grande grupo, possamos todos associar-nos e ajudar na construção desta unidade de cuidados continuados para o Fundão, o podermos fazer.
0: E é isso que aconteceu. A Assembleia Municipal precisamente adquiriu essa peça do puzzle, que tem o valor de 500 euros, mas dividido por todos os membros da Assembleia Municipal, à ajuda do coletivo Assembleia Municipal do Fundão, precisamente esta campanha desenvolvida pela Santa Casa da Misericórdia de ajuda à concretização desta obra da Unidade de Cuidados Continuados no Fundão. O consórcio Light Sources BP espera até o final deste ano submeter uma nova proposta para a implantação da central solar fotovoltaica Sofia, a avaliação de impacto ambiental. O prazo é avançado em comunicado pela empresa, no final de um conjunto de sessões de recolha de contributos em 4 freguesias dos concelhos do Fundão e de Penamacor, ações que pretendem dar continuidade ao trabalho de diálogo que a empresa tem vindo a desenvolver com a comunidade ao longo dos últimos anos, iniciativas que integram um processo contínuo de auscultação e não constituem um momento único de participação. Em comunicado, a empresa refere que ao longo da última semana foram realizadas mais de 10 sessões em 2 municípios e 4 freguesias, em horários maioritariamente pós-laborais, de forma a facilitar a participação dos cidadãos, tendo sido disponibilizadas 165 vagas, tendo-se registado uma presença de 120 pessoas. A capacidade disponível não foi esgotada e todas as pessoas que, mesmo sem inscrição prévia, compareceram e quiseram participar, puderam integrar as sessões. A realização de várias iniciativas distribuídas por diferentes localidades e horários resultou de uma opção deliberada de promover momentos de diálogo mais próximos e participados, assegurando condições para uma escuta efetiva e para a recolha detalhada dos contributos apresentados e que reflete uma abordagem estruturada de envolvimento com as comunidades locais. Para além destes encontros presenciais, a empresa garante que tem tem mantido contacto regular com as autarquias representadas de diversos setores, instituições de ensino, organizações sociais e outras entidades da região, um trabalho que é complementado por diferentes canais de participação, incluindo o endereço de e-mail, um contacto via WhatsApp, para onde podem ser enviados contributos. A empresa afirma que a abordagem seguida está assente na escuta ativa das comunidades e na procura de soluções que respondam às preocupações identificadas nesta fase de reformulação. As sessões tiveram como principal objetivo ouvir, recolher contributos e esclarecer dúvidas e não apresentar uma versão final do projeto. O processo está atualmente em fase de reformulação no âmbito de uma avaliação de impacto ambiental e qualquer evolução da proposta vai decorrer da análise técnica em curso, dos contributos recebidos e também do enquadramento definido pelas entidades competentes. A empresa afirma que os contributos recolhidos através das diferentes formas de participação, incluindo os recebidos em sede de consulta pública, vão ser analisados e considerados no processo de reformulação do projeto, acrescentando que a submissão da proposta reformulada está prevista para o último trimestre deste ano. O processo de auscultação às comunidades prossegue nos próximos meses, abrangendo também outras freguesias inseridas na área do projeto, e a empresa mantém a expectativa de continuar a promover espaços de diálogo construtivo e de participação que permitam recolher contributos relevantes para a evolução do projeto. Após essa fase e antes da nova consulta pública, a LightSearch BP promete regressar ao território para apresentar a proposta reformulada e a explicar de que forma o feedback recolhido foi tido em consideração na evolução do projeto. No final deste Jornal da Tarde da RCB, dar-lhe conta de que está a decorrer já esta 7ª edição do Festival de Artes de Rua, Portas do Sol, organizada pela Asta, no Centro Histórico da cidade da Covilhã, e também uma sugestão para esta noite no âmbito do Festival Internacional do Fundão, que a Academia de Música e Dança do Fundão está a organizar esta noite, o Quarteto Parnaso, a partir das 21h30, atua na Moagem. O quarteto é formado pelos guitarristas Augusto Pacheco, Carlos David, Gonçalo Moraes e Paulo Andrade. É com esta sugestão que colocamos ponto final nas notícias, esta hora, desejando-lhe a continuação de uma ótima audição. Muito boa tarde.
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0: Boa tarde, são 19 horas.
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0: 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Boa noite. 8 horas. 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
5: Olá, olá, olá, ouvintes RCB, amigos e amigas, caríssimos e caríssimas, boa noite a todos. Como é que vocês estão? Está tudo bem? Estão prontos para vibrar com Portugal? É à meia-noite, exatamente. Faltam já menos de 4 horas para que consigamos eliminar a Croácia e sigamos em frente do Campeonato do Mundo para os oitavos de final, certo? Vamos acreditar. Eu sei que a seleção não está a jogar bem, mas pronto, pode ser que hoje as coisas corram melhor. Eu quero acreditar nisso. Eu tenho fé. De resto, como é que está a correr esta quinta-feira? Está a correr bem? Ótimo, ótimo, ótimo.

Ótimo, ótimo. Contenção do bom trabalho, se for o caso. Boas férias, bom descanso, tudo bom para vocês. Comece da melhor forma possível mais um serão na companhia da RCB. Este é o programa Escolhas, aquilo que você pede, e nós passamos o disco ao seu gosto, não é? Princípio de noite de quinta-feira, 2 de julho de 2026. O meu nome é José Miguel Moloca e volto a ser, portanto, o vosso anfitrião, obviamente, até bem perto das 22 horas. Há muita música para ouvir e, pelo meio, se houver tempo para isso, há sequinhas. O Sousa Secas também está aqui. Boa noite, Miguel. Boa noite, Sousa Secas. Tudo bem, tudo bem. É isso mesmo. Então, estão prontos para começar comigo o programa? Ah, venham daí, venham daí. Bem-ajam por estarem connosco. E começamos assim o programa de hoje. O Martim nas Donas dedica aos avós com beijinhos e votos de boa noite. O Manuel Frado na Fatela dedica à esposa, filha, genro, Maria Irene Gaspar, Márcia Costa e a todos os amigos da Minha Rádio também com votos de boa noite. O tema que vamos ouvir é de Marco Paulo. Quando eu quero falar com Deus. Vamos ouvir e deixa-se ficar.

Olá, olá, mais uma vez, boa noite a todos. Vocês já sabem que o programa Escolha está aqui 6 dias por semana na RCB, exatamente, de segunda a sábado, neste horário 20, 22 horas, e continua a ter as tais 4 formas diferentes e diárias para poder participar para com o programa. Não se esqueça disso, não basta ouvir, participe. E nós agradecemos, naturalmente, naturalmente. O João Jarinhos, olá João, boa noite, um abraço, cumprimentos. João Jarinhos em Oledo, dedica a todo o pessoal da RCB, do Centro de Oledo, a toda a rede e família, a todos os amigos ouvintes da rádio, para que passem uma boa noite. Obrigado, igualmente para ti. Fica bem. E o Manuel Gonçalves Barroqueiro e a Maria Azil Gonçalves, do Carregal do Zeza, dedicam aos filhos, netos, a todos os familiares e contrários também, com votos de boa noite. O tema é desgarrada sobre o pão. Vamos ouvir Jorge Loureiro.

26 CB, mais uma vez, muito boa noite a todos. Olá, sejam bem-vindos ou bem-vindas. Tudo bom para vocês? Beijinhos e abraços. Está na estrada, boa viagem, bom jantar, se for caso disso. Tudo bom para si, é o que eu desejo. Princípio de noite de quinta-feira, 2 de julho. É o mês por excelência de férias, não é? Mas há muita gente a trabalhar como nós. Pois é, claro, pois é, claro. Não esqueça, Portugal joga hoje já na madrugada, à meia-noite. É, à meia-noite. À meia-noite já sexta-feira com a Croácia. Vamos lá, Portugal, vamos lá. Acreditar. Portugal. Guido comigo. Portugal, é isso mesmo, Portugal, uma boa. Olá, Patrocínio Louro, já está vestida a Portugal, não? Um grande beijinho para si, Patrocínio, seja bem-vinda de novo ao programa Escolhas na RCB. Então é assim, a Patrocínio Louro, em Castelo Branco, diga a toda a equipa da RCB, aos amigos ouvintes e também aos sobrinhos das donas, a todos com um voto de boa noite e beijinhos para todos. Beijinhos também para si e tudo bom para vocês. A Lucinda Bichinho, no bairro dos Pimentos Altos, na Covilhã, deseja escutar o tema de José Malhoa, Meu Amor dos Meus Amores. Vamos ouvir.

Ah, grande tema este, com ritmo. Meu amor dos meus amores, nananana. Provavelmente um dos melhores temas da carreira do Zé Malhou. Isso eu falar, vale o que vale. Vale o que vale. Meu amor dos meus amores. E fala-se de amor, portanto, estou bem, estou bem. Olá, Pedrão, boa noite. Boa noite, Pedro Miguel, boa noite, família. O Pedro Miguel em Jardim de Cima, dedica a Alice no Canadá, ao Miguel em França, à Odete no Porto, a todos com votos de um feliz aniversário. Muitos parabéns, felicidades e votos de boa noite. Canadá, onde Portugal vai jogar hoje, esta madrugada, em Toronto, com a Croácia. Eu aproveito a palavra do Pedro para dar beijinhos a elas, abraço a eles, dar os parabéns a todas as pessoas, sem exceção, que hoje completam mais um ano de vida. Parabéns a todos e a todas. O João Campanha dedicou ao Centro Comunitário das Minas da Panascada e RCB também, com votos. Boa noite. João Campanha, muito obrigado, um abraço e cumprimentos. O tema é de Ruizinho de Penacova, o Ruizito em Lisboa. Oh, vamos lá.

E ficam mais duas dedicatórias nesta primeira hora dos Escolhas de Quinta-feira. Não sei antes que vos recorde que através do telefone, o número de telefone 275-753-800, repito, 275-753-800, vocês podem e devem participar para o programa Escolhas. Exatamente. E quando? É de segunda a sexta-feira, com exceção dos dias de feriado, entre as 2 e as 3 da tarde. Uma horinha para fazer pedidos por telefone. 2, 3 da tarde, de segunda a sexta-feira, com exceção dos dias de feriado, 275-753-800. Participem. Bem-haja. A Maria Diniz, olá, boa noite Maria Diniz, boa noite marido, boa noite família, boa noite Alcaria. A Maria Diniz e o marido dedicam aos filhos e netas com beijinhos e votos. Boa noite. E a Celeste Rocha em França dedica à equipa da RCB, ouvintes do programa, também com votos. Boa noite. Obrigado Celeste Rocha, beijinhos e abraços, cumprimentos, tudo bom. A Romana canta Ave Maria.

Amarigá, olha, Amarigá, muito bem está connosco, ainda bem que está. Como é que está Castelo Branco? Muito calor? Ah, pois é, refresca-se com a nossa música, Maria. É isso mesmo. Um grande beijinho para si, está bem? Tudo bom. Tudo bom, tudo bom. Amarigá, Maria Castelo Branco, dica RCB, também aos sobrinhos nas donas, a todos com votos de boa noite e beijinhos para todos. Ora, lá está. É assim mesmo. Tudo bom também para si e para os seus. Isso é que importa. A Maria da Luz, seu do Carmo Teixoso Covilhã, dica a todos os familiares e amigos ouvintes RCB com votos de boa noite. O tema de Tristão da Silva. Ser pequenino é bom, não é? Eu acho que sim.

E vamos avançando no programa, primeira hora, escolhas de quinta-feira. O Manuel Mateus do Carregal do César, dedicado à família e aos amigos, ouvintes, equipa da RCB, a quem deseja uma boa noite. Obrigado, igualmente, para todos vocês. Tudo bom para vocês. Saudinha da boa. O José Manuel Gonçalves, da Malhada Velha, dedicado a todos os ouvintes e familiares, também com votos de boa noite. O tema do conjunto Maria Albertina, o emigrante.

E agora recordo-vos também que através da nossa página de internet da rádio, www.rcb-radiocovadabeira.pt, é esta a nossa morada de internet, vocês também podem fazer pedidos, exatamente, escutar a Rádio Cova da Beira em qualquer parte do país ou do mundo, através da emissão online, e depois faz pedidos, nem mais, nem mais, nem mais. Para a nossa região, tem duas frequências, 100.0 e 92.5. Mas repito, internet, www.rcb-radiocovadabeira.pt. Participem. O António Martins, boa noite António, boa noite telhado, boa noite família. António Martins do Telhado Fundão, dedica ao lar do telhado, ao lar do Fundão e RCB, com votos de boa noite. Obrigado. Igualmente, António, saúde. O tema é da Maria Celeste, Tenho um Segredo. Conta, conta.

Programa Escolhas na RCB, antes da próxima dedicatória, e nós estamos a entrar na reta final da primeira hora dos Escolhas de hoje, fica uma sequinha. O que é que você acha? Acha bem? Sou da Secas. Ó, Miguel, sim. Estava aqui com toda a atenção ao programa. É para entrar no ar? É para entrares no ar. Anda lá, pá, anda lá. Bom, então é assim. Ontem, num autocarro, entrou um anão e sentou-se ao meu lado. Entrou um anão, sentou-se ao meu lado. Depois de alguns minutos, o autocarro travou e ele escorregou no banco. Eu aí peguei nele pelo braço rapidamente e voltei a sentá-lo no banco. Voltei a sentá-lo no banco. Depois o anão escorregou de novo e eu consegui ajudá-lo outra vez. Ajudei-o. E ele escorrega para a terceira vez, pá. E eu já estava chateado. Voltei a pegar no braço, puxei-o para o banco e sentei-o e falei: tu és fresco, hein? Tu és fresco, pá. Eu estou-te a segurar, pá. Estou-te a segurar. Tu vais escorregando de hora a hora. O que é isto, pá? Bom, aí o anão olhou para ele e disse: olha lá, vai-te embora, pá. Vai-te embora, miserável. Deixa-me em paz, pá. É que eu já tentei sair 3 vezes do autocarro e tu não me deixas, homem. Eu já quis sair 3 vezes do autocarro e tu não me deixas sair, pá. Estava lá a escorregar o quê, pá? Vai-te embora, miserável. O que é isto, pá? Até não percebeu como o senhor que ia sair, pá. Anda cá, onde é que tu vais? Já para o banco outra vez. Oh, que bom, pá. Que maravilha, pá. Fantástico. Ui. Como diz o brasileiro, tem pai que é cego. O Cás Vilela, no fundo, não dedica a irmã Maria Augusta Vilela, ao sobrinho Luís Guilherme, ao Guilherme Luís, a todos com votos de boa noite. E ainda, o António Gonçalves, na Covilhã, dedica à esposa Camita Castelar, à autora Rita no Fundão, a quem agradece simpatia e deseja também votos de boa noite. O tema é de Carlos Paião, Playback.

Ouvintes RCB, chegamos ao final da primeira hora dos Escolhas de quinta-feira, 2 de julho, e fechamos assim esta parte do programa. O António Fernandes, por cá pelo fundão, dedica à ex-mulher e aos filhos, a irmã Júlia Montaz, à Susana Pardal, ao irmão Francisco José e à Marisa Pardal, a todos com votos de boa noite e continuação também de uma boa semana a ouvir a RCB. O tema de Sir Elton John, o inglês canta Sacrifice. Até já!

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1: Olá, ouvintes da RCB, boa noite a todos. Chegámos para a segunda e última hora dos Escolhas de hoje, não é? É a edição de quinta-feira, 2 de julho de 2026. Já faltam menos de 3 horas para o Portugal-Croácia. É à meia-noite. Vamos lá, Portugal, vamos lá. Acreditar que vamos passar aos oitavos de final do Mundial de Futebol. É isso mesmo. De resto, está tudo bem consigo? Um grande beijinho, um abraço também para todos. Abraços e beijinhos para todos e para todas. E obrigado por nos fazerem companhia ainda. Eu quero ser, ou continuar a ser, um bom anfitrião para todos e ser uma boa companhia também para vocês, nesta vossa hora, por essência de relax, de descanso e de jantar. Exatamente. Ou a malta trabalha esta hora também. Pronto, que seja também uma boa companhia para quem trabalha. Pois é, claro, pois é, claro. De resto, o importante é você estar bem consigo mesmo e com a RCB. E está com a RCB. Há 40 anos no ar, é isso mesmo, a comunicar, a informar e a animar. Nem mais. Programa Escolhas, já sabe, de segunda a sábado, 20, 22 horas, com 4 formas diferentes e diárias para que vocês possam participar para com o programa. Já deixei 2 formas dessas 4 na primeira hora, deixo agora a terceira. E tem a ver com o seguinte, com o escolhas@rcb-radiocovadabeira.pt. Repito, escolhas@rcb-radiocovadabeira.pt. Participem. Obrigado. Começamos assim a segunda hora. O caso Vilela no Fundão, dedicar a Maria Augusta Vilela, ao sobrinho Luís Guilherme. Cunhado Luís, a todos com votos de boa noite. A família Frade na Fatela, dedica aos amigos ouvintes, a todos também com votos de boa noite. O tema é de Marco Paulo, uma lágrima, um beijo e uma flor. Deixem-se ficar.

Ficam mais duas dedicatórias neste início de segunda e última parte do programa. O João Jarinhas em Oledo dedica a todo o pessoal da RCB, do Centro de Dia de Oledo, a doutora Rita e família, a todos os amigos ouvintes para que passem uma boa noite. João, mais uma vez muito obrigado, um abraço e cumprimentos a todos. E o António Pereira, quinto do casal, Santa Margarida para o Covilhã, dedica à família e aos amigos, à equipa da RCB, à dona Teresa Correia, meio de filho, também com votos. Boa noite. António Pereira, família, bem-ajam. Beijinhos e abraços, saúde a todos. O tema de Sérgio Rossi, 5 estrelas. 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

Os nossos ouvintes é que são 5 estrelas, nem mais. Um abraço a todos, boa viagem, se vai na estrada. A Maria do Carmo Teixoso dedica a toda a equipa da RCB, à sobrinha Rosita, em Corte de Baixo, com um voto de boa noite, obrigado igualmente para todos vocês também. E a Maria da Anunciação da Chabarda dedica à família e aos amigos, a todos com um voto de boa noite. A diva Amália Rodrigues canta Povo que Lavas no Rio.

Em janeiro de cima, o ouvinte Pedro Miguel dedica a Alice no Canadá, ao Miguel em França e ao Odete no Porto, a todos com votos de um feliz aniversário, muitos parabéns, felicidades e votos também de boa noite. O tema é do conjunto Samuel Ferreira, Mulata.

E voltamos a satisfazer duas dedicatórias nesta segunda e última parte do programa. A Maria Amélia Navela dedica a todos os bombeiros do país, do mundo e também de Gonçalo, a todos com votos boa noite e de pouco trabalho, o que é importante. É bom sinal, é bom sinal. Sim, senhor. Muito bem, muito bem. Bela dedicatória. E a Maria Rosa, em Cortes de Baixo, dedica a RCB, à tia Maria do Carmo Tachoso, também com votos de boa noite. Boa noite, Maria Rosa. Cumprimentos, beijinhos, saúde. O tema de Zé Amaro, Vai com Deus.

A Patrocínio Nutanchoso dedica ao marido, à filha, à neta, genro, manda na vela e toda a equipa da RCB, com votos de boa noite. Obrigado, igualmente para vocês todos. Está bem? Tudo bom. A Maria Irene Gaspar, em Cantar Galo Covilhã, dedica a todos os amigos e amigas, com votos de boa noite, de muita saúde e de bom resto de semana com a RCB. O tema que vamos ouvir é do grupo Amantes do Alentejo, Pinta Silgo.

E antes da próxima dedicatória, vou deixar-vos aqui mais duas sequinhas. O que é que vocês acham? Acham bem? Acham bem? Eu acho. E os sudacecas também. Ok, ok. Então vamos lá, vamos lá a isso, vamos lá a isso. A mulher zangada com o seu marido. A mulher estava zangada com o seu marido e telefona-lhe. E ela diz, ordinário, vagabundo, pilantra. Tão simpática. Ordinário, vagabundo, pilantra. Onde é que você se enfiou? Onde é que você se enfiou? Ele, com toda a calma do mundo. Oi, amor. Oi, amor. Desculpa lá por não te ligar antes, pá. Peço desculpa por não te ligar antes, pá. Ela, onde é que você está a ser irresponsável? Onde é que tu estás? Ele, olha, amor, tu lembras-te daquela joalharia, aquela livraria que tu viste e onde tu viste aquele lindo anel de diamantes, pá. E disse que... se tinha amado aquele anel e tal, aquelas coisas, não é? Vira-se ela, mudou de voz, mudou de tom. Oh, amorzinho, sim, um anel bonito, lindo, paixão da minha vida, paixão da minha vida. Vira-se ele, pois é, amor, pois é, eu estou no bar ao lado. Se queria saber onde é que estava, estou no bar ao lado da livraria. Portanto, vem cá ter comigo e depois vamos a ver do anel, minha querida. Vamos a... Opa, sério. Eu estou no bar ao lado. Mas porquê é que eles bebem tanto, pá? Não bebam, pá. Ok, fica a última seca. Bom, há um sujeito que está a conduzir uma carrinha de caixa aberta e passa por um senhor que leva uma vaca ao lado. Isto é, há um senhor que vai passear com uma vaca ao lado da estrada, ok? Ao lado da estrada. E então o da carrinha pergunta, olha amigo, eu vou-lhe dar boleia, está bem? Você pode atar a vaca à traseira da carrinha, ata a vaca à traseira da carrinha com a corda e entra aqui no carro, está bem? E eu levo. Muito bem. Passado uns quilómetros... vira-se o condutor. Oh, amigo, parece que a sua vaca... parece que a sua vaca já não vai bem, pá. A sua vaca já não vai bem. Está a deitar a língua de fora. Está a deitar a língua de fora, ok. Pergunta ao seu dono da vaca. Para que lado é que a vaca está a deitar a língua? Para que lado é que está a deitar a língua, a vaca? Bom... é para o lado esquerdo, é para o lado esquerdo. Então, olhe, abranda aí a sua carrinha, faz favor. Ela está a fazer o pisca, quer ultrapassar. Se fosse para a direita, queria estacionar. A grande vaca. Fantástico, pá. Este homem tem uma vaca que faz pisca com a língua. Ai, meu Deus do céu, tem gente que é complicada, pá, por amor da santa. Amandei um bocadinho a carrinha, faz favor. É que ela quer passar, quer ultrapassar a carrinha. Coitada da vaca, pá. Bom, ok, vamos em frente. Por cá, pelo fundo, ao José Abito Marques, dedica ao Sérgio Miguel e à Fernanda Brito, a todos com votos. Boa noite. O tema do Lupo Zimbro, apita ao comboio. Oh, que maravilha, pá.

E agora, ainda me estou a rir da vaca, pá, a sério. E antes das próximas duas dicatórias, recordo aqui que você, também através dos correios, pode e deve participar para o programa Escolhas, enviando por carta as vossas dicatórias e para a assim demorada. RCB Rádio Cova da Beira, programa Escolhas, é isso mesmo, Avenida Doutor Alfredo Mendes Gil, 6230-287, Fundão. Certo? Escreva para nós. Esta é a morada. Programa Escolhas, RCB. Escreva e nós passamos a seguir. Nem mais. Obrigado. O Manuel Mateus do Carregal do César, dedicado à família e aos amigos, ouvintes, equipa da RCB, a quem deseja uma boa noite. Manuel e família, muito obrigado. Mais uma vez, beijinhos, abraço, saúde. E o António Ponciano em Silvares, dedicado às famílias Ponciano, Nunes, Torres, Faldineza e RCB também, com votos. Boa noite. António Ponciano, muito obrigado. Cumprimentos a todos aí em casa. O tema é da Banda Lusa, Na Ponta do Pé.

Estamos a entrar na reta final do Escolhas de hoje, quinta-feira, 2 de julho. À meia-noite temos Portugal-Croácia. Vamos lá, Portugal, vamos lá, vamos lá. Seguir em frente do Mundial. A Maria Rosa Varandas, boa noite Maria Rosa, boa noite família, boa noite Covilhã. Dica a RCB, Ana Gil, Tânia, ouvintes e filhos, para que todos passem uma agradável noite. Obrigado igualmente para todos vocês. Beijinhos e abraços. E o João Paranhal Pedrinha, dedica a toda a família, amigos, equipa e ouvintes da RCB também, com votos. Boa noite. João Pereira, bem-aja também. Tudo bom para vocês. O tema que vamos ouvir é do Paulo Trigueiros, Amor da Minha Vida.

E agora satisfazemos o pedido da Lara, que no Alcai dedica aos pais, irmão e avós, a todos com votos de boa noite. E os filhos que nunca a esquecem, dedico à Delfina Mogadinha Silvás, com muito carinho, muito amor, beijinhos, votos de boa noite, saúde, cumprimentos e um abraço ao amigo de António também. O tema do Tony Carreira, Se Acordo e Tu Não Estás. Muito bem. Tony Carreira, no fundão, este sábado, a não perder.

Chegámos ao penúltimo pedido da noite, que é feito pelo António Fernandes, que por cá pelo fundão dedica à ex-mulher e aos filhos, a irmã Gilma Otaz, à Sona Pardal, ao irmão Francisco José e à Mesa Pardal, a todos com votos de boa noite. A Ana Geraldes nas Donas dedica ao marido e aos filhos com beijinhos e votos também de boa noite. O tema é de hoje Enigma, Return to Innocence.

Ouvintes RCB, chegámos ao final daquela que foi a edição de quinta-feira, 2 de julho de 2026 do Escolhas, o programa onde você pede e nós passamos o disco a seu gosto. Os despedidos na RCB. Beijo por terem vindo, espero que tenham gostado e voltei a ser o vosso anfitrião, naturalmente. O meu nome é José Miguel Moleca. Foi outra vez um gosto, um prazer, um privilégio para mim ter estado com vocês todos. Regresso amanhã às 8 da noite. Espero por todos, está bem? Fiquem connosco, tenham um bom serão e boa sorte, Portugal. Fechamos assim as portas. A Júlia Moutaz, em Lausanne, na Suíça, dedicou ao irmão António Fernandes, na residência sénior, príncipe da Bem no Fundão, com carinho, saudades, beijinhos e votos de boa noite. O tema é dos Queen, A Kind of Magic. E pronto, não há tempo para mais. Ficou, portanto, tudo dito por hoje. Aquele abraço sempre, boa noite a todos e...

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Ora, muito boa tarde a todos. Senhora Presidente da Assembleia, Senhora Secretária da Mesa da Assembleia, técnica que nos acompanha, Senhor Presidente da Câmara, Senhor Vice-Presidente, Senhoras Vereadoras, Senhor Vereador, Senhores Deputados Municipais, Público em geral, Comunicação Social. O Estado português tem a responsabilidade de garantir o direito à proteção da saúde e a responsabilidade pela prestação de serviços de saúde a todos os portugueses de igual modo. O município de Penamacor, em 2025, lançou o cartão Penamacor Saúde, um programa que assegura consultas de clínica geral, especialidades, enfermagem, exames e outros serviços através de uma rede convencionada. Esta medida foi criada para atenuar a falta de médicos de família no concelho de Penamacor, em virtude do próprio município saber que grande parte dos residentes não tinha médico de família, sabendo que havia a necessidade de dar as melhores condições de saúde à população do concelho de Penamacor. Apesar dos esforços para reforçar esse

0: assistência à população do concelho, continuam a persistir dificuldades onde, no mês de fevereiro de 2026, houve alguma controvérsia devido ao encerramento do serviço de atendimento complementar nos dias em que não havia médico escalado. A Câmara Municipal de Penamacor contestou a decisão e tem continuado a trabalhar com o Centro de Saúde de Penamacor e a Unidade Local de Saúde de Castelo Branco para captar mais médicos e melhorar a resposta à população do concelho de Penamacor. Neste momento, a situação continua longe de estar resolvida, mas há indícios de alguma melhoria recente na resposta local aos cuidados de saúde em Penamacor, onde o Centro de Saúde de Penamacor, através da sua diretora Elizabeth Rato, à qual aproveito para informar, e todos têm conhecimento, lhe foi atribuída a Medalha de Mérito Municipal Grau Prata no passado dia 1 de junho de 2026, na sessão comemorativa do Dia do Concelho, que conjuntamente com o município de Penamacor têm trabalhado para a entrada de novos médicos no Centro de Saúde de Penamacor, no sentido de melhorar o serviço de saúde à população do concelho. E o impacto nem sempre é imediato, mas neste momento o serviço de atendimento complementar do Centro de Saúde de Penamacor tem médico semanalmente, excepto nas segundas-feiras e sextas-feiras no turno da manhã. Por isso, os serviços têm sido melhorados. O problema da falta de profissionais de saúde ainda não está completamente resolvido, mas através do trabalho conjunto do Centro de Saúde de Penamacor e do município de Penamacor, o serviço de atendimento complementar do Centro de Saúde tem vindo a melhorar. Por isso, aquilo que eu pedi ao Sr. Presidente, neste momento, à segunda-feira, não há médicos, à sexta-feira, aquilo que eu lhe peço é que continue a lutar e a trabalhar conjuntamente com o Centro de Saúde para que possamos ter médicos todos os dias durante o período diurno, já não falando do período noturno. Muito obrigado.
1: Obrigado, Sr. António Pinto. Faço então a palavra ao Sr. Deputado Sr. António Barroso. Faça, por favor.

0: Ora, boa tarde, mesa da Assembleia, Executivo, caros colegas, público em geral, comunicação social. Havia um ponto que eu queria aqui falar, mas o meu antecessor falou que era o problema da saúde, portanto, eu este vou deixá-lo. E vou fazer uma pergunta muito pessoal ao Presidente da Câmara. Se neste momento, nesta hora, consegue nos explicar qual a situação da Malcatur com o município de Penamacor. E gostava também de perguntar se o contrato que o município tem com a empresa que recolhe os lixos municipais está válido. Como é, como não é. Ou só recolhe quando lhes dá na cabeça, quando não lhes dá na cabeça, não recolhem. Não é? Eu falo pelo Salvador, o Salvador há uma semana que não é recolhido o lixo. E quando o vão recolher, recolhem dois contentores num sítio e o resto fica por recolher. No entanto, eles disseram que foram ao Salvador. É, realmente eles foram ao Salvador, não fizeram, foi o trabalho. Isso aí, com o tempo fresco como está, com os detritos dentro dos contentores espalhados por tudo, isso é um foco para de boa saúde. Portanto, não, não, não. Se depois ainda temos a outra, não é? Como vamos ter boa saúde, temos aqui um centro de saúde, também nos vai ajeitar. Portanto, perguntava ao Sr. Presidente se realmente consegue abanar lá aquela gentina lá dos lixos e os da saúde também. Pronto, é só.
1: Obrigado, Sr. Deputado Sandoni Raposo. Passo então a palavra ao Sr. Deputado Jenny Gold. Faz favor. Sr. Presidente, junto à mesa.
2: Ora, boa tarde, Sra. Presidente, membros da mesa, Sr. Presidente da Câmara, Srs. Vereadores, membros da Assembleia, público, comunicação social, muito boa tarde a todos. Antes da minha intervenção, quero referir aqui que eu, no presente momento, tenho três famílias. A minha família é a minha, da minha família de sangue, é a família daqueles que me elegeram nas três localidades e não só, e não só. E a família do Conselho de Penamacor, que aqui represento nesta Assembleia Municipal. Na minha última intervenção, eu ouvi aí, portanto, alguns sururu por eu estar a falar em determinados assuntos. Quero-vos aqui dizer que a mim, se alguém se perturbar com as minhas intervenções, só me dão mais força. Virei cá mais vezes. Quero aqui dizer isto. Começo por referir aquilo que o Dr. Rui já aqui abordou. Para mim, é um ponto que não dignifica o Conselho de Penamacor, que é a questão do lixo. Envergonha o Conselho de Penamacor e quem nos visita verificar que há lixo espalhado a esmo em qualquer sítio, não respeitam os ecopontos. Nós hoje, este fim de semana, tivemos a festa, portanto, do São João, e tivemos nós que andar a recolher o lixo, porque o lixo é sistematicamente posto nos ecopontos, a esmo, a madeiras, são ferros, são, portanto, materiais de construção, tudo, portanto, tudo a esmo. Eu, já na última intervenção, tive o cuidado de referir aqui esta questão. Há empreiteiros que se dão ao luxo de virem de Monsanto, de virem de outras terras, colocar, portanto, lixo no concelho de Penamacor. Seremos nós o depósito deste lixo? Portanto, Penamacor será o depósito do lixo? Meus senhores, há efetivamente, tomar aqui atenção, e aquilo que eu digo aqui, tem que haver conjugação, tem que haver vigilância, o município tem que tomar precauções, a própria GNR tem que tomar precauções, porque isto, portanto, é uma vergonha. E eu não estou aqui a exagerar, estou a dizer aquilo que efetivamente acontece. Entre a Assembleia de 22 de Abril, 22 de Abril, e esta 2, de 29 de Junho, houve aqui alguns episódios que precisa de haver concertação. Não pode haver, não podem existir, não pode haver funcionários da Câmara a dizer a pessoas que coloquem lixo a esmo, a esmo. Eu tipo, ponho aqui o exemplo. A Igreja das Águas é um monumento classificado. A Torre das Águas é um monumento classificado. E as pessoas que deram informações à Câmara e a informação que deram aqui do serviço foi que efetivamente colocassem o lixo junto à torre, no ecoponto, junto à Torre das Águas. Eu estou a dizer, temos que criar uma articulação, eu não estou aqui, portanto, a julgar ninguém, mas temos que criar aqui uma articulação entre os serviços, no modo, portanto, a evitar, portanto, estas confusões. Sobre, portanto, um outro assunto que eu, portanto, aqui quero referir, eu ainda não, hoje tinha-me dito que iria ser assinado, portanto, o contrato, mas foi-me comunicado que foi, portanto, adiado a questão das competências. Eu cumpri a Junta da União de Freguesias naquilo que são caminhos municipais, estradas nacionais, cumpriu, e caminhos agrícolas, cumpriu escrupulosamente o contrato, e se verificarem sério os percursos nas estradas e nos caminhos, está tudo, portanto, tudo realizado. Ontem, no sábado, porque houve o São João em Aldeia de Bispo e diversas pessoas me questionaram porque é que o estado lamentável que existe entre a Aldeia de Bispo, e eu estou a falar, atenção, estou a falar na União de Freguesias, por cada um, cada presidente que fala dos seus problemas. Eu não vou falar dos problemas dos outros. O estado lamentável, portanto, das estradas entre Penamacor e Aldeia de Bispo, entre e Aldeia de João Pires, e, portanto, já tinha abordado também, e tive o cuidado de abordar aqui, antecipadamente com a Câmara, que a questão da estrada municipal de Águas não se ia resolver com a questão de irem lá roçadeiras e cortar, portanto, e cortar o palhiço ou cortar a grama. Pois, foi cortado hoje, estamos em segunda-feira, fez na sexta-feira, 8 dias que foi cortado, o palhiço já está quase, já tem quase 1 metro de altura, outra vez. Abordei essa situação, e, efetivamente, portanto, o Sr. Presidente disse que não tinha máquina própria, portanto, para que o assunto fosse resolvido. Mas, efetivamente, em vez de gastarmos dinheiro de uma vez, andamos aqui a gastar dinheiro 2 ou 3 vezes. Também, sobre a questão do pessoal da Câmara. Têm-me referido que, e posso dizer, porque dois que me transmitem, que a Câmara tem deficiência de pessoal. E eu, embora não tenha aqui requerimento, mas se não me quiser responder, irei elaborar um requerimento, queria dirigir aqui ao Sr. Presidente, portanto, as seguintes questões. Admissões. Por o concurso desde 30/6/2025, mobilidades internas e externas autorizadas. Assistentes operacionais admitidos por concurso. Assistentes técnicos admitidos por concurso. Técnicos superiores admitidos por concurso e mobilidade. Eu tive, o outro fim de semana, estive, e dou-te barato esta informação, porque não tenho confirmação. Estive num almoço de caça, de uma associação, e foi-me dito que houve, não neste executivo, atenção, e fica aqui também, houve indivíduos a concorrerem com grau de técnicos superiores a concursos de assistentes operacionais, para depois serem transferidos em mobilidade para outras câmaras. Dou de barato. Atenção, não tenho essa confirmação. Não sei se... Dou de barato. Queria saber, e vou, portanto, vou procurar saber se efetivamente isso aconteceu, porque há aqui situações incaptadas e há situações de ilegalidade. Porque, vamos lá ver, não é segredo para ninguém que um indivíduo que vai em mobilidade, enquanto não ocupar lugar no lado de cá, está a ocupar lugar no lado de cá, no lado de onde pertence. E depois pode vir a Câmara, portanto, e neste caso o Executivo, a dizer que não tem pessoal porque tem os lugares ocupados. Mesmo esse facto de ter o lugar ocupado impede-o da abertura de concurso. Isto não é segredo para ninguém, isto é verdade lá para ali. É. Portanto, eu, se eu sou presidente, recorrer a esta informação e me disser que eu terei que transformar isto em requerimento, na próxima Assembleia, em setembro, irei trazer o requerimento. Só fiz esta intervenção porque me disseram, mas dou de barato, não tenho confirmação absoluta. Vou aqui abordar, um outro assunto que também me tem causado, alguma perplexidade. Saber qual é a situação, do Executivo em relação, ao projeto Sofia. Porque, vamos lá ver, nós não podemos andar a estar para canto determinadas questões que afligem e podem vir a preocupar toda a população. Nós nem nos devemos estar a preocupar muito com a situação financeira ou do que daí advém, seja para quem for. Até porque eu tenho sérias dúvidas que aquilo que advém, os benefícios que advêm, que sejam muitos, seja para o município ou seja para a junta de freguesia, mas seja mais para os proprietários particulares. E gostava de saber, e da parte do Sr. Presidente, qual a situação, em relação, a este projeto. A última questão que tenho aqui relaciona-se com quanto custam ao erário público as contratações para a feira que nós vamos aí ter. E quero aqui ressalvar que eu não sou contra a realização de qualquer evento, em Panamacor, ou na Memu, ou seja na Bencrença, ou seja onde for. Não sou. Mas quero saber, até porque as pessoas questionam-se, porque é que é preciso contratar tantos artistas para uma feira. E vou aqui, em relação à feira anterior, não cabe essa responsabilidade ao Executivo que agora está, ressalvo isso. A feira anterior, houve aqui casos caricatos em que amigos meus que vieram a esta feira e quiseram comer uma sandes, e chegou uma altura que estava tudo esgotado. E quando eu digo isto, refiro que efetivamente é preciso estruturar a realização da feira no sentido de corresponder, àquilo que é contratado. Neste caso concreto, criam expectativas na contratação de determinados artistas. Se eles são e são apelativos e as pessoas vêm a mais, também tem que haver a correspondência de quem serve, ser mais. E gostava de saber, se efetivamente qual é o custo para o erário público destas contratações. Porque, vamos lá ver, nós, não sendo contra estas realizações, o Executivo e eu próprio estamos há 6 ou 7 meses, mas se calhar melhor dizendo 8 meses, em funções, criaram-se algumas expectativas através da apresentação dos programas, e as pessoas começam, a questionar e começam-me a dizer já acabou o teu estado de graça e o estado de graça do Executivo da Câmara também já terminou. Porque havia obras que em simultâneo apareciam no programa da Junta e apareciam no programa da Câmara. E uma delas era, e que me aflige e me preocupa muito, e me disseram agora na quinta-feira na aldeia de João Pires, preocupam-se mais em fazerem estas festas e festarolas do que substituírem a tubagem cancerígena de amianto que existe em aldeia de João Pires. E que, foi uma das obras que o Sr. Presidente, me disse que seria das primeiras a executar por este Executivo. Também me preocupa a mim enquanto Presidente, da União de Freguesias, e quero dizer que o problema não se cinge única e exclusivamente, à aldeia de João Pires. Também há condutas que ainda não estão substituídas em aldeia de Bispo, e eu acho que tudo o que toca, e já aqui pessoas se preocuparam com a questão da saúde. Isto é uma questão de saúde. Uma questão cancerígena é uma questão de saúde. Tudo o que toca com a saúde são problemas que nós não devemos descurar, e devemos ter a preocupação de os atacar. Porque também, em relação, àquilo que promessas, à aldeia de Bispo, não estou a exigir muito, nem estou aqui a falar em obras, em grandes obras. O indivíduo que, na altura, e que disponibilizou a ceder para, graciosamente, o terreno para o alargamento da estrada da Aldeia de Bispo, Estrada Nacional 332, esteve-me a dizer que se tinha dirigido à Câmara, não sei se veio ou se não veio, e que lhe disseram que lhe pediram cadernetas, pronto, eu estou a falar, a transmitir aquilo que me disseram, que lhe pediram cadernetas. Eu já tive o cuidado, dado que este problema já se arrasta há quase 12 anos, atenção, há quase 12 anos. Eu já tive o cuidado de dizer aqui nesta Assembleia, mais que uma vez, ainda no mandato de 2014 e 2017, de referir aqui que não é preciso para desanexações cuja área não ultrapassa os 10%, não é preciso andar a fazer desanexação. Aquele terreno ali tem 600 ou 700 metros quadrados. Aquilo que vão ocupar, não é nada, são 50 ou 60 metros quadrados. Portanto, não sei se lhe pediram ou não pediram cadernetas, estou a falar por aquilo que ele me disse, e o indivíduo acabou por me dizer, se andarem com muitas coisas, desligo durante o processo e a Câmara depois vai pagar aquilo que tiver a pagar pelos metros. Portanto, quero terminar, referindo, efetivamente, nós, como eleitos, temos responsabilidades e eu, na qualidade de eleito, eu assumo as minhas responsabilidades, seja perante, a União, seja perante, a Câmara, seja perante a Assembleia Municipal e quero terminar conforme disse. Quando tiver que vir aqui a este palanque, contem comigo que eu cá estarei.
3: Queria começar esta intervenção por dizer que este Executivo respeita todas as intervenções que são feitas nos órgãos próprios, de forma cordata, correta, educada, mas que não podemos deixar de referir que quando vamos a um palanque a falar daquilo que ouvimos ou daquilo que alguém nos disse, ou eventualmente sem concretizar as questões em concreto, assumimos essas intervenções por inteiro. E, portanto, não é pelo facto de dizer que alguém nos disse, ouvi dizer, não sei se aconteceu, que deixamos de ser responsáveis por essas mesmas intervenções. Mas, dito isto, senhores deputados, senhor Presidente, respectiva mesa, eu queria começar por abordar as questões que foram trazidas aqui pelo Sr. António Pinto relativamente às questões da saúde. Realçar, efetivamente é verdade que tem havido melhorias no serviço prestado à nossa população. No entanto, também deixe-me dizer-lhe com toda a frontalidade que está muito aquém daquilo que nós pretendemos. Nós ainda necessitamos de mais um médico de família e necessitamos ainda de ter serviço de saque pelo menos os 7 dias por semana, 365 dias por ano, no nosso centro de saúde, por forma a garantir aquilo que nós consideramos que sejam as condições mínimas. Já para não falar, eventualmente, aquilo que seria ótimo, que era o alargamento do funcionamento do saque, e até, inclusivamente, a oferta de outras valias. Dar nota também que, para além deste reforço que nós tivemos a nível do Serviço de Atendimento Complementar, dar nota também que passámos a ter dentista duas vezes por semana, o que também nos congratulamos com esse facto. Já tive a oportunidade de expressar junto do Presidente do LIS e junto da Sra. Coordenadora do nosso Centro de Saúde, que estamos muito agradados com o facto de ter esse serviço, de ter regressado ao município de Penamacor e, nomeadamente, ao nosso centro de saúde. E a prova que nós não estamos satisfeitos é que já tivemos a oportunidade de aprovar, por unanimidade, é importante que se diga, na reunião de Câmara, a abertura do procedimento para a criação de um regulamento de apoio à fixação de profissionais de saúde, médicos e profissionais de saúde. Regulamento esse que pretendemos levar o projeto à Câmara e fazer a sua consulta pública durante o mês de agosto e inícios de setembro e depois trazer a esta Assembleia para ser apreciado e votado e entrar em cumprimento, entrar em vigor antes do concurso que irá ocorrer em outubro, por forma a tentarmos potenciar a atratividade do nosso concelho a nível desses profissionais. Portanto, registamos com agrado as melhorias, no entanto, para nós não é suficiente e acho que devemos todos continuar atentos a esta área, porque quer queiramos, quer não, nós podemos falar de desenvolvimento económico, de criação de postos de trabalho. É importante associar à criação de postos de trabalho a questão da habitação, mas se não tivermos serviços complementares de qualidade e serviços complementares que possam levar as pessoas a fazer uma opção clara pelo Conselho de Penamacor, não conseguiremos atingir aquilo que é o nosso objetivo. E, portanto, daí que esta questão da saúde é para nós basilar. Agradecer também as questões que foram trazidas aqui pelo Sr. Deputado António Raposo, nomeadamente no que diz respeito à questão da Malcatulho e da GDTP. Como vocês sabem, esse processo faz parte de uma reserva nas contas do município, contas essas que foram aprovadas na última Assembleia Municipal, e o ponto de situação relativamente a esta matéria é muito simples. A Câmara Municipal contratou uma equipa de contabilidade forense para analisar aquilo que são 13 anos, eu volto a repetir, aquilo que são 13 anos de historial em torno desta matéria, assim como contratámos especificamente um escritório de advogados para tratar especialistas em direito empresarial para tratar desta questão e, de certa forma, ajudar-nos a aconselhar da melhor forma a sua resolução. E quando eu digo aconselhar-nos da melhor forma a sua resolução, é obviamente defendendo de forma intransigente aquilo que são os interesses dos permacorenses e os interesses da Câmara Municipal no que diz respeito a estas matérias. Portanto, concretamente, ainda não temos relatório destas entidades. Como devem compreender, 13 anos de documentos, 13 anos não são fáceis de serem analisados de um momento para o outro, mas uma coisa garanto, quando esses relatórios forem conhecidos por parte do Executivo, irão ser também conhecidos por parte da Câmara Municipal e, tratando-se da matéria que é, tratando-se de participações da Câmara Municipal, também irão ser objeto de deliberação e de discussão nesta Assembleia com total transparência. Relativamente à questão da recolha de resíduos sólidos urbanos, e eu queria dividir esta questão da recolha de resíduos sólidos urbanos em duas partes que para mim são completamente distintas. Uma coisa tem a ver com o serviço que nos é prestado pela empresa que ganhou o concurso público que lançámos no início deste ano e que tem obrigações contratuais para com o município relativamente àquilo que são as frequências de recolha e aquilo que é o serviço que presta. Essa é uma parte. E deixem-me dizer-vos que relativamente a esta parte, aquilo que nós neste momento temos, o nosso gestor de contrato tem acesso à plataforma de GPS das viaturas, ou seja, as viaturas que fazem a recolha de resíduos sólidos urbanos em Penamacor estão munidas de equipamento de GPS, que nós podemos a qualquer momento analisar e verificar aquilo que é a rota que essas viaturas fizeram e podemos dessa forma, obviamente, fiscalizar melhor aquilo que é o serviço que nos está a ser prestado. E estamos a ser contundentes relativamente à exigência desse mesmo serviço, sabendo, obviamente, que há situações imponderáveis às quais qualquer serviço tem dificuldades de poder atender e resolver. Dito isto, há aqui uma questão que tem a ver, e que também foi referida pelo Presidente José Aníbal, que tem a ver com a deposição ilegal de resíduos. Que é, isso é outra questão, ou seja, em que nós detectamos que, em torno dos contentores, dentro dos contentores, são depositados resíduos e materiais que não deviam de ser depositados em contentores, uma vez que têm circuitos bem definidos para a sua recepção, e que, por vezes, a deposição desses resíduos faz com que haja problemas de recolha de resíduos sólidos urbanos. Já tivemos uma situação de uma vigota, metade de uma vigota dentro de um contentor que provocou danos num caminhão. Temos situações em que o caminhão não consegue levantar o contentor devido ao peso que tem por questões de resíduos. Quando temos um contentor repleto de telhas partidas ou eventualmente até de areias e de pecados de cimento, é muito complicado nós estarmos a pedir a um caminhão de recolha de resíduos sólidos urbanos que aquilo que faz é recolha de resíduos indiferenciados que deviam de estar até inclusivamente em sacos, poder fazer a recolha. E nesse aspecto, o Sr. Presidente Zé Aníbal tem razão quando diz que a vigilância tem que ser de todos. A vigilância tem que ser da Câmara Municipal, a vigilância tem que ser, obviamente, das juntas de freguesia, a vigilância tem que ser também dos munícipes, que quando veem este tipo de práticas, há um dever de comunicar. A vigilância tem que ser das autoridades, e nós já alertámos o Comandante de Destacamento e o Comandante do Posto para estas situações, e daí que eu diria que o trabalho que tem que ser feito em torno da recolha de resíduos sólidos urbanos é cada vez uma maior exigência por parte da Câmara Municipal naquilo que é o cumprimento do contrato, mas também uma vigilância cada vez maior, nomeadamente nas zonas que habitualmente são utilizadas para a deposição de resíduos. E deixem-me dizer-vos também, com toda a frontalidade, já o tive a oportunidade de dizer publicamente em reuniões de Câmara, nós estamos a avaliar este modelo de recolha de resíduos sólidos urbanos. E, portanto, poderemos eventualmente chegar a uma altura deste ano que, caso verifiquemos que, apesar dos esforços do município, apesar de haver cada vez uma maior consciencialização das pessoas e cada vez haver uma maior sinalização deste tipo de situações. Porque também é importante que se diga que têm chegado à Câmara Municipal, cada vez com maior rapidez, as indicações deste tipo de situações, ou seja, de deposição de resíduos em torno dos contentores. Se verificarmos que não conseguimos obter resposta, há sempre uma possibilidade que está em cima da mesa, que é a possibilidade de municipalizarmos novamente este serviço. Portanto, sendo que já no passado ele foi municipalizado, era da responsabilidade da autarquia, portanto, não escondemos nesta fase essa possibilidade e, portanto, essa avaliação está a ser feita. E já foi dada nota à empresa que, efetivamente, é algo que estamos a fazer. Relativamente às falhas de comunicação, é possível. Eu não, como acabou por não referir quem é que foi o funcionário que deu essa informação, nem a quem deu essa informação, portanto, ficamos sempre no que se ouve dizer, mas, de qualquer das maneiras, poderá ter havido aqui alguma falha de comunicação. A verdade é que nós já promovemos reuniões inter-serviços para que a informação fosse vinculada de forma correta. Aliás, o senhor Presidente já me tinha dado nota disso em conversa privada e eu já lhe tinha respondido que estávamos a trabalhar no sentido de melhorarmos essa comunicação. Relativamente à assinatura do contrato interadministrativo, havia duas juntas de freguesia que, uma por impedimento do presidente, outra por questões administrativas, não estavam em condições de assinar, mas queremos que ainda esta semana os mesmos sejam assinados e será feita ainda a transferência para as juntas de freguesia logo após o momento da assinatura. Em relação à questão das limpezas, das vias, nós temos tido um tempo muito, muito difícil para esta área. Temos tido muito calor, seguido de períodos de chuva, depois muito calor novamente. Portanto, quem conhece o ciclo de crescimento das plantas e das ervas sabe perfeitamente que está aqui o ingrediente perfeito para termos crescimento de ervas com fartura. Apesar dessa dificuldade, deixe-me dizer-lhe que quer os nossos serviços, quer os sapadores municipais da Opa Flor, quer da comunidade intermunicipal, quer a prestação de serviços que nós celebramos, estão a trabalhar no terreno e eu acredito que chegarão às vias que o Sr. Presidente da Junta referiu. Relativamente ao pessoal da Câmara, Sr. Presidente, deixe-me dar nota do seguinte. Eu não posso, eventualmente, se quiser fazer o requerimento, é um direito que lhe assiste e, obviamente, ele será respondido por parte deste Executivo. Mas, como referiu datas desde 30/6/2025, eu só sou responsável a partir do dia 1/11/2025 e, portanto, não poderei olhar para trás. Mas daquilo que nos diz respeito, nós tivemos a entrada de dois assistentes operacionais que estavam em bolsa de recrutamento, mais um assistente técnico, e, portanto, que ainda estavam em bolsas de recrutamento. E por mobilidade, tivemos dois assistentes operacionais e um técnico superior, sendo que ainda irá entrar, acreditamos que durante o mês de julho, mais dois assistentes técnicos por mobilidade. Dar-lhe nota também que foram abertos concursos na Câmara Municipal e que, portanto, irão ser objeto de concursos ainda durante este ano para 5 assistentes operacionais, 2 assistentes técnicos e 5 técnicos superiores, aliás, 7 técnicos superiores, para várias áreas em que nós estamos deficitários. Também é importante, quando se fala de entradas, falar-se de saídas. E também tivemos durante este período 4 aposentações e temos 6 baixas de longa duração no município, situação que obviamente nos causa constrangimento. Agora, aquilo que eu lhe posso garantir, Sr. Presidente, é que as contratações e as entradas de pessoal na autarquia são feitas na medida estritamente necessária das necessidades daquilo que são as atividades que a Câmara Municipal tem que desenvolver. E a verdade, ainda para mais, estando eu a falar para uma pessoa que tem a experiência autárquica do Sr. Presidente, sabe perfeitamente que as incumbências e as responsabilidades que a autarquia tem hoje são diferentes daquelas que tinha há 30 anos atrás. As exigências que tem hoje são diferentes das exigências que tinha há 30 anos atrás. E isso obriga a que, efetivamente, a Câmara tenha que ter corpos técnicos e assistentes técnicos e assistentes operacionais capazes de dar a resposta, acima de tudo, centrada na qualidade do serviço prestado ao cidadão. Relativamente à posição do Executivo sobre o Parque Sofia, a posição é conhecida e até agora não deixou de ser aquela que é conhecida. Nós fomos confrontados a quando da tomada de posse com esta questão da implantação, estávamos em plena discussão pública, tivemos a oportunidade de, assim que tomámos posse, de solicitar aos nossos serviços uma análise técnica relativamente ao Parque Solar, a este investimento, ao Parque Solar Sofia. Para além disso, reunimos, quer com entidades ambientais, associações de ambientais, quer com moradores e empresários preocupados com esta matéria. Reunimos também com o promotor do investimento e, dentro daquilo que foi a consulta pública, a Câmara Municipal pronunciou-se de forma negativa, pelas razões que já são subajamente conhecidas, nomeadamente naquilo que tem a ver com o impacto ambiental, o impacto paisagístico, o efeito cumulativo do Parque Soares Sofia relativamente aos investimentos que já tinham título de utilização ambiental e declaração de impacto ambiental positiva, porque também é importante que se diga, Sr. Presidente, que neste momento o município de Penamacor já tem um parque solar em funcionamento, está outro a ser construído e já estão três aprovados, portanto, com declaração de impacto ambiental e título de utilização ambiental. E aquilo que a pronúncia da Câmara Municipal, obviamente, estamos solidários com o Governo, estamos solidários com o país naquilo que é trabalharmos todos em prol da eficiência energética e da redução da dependência energética do nosso país, mas a verdade é que o município de Penamacor já tem um contributo muito grande e efetivamente grande para essa balança, digamos, energética, com aquilo que é as instalações que já tem no terreno a nível fotovoltaico e com aquilo que são as torres eólicas que estão colocadas, nomeadamente na zona norte do nosso concelho. E daí que manifestámos essa posição junto da Ministra do Ambiente, junto do Secretário de Estado da Energia, alertámos e efetivamente que o interior não pode ser visto apenas como um depósito de painéis solares, mas que, obviamente, estando solidários com aquilo que é o interesse nacional e havendo espaço do ponto de vista daquilo que são as populações, acho que deveria haver aqui um maior investimento por parte do Governo nesta matéria. E daí que, portanto, a posição do Executivo relativamente ao Parque Sofia continua a ser uma posição negativa contra o investimento. Dizendo-lhe também, Sr. Presidente, com toda a frontalidade e transparência, até porque também já o disse numa reunião pública de Câmara, que nós fomos abordados pelos promotores, que, segundo eles, estão numa posição em que vão remodelar o referido investimento, e eu, sem saber que remodelação é que vem, obviamente não poderei pronunciar. Mas se a remodelação vier com a mesma área de painéis, com os mesmos problemas, com o mesmo impacto, sem ter em consideração um conjunto de preocupações que foram abordadas pela Câmara Municipal, é bom de ver que a nossa posição irá ser igual àquela que temos assumido e, portanto, será uma posição contra. Deixe-me, por último, dar nota de duas coisas. Eu acho que eu compreendo o exercício político que o Sr. Presidente da Junta veio fazer relativamente ao custo dos artistas ou do programa da festa Terras do Lince, mas deixe-me dizer-lhe, Sr. Presidente, que o custo desses artistas em nada irá beliscar aquilo que é uma vontade deste Executivo de ainda durante este ano submeter a candidatura à reabilitação das condutas de água, saneamento e colocação de infraestruturas de elétricas e de telecomunicações da aldeia de João Pires, que eu sei que é uma reivindicação muito antiga, e, portanto, esta obra está inserida no âmbito da IT e da CIM, é uma obra financiada, e, portanto, em nada irá beliscar, uma coisa não tem rigorosamente nada a ver com a outra. De qualquer das maneiras, e porque também colocou a questão de forma clara, eu também lhe vou transmitir de forma clara. Nós, o nosso investimento na Feira de Terras do Lince andará na ordem dos 300 mil euros. Portanto, que se for verificar, portanto, será inferior ao custo que tivemos o ano passado, sendo que continua a ser um programa com ambição, que pretende colocar o município no mapa em termos de festas de verão, que pretende colocar a marca Terras do Lince e o Conselho de Penamacor como um destino de referência para estes eventos, e queremos que este evento, acima de tudo, não seja só para a visualização dos artistas, mas que seja também utilizado pela economia local e pelos nossos empresários para a divulgação dos seus produtos, para a divulgação das suas atividades. É um momento é um momento único para podermos divulgar as nossas zonas balneares, o nosso património arquitetónico e histórico, os nossos alojamentos locais que cada vez têm granjeado mais fama. E, portanto, estes eventos também servem para isso. Portanto, nós não temos que olhar para estes eventos apenas como uma despesa, mas sim, claramente, como um investimento naquilo que é a marca Pena Macor e a marca Terras do Lince. E, Sr. Presidente, acho que dei por encerrada a minha intervenção. Obrigado.
1: Obrigado, Sr. Presidente. Passamos ao período da ordem do dia. Ponto 4, apreciação, discussão e votação da proposta de alteração ao regimento da Assembleia Municipal. Em relação ao ponto 4, como tem todos conhecimento, o nosso regimento, temos aqui para aprovação uma proposta de alteração. Ela foi feita, o documento foi elaborado com propostas de todos. Cada grupo parlamentar apresentou a sua proposta de alteração do regimento, que depois havido uma conferência de líderes, onde chegámos ao documento final que vos enviámos e que todos tiveram acesso. O regimento é um documento importante, é aquele documento que nos rege, que dita a lei dentro da nossa Assembleia. Portanto, foram ouvidas todas as partes, todos os grupos parlamentares. O documento é, enfim, é um documento que nos vai reger e está esta versão final, aquela que vos enviámos, é a versão que resultou da Conferência de Líderes e do acordo entre os três grupos parlamentares presentes na reunião. Portanto, eu pergunto se algum dos senhores deputados quer pronunciar acerca do regimento ou das alterações que foram feitas ao regimento. Então, coloco assim o regimento da Assembleia Municipal de Pena Macor à votação. Quem vota contra? Quem se abstém? Então, o regimento da Assembleia Municipal é aprovado por unanimidade e passará a entrar em vigor a partir do dia da sua aprovação. Aproveito este ponto para agradecer o contributo de todos aqueles que se esforçaram para chegarmos a este documento final, e não posso deixar de agradecer um agradecimento muito especial à segunda secretária da mesa, porque foi ela que teve o trabalho de redigir, de corrigir e de o reorganizar depois de todas as alterações que foram aprovadas em Conferência de Líderes. Muito obrigada, segunda secretária. Passamos assim então ao ponto número 5, a apreciação da informação do Presidente da Câmara Municipal. Sr. Presidente, faça favor, quer.
3: Sr. Presidente, eu agradeço estar-me a dar a palavra. O documento foi enviado. Ele é composto pela informação escrita, com os respectivos anexos. Eu eventualmente fico à disposição para alguma questão que os senhores deputados possam ter relativamente aos documentos em apreço.
1: Algum dos senhores deputados quer pronunciar acerca da informação do senhor Presidente? Passamos então ao ponto número 6, apreciação, discussão e votação da proposta de revisão orçamental número 1 de 2026. Sr. Presidente, faça favor.
3: Muito obrigado, Sr. Presidente. Nós, portanto, esta proposta de revisão orçamental tem a ver, acima de tudo, com a incorporação do saldo de gerência do município, que irá ser utilizado parcialmente no valor de 9.738.052 euros, sendo que este saldo que irá ser incorporado irá permitir a correção de alguns montantes, quer do lado da receita, quer do lado da despesa, onde se irá fazer algum reforço de dotações e de algumas rúbricas que durante o primeiro semestre do ano se encontravam deficitárias, para permitir que o município possa fazer aquilo que são as suas opções e aquilo que são as obras e os investimentos que estavam previstos no nosso plano de atividades e orçamento. Se houver alguma questão, estarei disponível para esclarecer. Obrigado.
1: Bem, haja, Sr. Presidente, algum dos senhores deputados quer pronunciar-se acerca do ponto número 6? Coloco então assim o ponto número 6 à votação, proposta de revisão orçamental número 1 de 2026. Quem vota contra? Quem se abstém? Então, o ponto número 6, proposta de revisão orçamental número 1 de 2026, é assim aprovada por unanimidade. Posso considerar a aprovação em minuta? Bem, haja. Ponto número 7. Apreciação, discussão e votação da proposta de designação do júri, recrutamento de cargo de direção intermédia de segundo grau, chefe de divisão de educação, ação social e saúde. Sr. Presidente, faça favor.
3: Muito obrigado, Sra. Presidente. Esta proposta decorre da legislação em vigor. O concurso de dirigentes reveste-se com alguma particularidade, nomeadamente aquilo que é a nomeação do júri. Como podem verificar na proposta que vos foi remetida, todos os elementos do júri serão compostos por elementos de outras câmaras municipais e tem a ver com aquilo, com a necessidade a nível orgânico do município de incorporar uma chefia, um cargo de direção intermédio de segundo grau, nomeadamente na divisão de Educação, Ação Social e Saúde, dando cumprimento àquilo que são as nossas obrigações legais.
1: Bem, haja, Sr. Presidente. Algum dos senhores deputados quer pronunciar acerca do ponto número 7? Coloco então o ponto número 7. A votação, proposta de designação do júri, recrutamento de cargo de direção intermédia de segundo grau, chefe de divisão de educação, ação social e de saúde. Quem vota contra? Quem se abstém? Então o ponto número 7 é assim aprovado por unanimidade. Posso considerar a aprovação em minuta? Passamos então à parte da intervenção do público. Eu não tenho inscrições na mesa, no entanto, não sei se alguém chegou depois de eu ter dado a informação inicial. Pergunto se alguém do público quer intervir. Bom, não havendo então inscrições para a intervenção do público, terminamos assim a nossa sessão do mês de junho. Tenham umas boas férias, um bom regresso a casa e até setembro.
4: Thank you.
1: os senhores deputados que não estão, a Câmara de Pastoral dos Ordens e Enviados, e eles
4: depois. 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

Início musical em português com os 4 e meia, perdidamente. Esta banda portuguesa, formada em 2013 em Coimbra, mistura um pouco de pop, folk, música portuguesa. As letras são sempre bem-humoradas e emotivas. Sons e Melodias está assim iniciado com vozes portuguesas, as primeiras para este mês de julho. Seja bem-vindo a este programa que o faz viajar sem sair do lugar. Esteja onde estiver, feche os olhos e aprecie o poder da música. Ela dá-nos a serenidade, a calma e a força que por vezes precisamos. Sons e Melodias na sua rádio, na Rádio Cova da Beira, até bem pertinho da hora certa, com Cristina Rodrigues. Nos 100.0, nos 92.5, também através da emissão online www.rcb-radiocovadabeira.pt. E é em português que continuamos. Boba Espinho, Bandidos do Cante, juntos com o tema Um Dia Hei de Voltar. Logo depois, Rita Guerra e Beto com Acreditar. Rita Guerra, que vai atuar aqui na cidade do Fundão no dia 5, no próximo domingo, encerrando assim a Expo Fundão 2026. A cantora vai subir ao palco em conjunto com a Academia de Música e Dança do Fundão. E ainda a Maldia Voz com Gaivota. Está feito o convite para viajar comigo nesta estação de rádio. Boa noite.

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Esta chama-se Tell Me You Love Me. É do cantor, compositor norte-americano. Não é uma das músicas mais populares, mas é com toda a certeza uma canção com uma letra intensa e sobretudo com identidade. Para trás, Louis Capaldi. E se só agora chegou até nós, seja bem-vindo a Sons e Melodias na Rádio Cova da Beira, na RCB, a melhor rádio, a rádio criada na Beira Baixa, recentemente a comemorar os seus 40 anos de emissão e a emitir para todo o mundo. E a música segue, a voz feminina, uma lutadora, Demi Lovato. Vamos ouvir Warrior, logo depois, Sister C, How Can I Stand in Your Rain? Boa noite.

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Sons e Melodias na sua rádio é o programa que acontece na RCB nas noites de quinta-feira entre as 23 e a hora certa. As músicas são calmas, fazem viajar sem sair do lugar. Há uma outra oportunidade para ouvir novamente este programa na reposição, que acontece na madrugada de sexta para sábado, entre as 2 e as 3 da manhã. Para ouvir agora Westlife com o tema Beautiful and White, e logo depois Ryan Darling, I Choose You, porque há músicas que merecem ser ouvidas.

diz a letra da canção de Andra. Love can save it all. Sim, o amor pode realmente salvar, salvar uma vida, salvar tudo. Que nunca falte esta estrada que nos leva, a força que as músicas também nos dão e que nos levantam o astral, a força, a energia, o amor que humaniza e, sobretudo, a razão para equilibrar tudo isto. Sons e Melodias está na reta final. A primeira edição para este julho está a terminar. Um último tema pertence a Nana Moreski, dá pelo nome de Liberdade. Não me posso despedir sem agradecer a sua presença aí desse lado, quer tenha sido através das frequências ou da emissão online. Prometo voltar no próximo dia 9 às 23 horas. Até lá, tudo.

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